E é pra esse amigo que eu dedico esse show. Pra ele que eu dividi a maior parte da minha vida, se não a melhor fase da minha vida. Afinal de contas,

0: Obrigado, Diego. Vitor Hugo.
1: Obrigado, Bruno e Marrone, por aceitar o convite e cantar essa moda linda com a gente.
2: Alô, menino, sucesso pra vocês.
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4: 4 horas e 11 minutos.

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2: Ai, Tutu, será que nós vamos ganhar esse trem?
3: Calma, Bastião. Acredite na mim.
2: Caramba, que jeito. Eu tô nervoso demais da conta.
4: Silêncio no tribunal. Silêncio.

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2: Louvado seja o nosso Senhor Jesus Cristo, para sempre seja louvado. Hoje é dia 1º de junho, feliz junho para você que está me ouvindo. Hoje é segunda-feira, começo de semana também. A igreja celebra dia de São Justino. E nós queremos pedir a Nossa Senhora do Rocio, Rainha e Padroeira do Paraná, que ela ilumine todos os nossos dias desse novo mês. Já estamos quase fechando então o primeiro semestre de 2026. Para seguirmos firmes com a proteção de Maria, vamos fazer juntos nosso ato de consagração. Nossa Senhora do Rocio, Rainha do Céu e da Terra, Padroeira do Paraná, nós vos saudamos, refúgio dos necessitados. Por vossas mãos intercessoras, a misericórdia de Deus jamais faltou. Dai-nos a graça de sermos discípulos de Jesus na busca de vivermos a palavra de Deus. Transformai a nossa vida em um santuário de amor, onde Jesus seja o centro. Consagramo-nos a vós, cheios de confiança. Em vossas mãos renovamos as promessas do nosso batismo. Renunciamos a toda forma de egoísmo para vivermos e convivermos como irmãos. Mãe do Divino Orvalho, que cura e salva, com amor queremos propagar a vossa devoção. Nossa Senhora do Rocio, envolvei-nos em vosso manto de amor e proteção. Mergulhados nos mistérios da encarnação, morte e ressurreição de Jesus, conduzi a nossa vida para o coração de Deus na ação do Espírito Santo. Assim seja. Amém. Agora a bênção da água e dos objetos de devoção. Senhor Deus Todo-Poderoso, fonte e origem de toda a vida, abençoai esta água que vamos usar para pedir o perdão de nossos pecados e alcançar a proteção contra toda a doença. Concedei, ó Deus, que por vossa misericórdia jorrem sempre para nós as águas da salvação, para que possamos nos aproximar de vós com o coração puro e ficarmos livres de todo o perigo do corpo e da alma. Abençoai também, Senhor, os nossos objetos de devoção e artigos religiosos. Por Cristo nosso Senhor. Amém. O Senhor esteja convosco, Ele está no meio de nós. Desça sobre você, sobre a sua casa, a bênção de Deus Todo-Poderoso. Pai, Filho e Espírito Santo. Amém. Um grande abraço e fique com Deus.

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2: Estamos no mês do ano. 6 horas e 15 minutos. 6 e 5.

0: Acorda, Brasil! Desperta pra mais um dia! É, vamos lá, Chitãozinho e Chororó vai cantar na melhor da Difusora 6 e 9.
1: Juninho Queiroz. 6 horas e 9 minutos.

0: Confira comigo a hora certa.
1: 6 horas e 12 minutos. 6 horas e 12 minutos.
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0: Ah, Valdomiro Zanin. Bom dia pro Valdomiro Zanin. Ele e toda a família curtindo a programação Difusora, menino bom. Tá lá ligadinho aqui comigo, é? O meu amigo Romildo, a dona Edi, o pessoal da farmácia do Romildo, a saúde em primeiro lugar, em nome aí também da Cetime Barreto e também da minha amiga Casa de Carnes Platina.
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0: Cetime Barreto, às 6 horas e 14 minutos, aqui da cidade de Santo Antônio da Platina, fica aqui no Paraná. Todo mundo tá ligado nesta rádio. É mês de junho. É, estamos no mês novo. Tá escutando aí, Carlinhos? É, tá ligado aqui comigo? Ele e também o Padrinho Chiquinho lá no Monte Real. É, o Dição, a Rosanete. Obrigado pela audiência. É, o Pedrica Maria Dirce. Eita! Tá povo bom ligado aqui com o Fera do Rádio. Lá pro Bigo, a dona Santina, o Adelino, dona Maria. Alô, Zé

Alô, Zé Trovão, tá ligadinho aqui com a Difusora. É, a minha amiga Casa de Carnes Platina está informando a hora certinha. 6:19, uma forte densidade cobre a cidade de Santo Antônio da Platina nesta madrugada, Balu. Tem que levantar pra pegar no cabo do Guatambu, irmão. Sem dar moleza pro corpo, vamos, peia. Tá na hora de arriar o cavalo, são 6:19. 6:19, vamos levantando em guiço. Vamos levantando em guiça. É mais um dia com a graça de Deus, é? Você que tá todas as manhãs ouvindo Juninho Queiroz. Às 6:19, vamos acordar de bem com a vida. Vamos acordar para mais um dia. E o São Paulo perdeu de novo, hein? Ê, São Paulo! Ê, São Paulo! Ê, São Paulo! Pra tristeza do meu amigo Nivaldo, lá da Casa de Carnes Platina. E o São Paulo perdeu de novo. Ixi Maria. E dessa vez perdeu pro Remo. É. Você está no Canta Brasil da Difusora. Vamos acordar de bem com a vida depois da goleada da seleção brasileira. O nosso Brasil ontem foi bonita. Eita, Brasil, hein? Meteu-lhe uma goleada ontem lá, no Panamá de 6-2. Às 6:21. Dá até dó daqueles caras lá, né? Vieram trazer a família pra passear no Brasil. Tietagem no Neymar e lá no Vini Júnior. É, os caras estavam todos felizes de jogar contra... O Vini Júnior, não viram o Neymar jogar, mas viram o Neymar lá no campo. É, a importância desses jogadores pro pessoal lá do Panamá, que bacana, é. Os jogadores, pra eles foram uma honra jogar contra a seleção brasileira. Tomaram um chocolate de 6-2, mas disse assim, tá ruim, mas tá bom, né?

0: 6:25. 6:25. Não perca a sua hora de seu compromisso. É, são 6:25. Está sendo velada na Câmara Municipal de Santo Antônio da Platina a minha querida professora Regina Cazé, né? A professora Regina Garretti, mãe da Regininha, do Luciano, faleceu aos 84 anos. Ela foi minha professora, a professora Regina Garretti. Ixi, que professora bacana! Deus a proteja e dê muita sabedoria neste momento à minha amiga Regininha, Luciana, família toda, pelo passamento aí da professora Regina Garretti aos 84 anos. Está sendo velada aqui na Câmara Municipal de Santo Antônio da Platina. Às 6:00, mais 26 minutinhos.
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0: Um grande abraço pra você que tá curtindo a 102.3 em nome da farmácia do Romildo. 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Vai, irmãozinho, vamos abraçar o 1º de junho de 2026. Estamos no mês junino.

Às 6:31. 6:31. 6:31. Ah, o compadre tá com preguiça porque hoje é segunda-feira. Jeguinho, chama ele! Vai pertinho da janela que ele acorda, vamos! Tá na hora de levantar, bendito! Tá na hora de levantar, bendita! Tá na hora de pegar a bolsa pra trabalhar, vamos, Jeguinho, chama ele! Que é isso, meu Deus do céu? Eu nunca tinha visto um jegue cantar num programa já cedo, é? Eita! O galo canta! O galo canta é sinal de que o dia amanhece. Tá na hora de tratar da galinhada. 6:32, densidade forte em Santo Antônio da Platina nesta madrugada de segunda-feira. Tá começando tudo de novo, irmão. Tá começando tudo de novo. É mais um mês, mais uma semana. É metade do ano de 2026. Ô, meu amigo Nivaldo, ô, dona Ani, hoje tem missa lá no Santuário de Nossa Senhora das Graças com o padre Roberto Claudiano, às 20 horas. Tem missa lá no Santuário de Nossa Senhora das Graças, segunda-feira, exatamente hoje, às 20 horas, com o nosso querido padre Roberto Claudiano, lá, ele que vem lá do Santuário de São Miguel Arcanjo em Bandeirantes. Se programe, participe da missa. Tá escutando aí, Casa Grande, na Guapirama, às 6:33.

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0: Juninho Queiroz, bom dia. Bom dia, em nome da Cetime Barreto, manda um abraço pro povão de Jundiaí do Sul, o Claudinho Pintor, e para o povo da colheita de café. O pessoal tá ouvindo a gente lá, né, Zap? Zap é o meu amigo Vardão Sanches. Manda um abraço pra ele, ele e a esposa. Ô, Vardão, ontem ele recebeu lá, ele e a esposa, eu disse, recebeu ontem o pessoal da caminhada que foram até o santuário de Nossa Senhora das Graças, na caminhada penitencial, Jacinto. E hoje tem missa com o padre Roberto Claudiano, acontecendo lá no santuário de Nossa Senhora das Graças, aqui em Santo Antônio da Platina, às 20 horas. Participe! Alô, Joe! Um abraço pro Joe, pra Neiva, meu amigo Dr. Manuel Sanches Garcia, Gustinho, o povo aí do santuário, né, Fatinha? Obrigado pela audiência. A minha amiga Fatinha, o Gilson, o Zanetti, ouvindo a gente, né? Tia Lena, obrigado pela audiência. Povo querido, né? Chiquinho, Lica, o povo que participa hoje à noite, né, seu Adélcio? Na missa lá do Santuário de Nossa Senhora das Graças, com o padre Roberto Claudiano, às 20 horas.
1: Bom dia, Juninho Queiroz. Aqui é o Aristeu no Jardim.
0: Como é que você tá, Aristeu?
1: Anjo Loiro, fez minha esposa Maria, minha filha Grisela em Santo Antônio, rapaziada de Baiti, Vila Guaí, Japira, Uguapé, Novo Jardim, Cossemarenque. Pra você da rap gostar da música, muito obrigado, abraço meu amigo, ótimo dia, Deus abençoe, fui!
0: Que Deus abençoe o povo do Novo Jardim, lá da minha querida Ibaiti. 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Lasqueira! 6h53. Vamos, tá na hora do cafezinho.

0: às 6 horas e 56 minutinhos. Oi, Lucineia Marinho, bom dia aí do bairro Altivater. Ela e toda a família. Alô, Ronaldo. Oi, Rita de Cássia e Jacarezinho. O Reinaldo tá pegando carona comigo, o Tião e a Zana, ouvindo a gente lá no Barro Preto, em Tomazina. Bom dia, obrigado pela audiência. Fabiana Amaral, também na Rádio Difusora, com o Juninho Queiroz.
1: 6 horas e 57 minutos.
0: A peia. Ô, Brasil, vamos acordar. Tá na hora de arriar o cavalo, gente. Tá na hora de arriar o cavalo. Vamos. Tá na hora de arriar o cavalo, vai. Dá moleza pro corpo, não, companheiro. Tá na hora de você levantar com a graça de Deus, irmão. Agradeça a Deus. Você já agradeceu a Deus hoje? Agradeça a Deus por mais um dia. Obrigado, Senhor, pela vitória de mais um dia que eu tô levantando. Mais um dia que eu tô acordando com a graça de Deus. Obrigado, Senhor, pelo pãozinho e o cafezinho de todo dia. Obrigado, meu Deus. Nós aqui é simples, mas graças a Deus aqui mora a felicidade. No meu ranchinho de pau a pique. Obrigado, Senhor, por mais um dia. Nós vamos firme, Jesus. Nós segurando as suas mãos, nós vamos firme, Jesus. Oi, dona Cida, aniversariante de hoje. Parabéns de toda a família.

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1: Oi, bom dia, minha amiga Leda, lá no posto São Paulo, em Tomazina, Hélio Paulinho.
2: Bom dia, Juninho. Bom começo de mês, que seja um mês abençoado para todos nós.
1: Amém.
2: Né? E vai Corinthians, né? De vez em quando a gente passa uns gostos, né?
1: Ai, vai Corinthians. Vai para onde esse Corinthians aí? Ô, oh, minha amiga Leda, meu amigo Paulinho, bom dia pra vocês que está de radinho ligado com a difusora, com o tempinho gelado desta manhã de segunda-feira, ó. Oh.
3: Tome o seu cafezinho, tome um cafezinho bem gostoso neste dia.
1: É, você merece, você é trabalhador, você é trabalhadora, vamos levantando o menino pra ir pra escola, bendito. Vamos levantando a menina pra ir pra escola, bendita. Vamos, apeia, tá na hora de arriar o cavalo, vamos.
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2: E aí, bom dia, tudo bem com você, com seus queridos? Antes do texto bíblico escolhido para hoje, eu quero lhe apresentar esta linda edição da revista Esperança, Eventos Finais. 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

0: 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Quem será o anticristo? 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O texto para hoje, segunda carta de Paulo aos Coríntios, capítulo 5, verso 10, está escrito: Porque é necessário que todos nós compareçamos diante do tribunal de Cristo, para que cada um receba segundo o bem ou mal que tiver feito por meio do corpo. Fortes palavras, não é? Paulo deixa claro: porque é necessário que todos nós compareçamos diante do tribunal de Cristo, para que cada um receba segundo o bem ou mal que tiver feito por meio do corpo. Nós viemos de Deus e voltaremos para Deus. De acordo com a Santa Bíblia, um dia todos nós, como diz o apóstolo Paulo, compareceremos diante do tribunal de Cristo, e os que tiverem feito bem serão salvos. E os que praticaram o mal serão destruídos. Detalhe importante. Em síntese, eu diria para você que fazer o bem é estar ligado a Deus, a Jesus Cristo pela fé. Praticar o mal é abandonar Cristo, é ignorar a graça de Deus. Todos aqueles que estiverem ligados pela fé ao Senhor, eles estarão salvos. Todos aqueles que rejeitaram a graça do Senhor estarão perdidos, porque só existe salvação por meio da graça do nosso maravilhoso Deus. Na carta aos Romanos, capítulo 14, verso 12, Paulo diz assim: Cada um de nós prestará contas de si mesmo a Deus. E outro texto que eu quero ler também de Paulo está aqui na carta aos Gálatas. Vou ler os versos, capítulo 6, versos 7 e 8. Veja bem, não se enganem. De Deus não se zomba, pois aquilo que a pessoa semear, isto também colherá. Quem semeia para a sua própria carne, da carne colherá corrupção. Mas quem semeia para o Espírito, do Espírito colherá vida eterna. De Deus não se zomba, diz Paulo. Tudo aquilo que nós plantarmos, nós colheremos. E aí ele diz assim: o que semeia ou que planta para a carne, da carne colherá corrupção. Entenda aqui a expressão carne como sendo uma referência à nossa natureza pecaminosa, marcada pelo mal, inclinada para o mal. Quem semeia para a carne, ou seja, quem vive de acordo com os impulsos da carne, com os impulsos da natureza pecaminosa, que vive em oposição a Deus, quem semeia para a carne, da carne colherá corrupção. Porque assim, o pecado não produz benefício nenhum, muito pelo contrário. Mas, Paulo diz, quem semeia para o Espírito, ou seja, quem procura viver de acordo com as instruções, com as orientações, com a influência positiva do Espírito Santo, o Espírito de Deus, quem semeia para o Espírito, do Espírito colherá vida eterna. Porque enquanto a carne, o pecado, nos leva à morte, à condenação, o Espírito de Deus, evidentemente, nos leva para uma vida de santidade. E santidade é estar unido àquele que é santo. E quem vive unido a Deus, evidentemente, estará salvo, eternamente salvo, porque só há vida no Senhor. Deus lhe abençoe, não tenha medo do juízo de Deus, do juízo final. Se você tem Cristo no seu coração, a sua vitória está assegurada por meio da graça do Senhor. Vamos orar? Bendito Deus, nós te louvamos pela certeza da salvação por meio do Senhor Jesus Cristo. Ajuda-nos, Senhor, a permanecermos nele todos os dias da nossa vida até o fim, para que desta maneira nós não tenhamos nenhum receio quando comparecermos perante o tribunal de Cristo, porque pela sua graça seremos absolvidos e teremos vida eterna. Oramos, Pai, com gratidão, em nome de Jesus. Amém.
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Olá, muito bom dia, querido ouvinte da Rádio Difusora FM, muito bom dia, Santo Antônio da Platina, bom dia, Norte, pioneiro do estado do Paraná, sul de São Paulo aí, muito bom estar falando com você nesta manhã de segunda-feira, dia 1º de junho, programa Bom Dia com Jesus, chegando para declarar que Jesus Cristo é o mesmo ontem, hoje e para sempre, porque ele é vivo e verdadeiro, ele vive em nossos corações, ele manifesta o cuidado, o amor dele sobre as nossas vidas. Estamos aqui para declarar também uma palavra de fé, de esperança ao seu coração, para edificar sua vida. Antes da nossa devocional, da nossa palavra aqui, eu quero lembrar você da nossa programação. Todo domingo às 9 da manhã nós temos escola dominical, culto das 11 horas, culto das 19 horas. E hoje, lá no Aparecidinho, às 19h30, culto de adoração a Deus, você é nosso convidado para estar louvando ao Senhor, sendo abençoado. Também amanhã, primeira terça-feira do mês, nós teremos o nosso culto consagrado, você é nosso convidado especial para ter esse tempo de edificação espiritual na sua vida, uma palavra de fé ao seu coração. Vamos que vamos então para a nossa devocional aqui. Na última segunda-feira eu partilhei com você, iniciei aqui a nossa nova série de meditações. Toda segunda-feira estou falando aqui algumas meditações. Comecei com o tema aqui, expressar virtudes. A ideia é que precisamos buscar as virtudes de Deus sobre as nossas vidas, temos virtudes para apresentar. Por quê? Porque por meio das virtudes nós somos conhecidos, nós somos reconhecidos. Ou seja, o nosso testemunho, fala por nós. E como eu comecei na última semana falando de um personagem que foi fundamental na história da fé cristã, dos primeiros discípulos, da igreja primitiva, falando sobre a história de Barnabé, a história registrada em Atos dos Apóstolos, capítulo 11, versículo 24, diz assim, olha só, porque era homem bom, cheio do Espírito Santo e de fé, e muita gente se uniu ao Senhor. Nós vimos aqui, a primeira virtude que eu destaquei foi que Barnabé era um homem bom. Como é bom, né? Saber, como é gostoso ser conhecido como uma pessoa boa, né? Então o texto diz porque era um homem bom. E a segunda virtude

0: virtude que nós vamos olhar hoje da vida de Barnabé é que também ele era conhecido por ser cheio do Espírito Santo. Então ele era um homem bom, a primeira virtude, e hoje nós vamos olhar aqui ser cheio do Espírito Santo. É interessante nós olharmos aqui para a palavra cheio. Cheio dá um entendimento de repleto, completo, totalidade, plenitude. A palavra cheio aqui significa isso. Então Barnabé, ele era um homem completo, íntegro, inteiro, pleno, totalidade. Algo que é preenchido completamente. Note a força dessa virtude na vida de Barnabé. Um homem que ficou marcado por ser conhecido como cheio do Espírito Santo. Ou seja, a vida de Barnabé, querido ouvinte, era pautada em ações e decisões guiadas pelo Espírito Santo de Deus, pela presença de Deus. Se você se lembra dos versos 22 e 23, ali que vem antes, né? Obviamente que do verso 24, diz que ele foi enviado até Antioquia. Os apóstolos enviaram Barnabé de Jerusalém até Antioquia. E ele chega lá e ele vê a ação de Deus. O que acontece? Barnabé, ele era esse homem cheio do Espírito Santo. Ele não tomava decisões por ele mesmo, mas ele consultava a presença e a plenitude do Espírito Santo na vida dele. Ou seja, Barnabé, ele foi um homem consagrado, um homem que as pessoas não viam nele marcas de carnalidade, de rusticidade, mas de um homem que vivenciava uma plenitude de Deus em sua vida. Que descrição poderosa! A descrição nos leva a entender aqui que Barnabé tinha uma vida voltada para a obra de Deus. Olha que poderoso! É interessante, se a gente parar e pensar, no nome Barnabé. Barnabé significa filho da consolação. Filho da consolação. A vida de Barnabé expressava encorajamento. Que poderoso! Que coisa mais linda é ser alguém que expressa ser um homem bom. Que coisa poderosa é saber que ser alguém que expressa, ser alguém que ser cheio do Espírito Santo, ser alguém que expressa consolação, encorajamento. Querido ouvinte, por que eu estou falando tudo isso? Hoje é o primeiro dia desse novo mês. Que nesse mês de junho você seja conhecido e reconhecido como uma pessoa boa, uma pessoa cheia do Espírito Santo. Estamos iniciando mais uma semana juntos, mais um dia que você possa ser essa pessoa. Então vamos orar buscando a virtude da bondade, buscando a virtude de ser cheio do Espírito Santo, e que assim seja em nossas vidas. Amém? Pai, em nome de Jesus, assim como Barnabé foi um homem cheio do Espírito Santo, que assim cada ouvinte seja também. Assim como Barnabé foi um homem bom, que cada ouvinte também seja. Pai, que a tua presença seja manifesta em cada vida, em cada família, em cada ambiente de trabalho. Essa é minha oração, no nome de Jesus. Amém e amém. Deus abençoe, querido ouvinte, até amanhã com mais um programa Bom Dia com Jesus. Um abraço.
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2: Opa, bom dia, são 7 horas e 34 minutinhos.
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1: 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A minha espraqueta não tá baixa, não, mas eu de vez em quando eu como inhame, sim. Esse o doutor Anderson Vieira dos Santos permite, fala assim: pode tomar. Pode comer, né? Pode comer. Homem lá, esse pedacinho de inhame lá faz bem pra saúde. Cê, até que enfim se acertou, homem, Felipe. Até que enfim se acertou uma. Mas eu não tô com plaqueta baixa nenhuma, não, viu? Mas é muito bom pra saúde mesmo, Yami, viu? 7h37. Já já tem as ocorrências policiais.
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1: 7h39. 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Nós estamos começando, Fernando, mais um programa. O Informe Policial.
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1: Pedestre morre na PR-092 em Venceslau Braz e motorista foge do local sem prestar o socorro. Que triste isso aí. O veículo envolvido não foi identificado e deixou o local após o acidente. E o pedestre acabou perdendo a vida, atropelado na rodovia na PR-092. Um homem de 30 anos morreu após ser vítima de um atropelamento na madrugada de sábado, na PR-092, em Venceslau Braz, do norte do Paraná. De acordo com a informação da Polícia Rodoviária, o atendimento ocorreu por volta das 4h50, no KM-255, mais 200 metros da rodovia. No local, os policiais encontraram o corpo da vítima sobre a pista de rolamento. Conforme o levantamento realizado pela equipe, o caso foi registrado inicialmente como um sinistro de trânsito, tipo não identificado, uma vez que o veículo envolvido não foi localizado. Há indícios de que o pedestre tenha sido atingido por um automóvel que deixou o local antes da chegada

0: das autoridades ao local. Você pode até ter atropelado. Você pode até ter atropelado um ser humano. E a pessoa pode ter perdido a vida, como é o caso deste homem, ainda jovem de 30 anos, que perdeu a vida. Mas se eu fosse você, eu aparecia, eu mostrava à autoridade policial que você é uma pessoa que não tem maldade no coração. O fato de você fugir do local pode ter N respostas para isso. Pode ser que os olhos do homem da terra não tenha visto, mas os olhos de Deus não falham, a justiça de Deus não falha. Deus sabe quem é você que atropelou essa pessoa, está sendo acusado ou acusada de atropelar uma pessoa e a pessoa via óbito. A sua consciência vai ser o seu destino. A sua consciência vai ser o seu destino. Idoso morre após acidente na 431 em Jacarezinho. Lamentável. Um homem de 83 anos morreu na tarde de sexta-feira após se envolver um acidente na 431 no quilômetro 45 mais 900 metros do município de Jacarezinho, no norte pioneiro do Paraná. 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

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Motorista com mandado de prisão em aberto fica ferido após capotamento em São Sebastião da Moreira. Além de capotar o veículo, foi pro curso de canário. Pois é. Um homem de 47 anos ficou ferido após um capotamento registrado por volta das 2h50 de terça-feira última na PR-218, na altura do número 140 do quilômetro, em São Sebastião da Moreira, no norte do Paraná. De acordo com informações da Polícia Rodoviária Estadual, o veículo envolvido foi um Renault, com placas de

0: Timbó, Santa Catarina. O autor seguia no sentido de Santo Antônio do Paraíso para São Sebastião da Moreira, quando o motorista, ainda por motivos desconhecidos, acabou saindo da pista, capotando as margens da rodovia. Ao checar os seus documentos, o cara estava devendo para a justiça. Foi socorrido para o hospital e levado para a delegacia para o curso de canário.
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0: 7 horas e 49 minutinhos. Muito bom dia lá e por Paulinho. Pessoal ali do restaurante do Paulinho, tá ligado comigo? Obrigado pela sua audiência. Alô, povo querido aí do JP. Obrigado pela audiência, pessoal do bairro Dourado. Meu amigo Celcinho. Ei, Celcinho, como é que você tá, Celcinho? A unidade do Corpo de Bombeiros atendeu uma colisão entre moto e moto na cidade de Jacarezinho e um homem de 25 anos acabou tendo ferimentos leves. A unidade do Corpo de Bombeiros atendeu também na rodovia 431 no quilômetro 33 em Jacarezinho. O cidadão acabou caindo da moto, 18 anos, com ferimentos leves e aparentemente foi levado ao pronto-socorro da cidade de Jacarezinho, né? Também na Ibaiti, houve um incêndio em residência na rua Bela Vista, lá em Ibaiti, né? E o cidadão de 45 anos, infelizmente, veio a óbito nesse incêndio a uma residência com vítima no interior. Após o acesso ao imóvel, a vítima foi localizada na sala em óbito e o incêndio foi controlado. Que situação mais triste do mundo. Minha Nossa Senhora!
1: Minha Nossa Senhora!
0: Que triste, né? Um incêndio, o cidadão acabou perdendo a vida nesse incêndio na cidade de Ibaiti. Também em São José da Boa Vista, houve lá um choque contra amparo, que no caso é contra barranco, onde o cidadão de 45 anos veio a óbito. O condutor colidiu o automóvel contra uma árvore, ficando preso nas ferragens e não resistindo aos ferimentos, e infelizmente faleceu na cidade de São José da Boa Vista. Foi atendida pela unidade do Corpo de Bombeiros.

0: Que coisa mais triste, né? Hoje, 7 horas e 51 minutos. Vamos direto ao sacolão da economia, de volta, nosso amigo Felipe. Ô, Felipe, bom dia!
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0: Se eu for comer tudo aquilo que o Felipe falou que vai mandar pra mim, ah, eu vou ficar rico. Mas pensa no caboclo papudo, rapaz. Todo dia ele fala assim: eu vou mandar pra você isso, vou mandar pra você aquilo. Eu não sei pra onde ele tá mandando, não. Porque até agora não chegou. Tá vindo importado. Tá vindo importado. Tá escutando aí, Messias? É, vou mandar pra você a moela de frango, esse você pode. Não sei o que, nunca chega. É, eu acho que tá vindo de avião. Ou importado. Eu acho que tá vindo importado. Tá vindo importado lá de outro país. Um dia chega. Ou então ele tá mandando a moela aí pelo aplicativo, não sei o que lá. Pelo mercado, não sei de onde. E não tá chegando. Ou tá entregando em casa errado. Não é possível. 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
1: Opa, 7 horas e 56 minutinhos. 7 horas e 56 minutinhos. Ei, dona Cida.
2: Ô, compadre Juninho, bom dia, tudo bem?
1: Bom com dia, compadre.
2: Tá bem de saúde, graças a Deus, agora, né? É que ele faz entrega de tartaruga. O transporte da entrega dele é de tartaruga, por isso que não chegou ainda, compadre. Mas acalma que vai chegar.
1: Acalma que vai chegar. Vem de tartaruga aí, vem devagar mesmo, é verdade. Vem devagarzinho. 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Ele tá brabo. Pensa no homem que tá brabo, Luiz. São Paulo dele deu pra trás de novo. São 7 horas e 57 minutos. Coitado, rapaz. Tá brabo disso em São Paulo, hein? Polícia Civil prende homem por dívida de pensão alimentícia em Santo Antônio da Platina. O rabecão preto chegou lá pra esse cidadão aí, hein?
3: Era dia 29 de maio, a equipe de agentes da Delegacia de Santo Antônio da Platina realizou a prisão de um homem de 33 anos no bairro Aparecidinho 3. A prisão se deu em decorrência de mandado de prisão civil expedido pela vara de família da comarca de Santo Antônio da Platina, em razão de débito alimentar no valor de R$ 2.223. O preso foi encaminhado à cadeia pública de Cambará.
1: Pois é, lá para a doutora Renata Sintra, delegada de polícia da cidade de Cambará, Cartório RIT.
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1: Olha, são 7 horas e 58 minutinhos. O menininho tava passando na rua com o pai dele. Aí viu uma viatura da Polícia Civil. Uma daquelas pretas. Aí o menininho falou assim: olha lá, pai. O pai dele olhou, né? Falou assim: olha lá quem é igual a você ali, ó. Você já pensou, pai? O menininho.
5: Tá brincando?
1: Não, esse aí eu tô falando que eu vi. Fazendo caminhada lá. Aí tinha uma viatura da Polícia Civil. Uma viatura preta lá. Aquela do rabecão preto. Aí o menininho gritou: olha lá, pai, ó. Olha lá quem é igual a você, lá, ó.
6: É brincadeira, hein?
1: Coitado, o menino. Ah, menino. Coitado do seu pai, menino. Que é isso?

Să mă descale trinșei. Bom dia, Marco Antônio. Bom dia, Val Arruda. Olha lá, pai, olha lá. Olha lá quem gosta de você lá, pai, olha lá. Pai ficou tão sem reação, pai. Vai falar o que pro moleque? É de certo, o moleque já tá acostumado. Já tá acostumado lá ver o pai. O pai dá uma volta no rabecão preto.

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0: todo de atendimento aí. Grande abraço para vocês que estão sempre ligados aqui com a Rádio Difusora. Santo Antônio da Platina fica aqui no Paraná. Esta era as ocorrências policiais. Nós tivemos outras ocorrências também que aconteceram aí nas últimas 24 horas. Tivemos nesse final de semana também a celebridade lá da Polícia Militar em Jacarezinho, no qual quero mandar um abraço para todos os policiais militares que estão de rádio ligado aqui com o fera do rádio, Juninho Queiroz. E falar em Polícia Militar, é para lá que eu vou em Jacarezinho, onde está o Sargento Sauesaper. Ele traz agora as principais informações da Polícia Militar do final de semana. Ô, Sauesaper, bom dia!
1: Olá, amigos ouvintes de Tornorte Pioneiro. Hoje, segunda-feira, 1º de junho de 2026, eu, Sargento Salvarzaf, estou falando aqui direto do Setor de Comunicação Social do 2º Batalhão e vou repassar agora o resumo das principais ocorrências atendidas neste último final de semana. Cidade de Jacarezinho, ontem, por volta das 22 horas e 30 minutos, na rua Padre Hugo, bairro Aeroporto, os policiais militares da Rotan, em diligências pelo local, abordaram dois indivíduos suspeitos. Quando passando por uma viatura, eles correram para um quintal. Feito o cerco, realizada a abordagem, com um indivíduo foram encontradas duas buchas de cocaína, já com uma mulher foram encontrados mais pinos de cocaína, além de embalagens utilizadas para condicionar a droga. Diante do flagrante, os policiais ainda revistaram a residência dos suspeitos, onde foram encontrados mais 14 pinos de cocaína, uma balança de precisão, faca com resquícios do entorpecente, embalagens plásticas, entre outros materiais do narcotráfico. Os dois receberam voz de prisão e foram encaminhados para a delegacia de polícia da cidade de Jacarezinho. Cidade de Baiti também, ontem, dia 31, por volta das 18 horas e 20 minutos, na rua São Cristóvão, os policiais, averiguando denúncias sobre tráfico de drogas no local, realizaram a abordagem e, como resultado, um homem foi preso. Pedras de crack foram apreendidas, um celular apreendido, uma motocicleta e vários embalagens plásticas, tipo sacolé, também utilizados para condicionar o entorpecente. Indivíduo encaminhado para a delegacia de polícia da cidade de Baiti por tráfico de drogas, e outro indivíduo também encaminhado por uso de entorpecente foi abordado ali no local, estava com uma pedra de crack que havia adquirido no ponto de venda de drogas. Cidade de Cambará agora, os policiais militares em ação para a segurança no trânsito, equipe Rocan realizou diversas abordagens e também bloqueios lá na cidade de Cambará para coibir aí motociclistas empinando moto com escapamento adulterado, entre outras infrações de trânsito e crimes de trânsito. Duas motocicletas foram apreendidas e 10 autos de infração foram confeccionados na estação da Rocan, na cidade de Cambará. Cidade de Carópolis, rua Benedito Salles, centro da cidade, ontem, dia 31, por volta das 13 horas e 50 minutos, policiais também em ações para coibir situação de indivíduos empinando moto e também ruídos aí de escapamento. Um clamor público e várias denúncias a respeito deste fato. O 2º Batalhão vem coibindo efetivamente esses indivíduos com motocicletas realizando essas manobras e também com escapamento, com a motocicleta com escapamento adulterado em todo o Norte Pioneiro. E ontem em Carlópolis também uma motocicleta foi apreendida, um menor foi encaminhado e mais uma motocicleta também apreendida, indivíduo sem habilitação e várias autuações de trânsito e notificações de trânsito realizadas. Agora vamos à cidade de Venceslau Braz, rua 7 de setembro, centro da cidade, no dia 29. Os policiais militares receberam informação que por volta das 15 horas, um indivíduo havia invadido uma residência e de lá subtraído uma arma de fogo tipo garrucha, calibre 36, e havia inclusive realizado um disparo com a arma de fogo durante a fuga. Os policiais fizeram diligências e buscas e conseguiram identificar o suspeito, um menor. Ele havia fugido para uma área de mata, foi feito cerco, conseguiram abordá-lo. Ele estava em posse da arma de fogo subtraída no roubo lá dessa residência, que lá ele acabou agredindo aí o proprietário da residência e na sequência subtraiu essa arma de fogo. Ele menor admitiu então o furto da garrucha e o disparo, inclusive durante a fuga. Também disse que participou de um outro furto, um furto de um revólver calibre 38 que ele havia trocado por drogas junto a um comparsa aí que foi identificado também rolado no boletim de ocorrência. O menor foi apreendido, a garrucha recuperada, dois cartuchos também foram apreendidos,

0: uma munição calibre 44 também apreendida, o indivíduo aí encaminhado aí, para os devidos procedimentos para a delegacia de polícia lá da cidade de Venceslau Brás. Por fim, Polícia Militar do Paraná apreende maconha durante a Operação CGFROM Brasil contra o crime organizado nas divisas. Na madrugada do dia 30, por volta da 1h30 na BR-369, ali na Praça de Pedágio Desativado no município de Andirá, uma ação conjunta entre as equipes do Canil, da Polícia Rodoviária e também da Rotan, aqui do 2º Batalhão, resultou na apreensão aí de 49 quilos de maconha, 49 quilos e 550 gramas de maconha. O flagrante ocorreu ali na praça desativada do pedágio. Os policiais montaram um bloqueio ali no local e abordaram um ônibus interestadual que vinha ali da linha de Maringá para São Paulo. Durante a fiscalização, no compartimento de bagagens, o cão de faro Arius, ali do BPRV, indicou positivamente para uma mala preta. Pela numeração da etiqueta de viagem, os policiais identificaram o proprietário. Em seguida, o cão realizou buscas no interior do coletivo e apontou também uma mochila verde, também positiva, com posse de drogas. Ao abrir a bagagem, os policiais encontraram 70 tabletes de maconha na mala, lá no bagageiro, e também mais 16 tabletes de maconha numa mochila de mão aí do indivíduo. Ao todo foram retirados aí 86 tabletes de maconha, que pesaram aí os 49,5 quilos do entorpecente. Perguntado ao indivíduo, ele acabou confirmando que buscou a droga lá em Ponta Porã, no Mato Grosso do Sul, na fronteira com o Paraguai, e pretendia entregá-la na rodoviária da Barra Funda, na capital paulista. Ele receberia R$10 mil pelo transporte, segundo ele mesmo disse. Ele, identificado, 32 anos de idade, recebeu voz de prisão e foi encaminhado para a delegacia de polícia do município de Cambará, nesta importante ação da Polícia Rodoviária Estadual, da Polícia Militar, unidades da Polícia Militar do Paraná, Polícia Rodoviária Estadual e 2º Batalhão, equipe Rotan, apreendendo esse narcotraficante e tirando grande quantidade de drogas de circulação. O indivíduo que tinha ido buscar essa droga lá em Ponta Porã, no Mato Grosso, estava levando ali para Barra Funda, no município de São Paulo. Em nome do comandante do 2º Batalhão, Tenente Coronel Carlos Ricelli Leal, nós agradecemos, um forte abraço a todos e até amanhã. Polícia Militar do Paraná, nós fazemos a diferença.
1: Valeu, São Exaper. Bom dia, são 8h09.
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2: Agora são 8h13. 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
2: Agora são 8h14. 8h14. A cidade de Santo Antônio da Platina vai sepultar hoje, às 16 horas, a professora Regina Garretti. Eu falo assim, a professora Regina Garretti, que ela foi minha professora. E eu tinha um carinho muito grande, tenho, pela professora Regina e também por toda a família, né? Pela Regininha, Luciano, enfim, a família toda. E a professora está sendo velada na Câmara Municipal de Santo Antônio da Platina. Sepultamento hoje, 16 horas. Faleceu a professora Regina Garretti, Lemos Pereira, aos 84 anos. Ela está sendo velada lá na Câmara Municipal. E o sepultamento da professora é hoje às 16 horas, saindo para o cemitério São João Batista. Que triste, né? Ela foi uma das professoras que fez parte da minha vida, me ensinando a ler, a escrever, e era uma boa professora, muito rígida, mas querida demais, a professora Regina Garretti, que faleceu em Santo Antônio da Platina aos 84 anos.
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2: 8h16. 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
1: Opa, bom dia, bom dia. Ô, meu amigo, minha amiga, né? Você sabia que a Platinense, nesse final de semana, empatou com a Astorga lá?
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1: Deu o apito final e a Platinense de futsal empatou lá em Astorga, com transmissão do meu amigo Balu, lá do Mistura Fina. Que da hora, hein? A Platinense não perdeu, mas também não ganhou. E eu soube que o gol de empate foi nos minutos finais, hein? É, dois jogos fora com empate da Platinense. O nosso Platinense, falar em Platinense, o nosso querido atleta Júlio Borba, conhecido como Julinho do Taekwondo, conquistou a medalha de prata na Copa Regional Sul de Taekwondo, realizado no último dia 24 de maio em Cascavel. O nosso Platinense, o Julinho Borba.
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1: Parabéns, Palmas. Parabéns, menino bom. Grande abraço pra você que tá ligado comigo lá no Pesqueiro Borges. Tá ouvindo a gente, hein? Neste dia 3 de junho, véspera de feriado, vai ter os Pantaneiros lá no Pesqueiro Borges, na Joaquim Távora.
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2: Oi, minha amiga Leda! Tá ligadinha aqui comigo, né, Leda? Lá do Posto São Paulo e Tomazina!
3: Bom dia, Juninho!
2: Bom dia!
3: Bom começo de mês, que seja um mês abençoado pra todos nós,
2: pra né? Você também, minha querida.
3: E vai Corinthians, né? De vez em quando a gente passa uns gostos, né?
2: Ah, essa Leda é uma parada, viu? Ela e o meu amigo Paulinho, gente boníssima da querida Tomazina. 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A Pilote Pneus e você, na Rádio Difusora, a 8h29. Bom dia, bom dia, bom dia. Sejam bem-vindos a esta segunda-feira, é? 1º de junho de 2026. Que dia abençoado, que dia lindo. O Astro Rei ainda não apareceu de forma total, né? A densidade tá indo embora agora pela manhã. É, você vem acordando e que seu dia seja lindo. Aproveite para fazer coisas.

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1: Agora são 8h36.
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3: Quero mandar um abraço ao pastor Altair, lá da Igreja Videira. Tá ligadinho aqui comigo também, né, pastor Altair? É, pastor Zé Antônio também tá ligado aqui comigo. O meu amigo pastor Alberto, da Igreja Metodista, né, pastor? Tá chegando aí a batata recheada, hein? É, lá da Igreja Metodista tá chegando a batata recheada. O pessoal faz uma batata recheada muito boa lá. E tá chegando, então, da Igreja Metodista. E eu quero mandar um abraço também lá pro pastor Matias, do Ministério Adonai. Ontem teve lá os 3 anos de ministério lá na igreja do nosso querido Matias, lá na Benedito Lúcio Machado. E ontem teve o profeta Valdir Vieira apresentando lá na igreja Adonai. Inclusive lá tem o Adonai Kids para as crianças. E ontem foi um espetáculo à parte da palavra de Deus sobre a família da Ana e também do Matias, que acolheram aí as pessoas dos 3 anos de ministério aí na pessoal do Adonai. Um abraço para vocês. São 8:38. 8:38. A Gianinha já tá por aqui, trabalhando na portaria da rádio. Bom dia, Juninho Queiroz. Quero mandar um abraço para você. Tô ouvindo o seu programa, Hilda Caetano. Hilda, como é que você tá, Hilda? Tudo certinho por aí? Bom dia para você. Bom dia também pro Bocão, família toda, né? Ouvindo a Rádio Difusora FM. São 8:39. Fica ligadinha aí. Eu volto aqui já já.
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0: Ligadinho aqui comigo na Rádio Difusora Ticão. Como é que você tá? Tudo certo?
1: Oi,
0: por aí?
1: Oi, Thaís. Oi, Rafa.
0: Oi, Rafa. Oi, Thaís. Daqui a pouquinho eles vêm. Tá? Às 9 da manhã eles vêm. Agora ainda é 8h47. Estão tomando um cafezinho ali pra daqui a pouquinho assumir o programa aqui. Daí você vem participar, viu, Maria Aparecida? Aí você vem aqui firme com o Rafa e a Thaís. São bons também esses dois, hein? Vem aqui depois das 9 da manhã, daí você fala com eles. Juninho Queiroz, bom dia. Anuncia o aniversário da Cristiane aí do pesqueiro Vô João. O aniversário dela é hoje, tá? Se você puder me atender, eu agradeço. Estou escutando o seu programa aqui na cidade de Ourinhos. A Maria, obrigado, Maria, pela grande audiência. O Claudemir também tá ligado aqui comigo. Vem aí a EFAP, hein? Vem aí a EFAP. Alô, Carlinhos Apolinário, família Apolinário de Rádio ligado com a Difusora. Bom dia, gente! Juninho Queiroz! 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
1: Ô, bênção! Que alegria! Tô te ouvindo aqui do rádio. Todas as manhãs, curtindo a nossa programação. Meu amigo Delay. Alô, Delay! Ele tá lá no Lava Car do Porto Seguro ouvindo a gente.
6: Ô, bênção! Que alegria! Que alegria você no rádio, bênção! Ô, oh, que bênção, cara. Deus te abençoe, meu querido. Boa semana. Paz e bem. Salve Maria.
1: Um abraço pra
6: você. Que bênção, Juninho. Que bênção ver você de volta, meu querido. Nossa, eu tô arrepiado de felicidade, cara.
1: Que bom, velho.
6: Arrepiado mesmo. Deus te abençoe.
1: Meu querido Delay.
6: Você é fera, cara. Você é fera. Você é uma bênção.
1: Amém. Obrigado. Obrigado. E você também, meu fera. Eu sou o fera aqui do rádio, você é o fera do carro, velho. O cara pra lavar o carro é brincadeira. É, a equipe dele também é show, né, Delay? Um abraço, 851, mamãe Leonilda, tá ligadinha aqui comigo, o Lei também, a Neia, o Timaço aí, sempre ligado aqui com a Rádio Difusora.

Oi, Neide, Salgado, obrigado pela audiência. 8h51. Hoje tem missa com o padre Roberto Claudiano, lá no Santuário de Nossa Senhora das Graças, às 20 horas, a missa com a bênção do sal e da água, o exorcismo lá. Alô, meu querido padre Roberto Claudiano. Bom dia, Ali. Como é que você tá, Ali? Tá ligadinho aqui com eu, né? 8h52.

0: 8:57. Vambora, tá chegando aqui a Thaís e o Rafa na manhã desta segunda-feira, 1º de junho. Primeiro de junho já. Passou maio, já estamos na metade do ano. Que seu dia seja feliz, que a sua semana seja abençoada, e que você tenha coragem, irmão, para enfrentar as adversidades da vida. E se você tiver a oportunidade, não se furte em dizer um bom dia. Você sabia que um bom dia pode mudar a vida de alguém?
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0: 8:58. A Cetibe Barreto, Santo Antônio da Platina.
3: Bruno Marrone.
0: Traz pra Cirlanei aí.

0: Obrigado, Diego. Vitor Hugo.
1: Obrigado, Bruno e Marrone, por aceitar o convite e cantar essa moda linda com a gente.
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0: nós. Ó nós no retrovisor, ó. Vai, tô remando, tô chegando perto, tô remando. Ei, que maravilhoso. Ai, que maravilhoso, ó,
1: Belo. Começar nesta segunda-feira, 1º de junho, né, Rafael?
0: Sensacional. Que escolha, assim, não poderia ser a mais certeira, Thaís. Parabéns pela escolha. Ai, bom dia. Bom dia pra você.
2: Aqueles miseráveis. Bom dia, Thaís. Bom dia, Rafa. Segundo.
0: Vai que eu quero ouvir.
2: Bora.
0: Sulerá. Rema.
2: Curta, você mantém feriado.
0: Tem.
2: Graças a Deus. Rafa. Eu estive analisando.
0: Analisou
2: nem
0: o quê?
2: Nem Ancelotti dá jeito naquele time do São Paulo. Vou dar um conselho pra eles. Nessa janela agora. Manda 80% embora. Se não tiver dinheiro pra comprar, pega o sub-20 e coloca pra jogar.
0: É, por aí.
2: Eu vou falar uma coisa pra você, hein? Tá sofrido, tá dando.
0: Meu Deus.
2: Tardei na remada que eu tomei na cabunda esse final de semana. E o Grêmio, aqueles miseráveis.
0: Maravilhosos amigos do Sul.
2: Só pra fazer cócega. Aí tomaram três. Ô, tristeza. Mandei a mensagem antes dessa gracinha dos dois aí, tá?
0: Gente, eu tava ansioso.
1: O Rafa tava assim, ó.
0: Não, eu tomei o café da manhã rápido pra vir pra cá rápido, porque eu queria logo esse momento.
1: O que aconteceu, Rafa Regis?
0: Que é isso? Tomado uma remada no finalzinho da partida. Um 0x0 já tava meio assim, que xoxo, porque o Remo tá lá embaixo, é o penúltimo, sei lá, da classificação. Aí eu falei, nem vou assistir, não vou nem acompanhar. Aí eu recebi um alerta. Recebi um alerta aqui no celular, Remo 1, São Paulo 0. Eu falei, oxi. Mas será que o que será? Será que o VAR mandou voltar e depois ficou 0x0? Não, o gol dos caras mesmo, 1x0. Ganhado do São Paulo. Não. Ai, São Paulo. Ai, e o meu ganhou. Vamos
1: desopilou
0: assistir.
1: Agora?
0: Já, nossa,
1: meu,
0: tô.
1: Olha, ele fez uma lavagem.
0: Nossa
1: agora, né?
0: Senhora, que coisa linda. Vamos assistir a Copa em paz, todos nós.
1: Bom, e hoje, segunda-feira, 1º de... junho de 2026. Que seja um mês abençoado para todos. Amém. Vocês. E bora. Quantos dias faltam para terminar esse abençoado ano, Rafa?
0: Olha, 203 dias para acabar 2023. É contagem regressiva, minha gente.
1: E hoje, nesta data, se comemora dia do...
0: Leitinho.
1: Hoje é o dia do leite, minha gente. Isso. Também se comemora dia dos pais.
0: Isso.
1: Não é do pai nem da mãe.
0: Não.
1: É dia dos pais.
0: Pode entrar. Bom dia pra você também. Hoje é dia do dinossauro. Muito bem. Olha que beleza.
1: Que chique,
0: não? Hoje é dia do dinossauro. Gente... Eu quero ganhar presente também. E o que mais, Thaís Silva? Hoje, além do dia do dinossauro...
1: Dia da imprensa. Dia da imprensa. Onde tem grandes dinossauros na imprensa.
0: Boa.
1: Fazendo acontecer. Hoje também...
0: Hoje é o dia do carroceiro.
1: Dia também de jogar uma moeda, Rafa Regis.
0: Boa. Hoje também, já comemorei essa, hein? Hoje é dia de andar descalço.
1: Hoje é o dia da criança portuguesa, ora pois.
0: Hoje também é o dia, olha que interessante, hein? Hoje celebrando o dia da primeira transmissão de TV no Brasil, se não me engano, em 1950, né?
1: Hoje também é o dia da conscientização pelo abuso narcisista.
0: Hoje também, vamos lá aos inícios, né? Hoje, dia 1º de junho, temos início aí a Semana do Meio Ambiente.
1: E claro, também com o início do Junho Verde, mês de conscientização sobre prevenção do meio ambiente.
0: Vamos também iniciar o Junho Laranja, que tem dois eventos aí, que é o mês, primeiramente, da prevenção de acidentes de trabalho e domésticos com queimaduras.
1: Hoje também é o início do Junho Laranja, mês de conscientização sobre anemia e leucemia.
0: Hoje também inicia-se o Junho Vermelho, que é o mês da conscientização sobre doação de sangue.
1: Junho Lilás, mês de conscientização dedicado à divulgação do teste do pezinho.
0: E também iniciamos o Junho Violeta, mês de conscientização e prevenção contra a violência à pessoa idosa.
1: São as comemorações de hoje. 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
1: Olha o retrovisor.

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0: 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E vamos às previsões, Rafa?
1: Vamos! Vamos às primeiras previsões do horóscopo nesta segunda-feira, Ariano, Ariana. Ah, e a semana começará com um clima acolhedor em casa. Conversa com alguém da família ou andamento positivo em uma decisão de moradia. Aproveite para resolver o que ficou faltando de uma reforma e dar um toque pessoal na decoração dos seus espaços. Saturno em seu signo vai pedir escolhas maduras. Aproveite para acertar documentos e vem aí, hein? Reencontros, reencontros à vista.
0: Oi, Taurino, Taurina, bom dia. A partir de hoje, Mercúrio facilitará as comunicações e contratos. Conte com boas oportunidades comerciais e mais mobilidade. Estudos estarão aquecidos, mensagens e interações de hoje trarão novidades imperdíveis. Investigue informações e descubra soluções financeiras e investimentos atraentes. Amor com mais atitude e ternura.
1: Gêmeos. Alô, alô, você, geminiano, geminiana, ótimo dia. Olha, o orçamento vai ficar mais equilibrado a partir de hoje. Você poderá fechar um contrato profissional bem remunerado, renegociar o salário ou simplesmente planejar investimentos futuros com boas perspectivas de crescimento financeiro. Parcerias vão seguir motivadoras. Conversas com o par ou sócio vão trazer acordos e segurança. E aproveite também, comece um novo ciclo.
0: Oi, Câncer, bom dia!
1: Bom dia!
0: Olha, objetivos pessoais ficarão mais definidos com a entrada de Mercúrio em seu signo, que movimentará a vida em uma direção estimulante. Conte com poder de comunicação e mobilidade, porque a sua voz, a sua presença serão marcantes. Preparativos de viagem e estudos vão cobrar muita concentração. Algo maior se desenhará para o futuro. Brilho e reconhecimento estão em alta para você.
1: Agora é com você, Leonino, Leonina, bom dia.
0: Bom dia.
1: Isso, vire a página, reinvente a vida. A semana vai começar com uma intuição aguçada e é muito. E apesar de distrações, você será capaz de ler as entrelinhas e entender melhor os assuntos do coração. Bom para se fortalecer emocionalmente e apostar nos sonhos. Novidades na vida social e nas redes despertarão sua curiosidade por temas diferentes. E Love is in the Air, o amor está em alta.

0: Oi, Virgem. Bom dia. A partir de hoje, Mercúrio movimentará a vida social, facilitará o entendimento com a equipe, amizades e grupos. Aproveite também para escolher melhor quais notificações deixar e silenciar aquelas que só servem para abalar o humor. Receba pessoas queridas em casa. Encontros encantadores despertarão os seus melhores sentimentos. São as previsões. O horóscopo de hoje, agora são 9h23. 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
0: 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Agora são 9h26. Olha, aqui deixa eu já pedir desculpa, né, pela voz que tá difícil.
1: Isso.
0: Tá difícil, mas a gente segue aqui com a nossa programação, com ouvintes interagindo. Manda aquele abraço pra ela, que não participa mais aqui.
1: Exatamente.
0: Tava lá no Juninho Queiroz. Mas a gente manda um bom dia pra você.
1: Viu?
0: Viu, Hilda Caetano?
1: Hilda Caetano,
0: bom
1: sumiu.
0: Bom dia pra
1: daqui.
0: Você. Quem mais aqui já mandando o seu recado? Alô. Nelson Viana Filho.
1: Alô, Nelson. Só confirmando a audiência, né, ô Nelson. Fala, Cidinha, bom dia.
2: Oi, Rafa. Oi, Thaís. Tudo bem?
1: Oi.
2: Bom dia. Quem fala que é a Maria Aparecida Souza, conhecida por Cidinha, e mora em Jacintava Tavarense. Gostaria que você apanhasse uma música pra mim, da Maria Mendonça, da Estrelinha. Eu ofereço pra Fatinha, pra Claudete, pra Crenissa e pra Fátima e pra Lurdinha de Catiguá, tô de Catiguá. E ofereço pra todo mundo que estiver ouvindo e ofereço

0: para vocês e da rádio. Se você me atender, muito obrigado. Eu mandei um áudio aí, o Juninho Queiroz abriu, daí eu tô mandando outro.
1: Ah, muito bem.
0: Obrigado.
1: Tranquilo.
0: Se atender, muito obrigado.
1: Obrigado, Cidinha.
2: Valeu, Cidinha. Um abraço. Um beijo. Boa chegou semana. Ele. Segue o líder.
1: Ah, pode falar hoje.
3: Bom dia, Rafinha. Bom dia,
1: Farmeiras, né?
3: Bom dia a todos. Como esse maravilhoso programa é o Bragança Feliz Palmeirense. Rafa, tem que falar pra você. O Palmeiras ganhou de novo.
1: É, roubado.
3: Vale Palmeiras, Rafinha.
2: Ai, um abraço aí, ai, ao nosso amigo Bragança. Bom dia, meus parabéns hoje. Vai pra Roseli, minha amiga. Que Deus abençoe ela. Uma ótima semana pra vocês. Quem está mandando?
1: Ela que apareceu por aqui, Aparecida de Siqueira. E pra Roseli. Parabéns pra você, Roseli.
2: Amiga da Aparecida.
1: Isso, um
2: Rita, o que, que aconteceu com o São Paulo?
4: Bom dia, Thaís e Rafa, tudo bem? Aqui é a Rita de Caça, de Jacarezinho. Manda abraço pra minha mãe, Dirce Aparecida do Móveis Adelino, Adriana da Adri Médio, da Osana Neiva Cruz, Angela Fá, Dona Olália da Vila Rosa, Maria da Vila Lã, Rosângela da Orocá.
1: Aí, eu fico impresso, ela fico indignado.
2: Manda, né?
1: Indignado.
2: Mas quando o São Paulo ganha,
1: São Paulo ganha. Ou Corinthians perde.
2: Corinthians,
1: né? Ah, mas deixa você tomar uma remada também no bumbum.
5: Bom dia, Rafa. Bom dia, bom Thaís. Dia. Uma ótima semana pra vocês, tá bom? Uma semana
1: obrigado,
5: abençoada. Mengão ganhou, Palmeiras ganhou.
1: Isso. Só um aí.
5: Ganhou,
1: Santos ganhou.
5: Brasil ganhou.
1: Brasil.
5: Mas minha dúvida é a seguinte. Qual time você gostou mais da seleção brasileira aí? Do primeiro tempo ou do segundo tempo?
1: Ah, boa
5: tempo?
1: Pergunta. Legal.
5: Do segundo tempo aí, eu acho que ficou mais cativante, hein?
1: Com certeza, Nil.
5: Pra cima.
1: Boa!
5: Opinião, Rafa. Um abraço, boa semana.
1: Pra você também. Bom mês de junho, boa Copa aí, realmente, viu? Seleção do segundo tempo foi melhor que a do primeiro. Mas tá bom, vamos lá. Rumo ao Hexa. Bora acreditar, hein, gente? Sem secar.
2: Pois é, vamos acreditar. É. Vai, Brasil, que hoje...
1: Hoje embarca, a partir das 19 horas... Alça voo para os Estados Unidos e sabadão Brasil e Egito. Chega de brasileiro, graças a Deus.
2: Ah, agora você tá dando,
1: pelo amor de Deus.
2: Adeus. Bom, quero aqui mandar um abraço, né, pra nossa amiga vice-prefeita Terezinha Maior, que é secretária de assistência social.
1: Terezinha.
2: Sábado, lá na Platina, foi realizada uma ação social. Gente, maravilhosa. Legal. Parabéns aí sempre por essas iniciativas, né, a prefeitura nos bairros, nos povoados. Isso. Então, um abraço a todos vocês
1: abraço,
2: aí
1: Terezinha.
2: Da Platina. Terezinha, um beijo pra você, Terezinha Maior, que ligadinha com a nossa programação também, já mandando aqui o seu recado pra nós, Pioca.
6: Bom dia, Thaís, bom dia, Rafa, manda música para Rita de Cássia, Nina Hortense versus Eli, Deusano, Saúde Fininha, Cristina, Odete, Neiva Queiroz, Marley, Raimundo, Nair, da Caetano, Fátima de Cotiguá.
2: Valeu, muito bom bem. Dia.
7: Cheguei chegando, bom dia, bom dia, Thaís, Fátima Bernardes, bom dia, Rafael, Leão Batista, Marcão, Fartura da Cindy, vovó, Melzinho de Voavis. Ô, Thaís, vamos de carona aí, eu fui aqui, meu xará, Marcão Pereira de Batim, Bruno, por cá, já pulei, Mori, Juliano, Zé Pescador, Zé Carmo, Cota, Fabiano, Purguenta, Jair, Purguenta, Juju, Purguenta, Lurdinho, Purguenta, Maju, Olivia, Velho, Freito, Mãos,
1: Gonçalves, Sem risadinha.
7: Esquim, Cicir, Malo, Silva, Mestre, Grilo, Yarto, Campeão, Grilo, Nego, Velho, Raul, e vai Corinthians, Rafael.
1: Quebra tudo!
2: Bom dia, Hilda Caetano. Ela falou, bom dia, meus queridos. Deus abençoe vocês essa semana na presença de Deus. Sou ouvinte assídua.
1: Acho bom.
2: Bom
1: acho
2: dia.
8: Bom. Alô, vou dar bom dia pra Thaís, pro Rafa, pra turminha toda. Bom dia, Thaís. Bom dia, Rafa. Bom dia, turminha toda aí, as amigas, participantes, as ouvintes.
1: Desliga,
8: bom dia pra minha turminha toda. Bom dia pra Luzia. Bom dia pra Marcia, a família dela. Bom dia pros meus irmãos. Sobrinho com o seu Marinho. Que bom dia pro João lá do Serra Calçado, pra toda a turminha lá. Bom dia pro Alexandre, bom dia pra todo que tá curtindo seu programa aí. E seja bem-vindos no mês de junho, aí. Né? Seja um mês abençoado pra todos nós. Fique com Deus, até amanhã, se Deus quiser. O Débora Souza, a gente já quer
1: tchau, fala tchau.
8: Tchau, Rafa, tchau, Thaís. Tchau, tudo de bom pra vocês aí.
2: Tchau.
8: Dá tchau,
2: tchau, Lolo.
8: Tchau, Lolo. Tá. Tchau, Bahia. Tchau.
2: Tchau.
1: Sensacional. Ai, esse tchau aí é.
2: Ô, Deusana, minha filha, apareceu.
9: Tá de boa, você que tá dando essas risadas, alegria. Ô, Fioquinha, bom dia, dá um salve aí. Ô, Hilda Caetano, hein?
1: Ai,
9: ó. Tá trabalho, não, hein? Participa do programa do Taizinho também, hein? Mas já que tá participando do programa,

0: trabalho também. Eu nem quero também, gente. Bora, Teizinho. Sim, não vou não fazer. Ô, Rita de Cássia, nem me quero. Sim, trabalho com que é bom. Já faço ele pra dar com a capa de quinta. Então, salve a todos pedreiros pra forma.
1: Para trabalhar na fila.
0: Ô, Carlinho Pedreiro, meu fã número um. Chega aí, vem aí. Não dorme não, rapaz. Trabalha ainda, não trabalha não. Ô, Juan, ô, Nequinho que tá lá também. Ô, Geraldo, Claudião, Baldinho Pedreiro. Chega aí,
1: oh, meu Deus.
2: Bom dia, mandou a música aqui no Bairro da Alegria. Vai muita também para todos nós, colaboradores da promoção humana. Hoje pode ser Fivela com Fivela. Aê. Quem está pedindo é o corintiano.
1: Feliz da vida. Fala, Marcinho Garçom. Um abraço.
2: E sabe como chamar o Nil Vander? Ele gosta, é o Lulu do Lulu. Bairro da Alegria. Boa viagem. Nil Flamenguista.
1: Muito bem, Lulu. Um
2: abraço. Ah, Lulu tá não, acho que é Nil, né?
1: É, mas o que é o Lulu aí que
2: não
1: ele falou?
2: Não entendi, porque... Manda aí um áudio explicando, Marcinho, não entendi.
1: Ah,
2: não.
1: Ele gosta.
2: Ele gosta.
1: Sabe como chamar o Nil Vander? Ele gosta. Lulu. Você tá falando assim porque ele deve detestar esse apelido, tá? Já começa por aí. Ah, lá, já tá rindo, ele vai ver só.
2: Ofélia Teixeira lá... lá da linda quando cidade de assim, Camaranão, quando o cara fala...
1: Ah, ele adora. Aí, ó.
2: Menino, ah, você colocou a gente mal os lençóis, não, hein?
1: Chega.
2: Pelo amor de Deus,
1: ó. Estrelinha, de Paulo e Paulino, Marília Mendonça.

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0: Bom, e agora são 9:39.
1: Ai, meu Deus. Perdoa nem o coleguinha.
0: Não, perdoa não.
1: Que é isso?
0: Tá?
1: Vai.
0: Tá, Kaique tá bravo que você falou aí que é varmeira.
1: Varmeira mesmo.
0: Uhum.
1: Aquela confusão, árbitro Vai. Ruim da bexiga. Pelo amor de
0: e
1: Deus.
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0: 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Agora são 9:41. Últimas previsões?
2: Bora, as últimas. Então vamos lá com você, Libriano, Libriana, ótimo dia! Concentre suas energias em uma apresentação importante, movimente as relações profissionais com mais empatia e revele o seu brilhantismo. A partir de hoje, Mercúrio vai movimentar a carreira e facilitar a divulgação do trabalho e contratos. Mensagens, contatos e troca de ideias trarão boas novidades. Planos no amor vão envolver viagem e formalizações.
0: Oi, Escorpião, bom dia. Retome o plano de mudança de cidade ou de curso e organize documento de viagem. A partir de hoje, Mercúrio trará

0: Boas notícias de longe, aprovações e conexões influentes que abrirão portas no trabalho. Bom momento também para resolver um processo jurídico que ficou parado e encerrar um capítulo do passado com leveza e final feliz. Sagitário.
1: Agora é com você, sagitariano, sagitariana, um ótimo dia. Uma decisão corajosa vai dar novo sentido à vida. A partir de hoje, Mercúrio vai trazer respostas existenciais e íntimas. Comece a semana com foco nos assuntos do coração. Troque confidências com a família, com o par e some forças em uma nova conquista. Um plano do casamento poderá se concretizar e promover mudanças positivas em sua vida.
0: Oi, Capricórnio, bom dia. Alinhe combinações com o par, retome um acordo adiado ou proponha a formalização de uma sociedade. Parcerias entrarão em fase de mais harmonia e entendimento a partir de hoje. Mercúrio facilitará o diálogo no casamento e nas associações. Arrume suas bagunças emocionais e desfaça confusões num relacionamento próximo. Poder pessoal está em alta para você.
1: É, agora é com você, aquariana, aquariana, uma ótima segunda-feira. Inclua tempo para o autocuidado na agenda de hoje. Não abra mão do seu bem-estar e harmonia. Caramba, a partir de hoje, Mercúrio vai trazer mais organização no trabalho e na rotina, além de facilitar o entendimento com a equipe e parceiros. Será bom momento para tratamento estético ou corporal. Retome uma atividade que foi pausada ou treino. Peixes.
0: E para finalizar, oi peixes. Bom dia, amor. Amor, filhos e criatividade entrarão em uma fase de grande inspiração. A partir de hoje, Mercúrio vai trazer mais poesia, palavras carinhosas e clima romântico numa relação especial. Aproveite para namorar mais, brincar, soltar a imaginação e valorizar cada momento. Boas ideias que poderão se transformar num projeto autoral surgirão em conversas com amigos. São as previsões, horóscopo de hoje e muito mais para você.
1: Amanhã, não perca!
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0: Bom, e agora são 9 horas 47 minutos.

0: Vamos com o ouvinte interagindo aqui, alô, mandando alô. Seu recado para fazer esta programação acontecer.
1: Tá, que beleza. Quem mais tá com a gente? Quem mais tá curtindo aqui o nosso programa? É a Aparecida Lemos Braço, um abençoado dia pra você. Ela tá lá em Palmital, no estado de São Paulo, e ouvindo a gente.
0: Obrigado, muito obrigada. Aparecida. Um beijão pra vocês. Quem mais?
2: Bom dia, Thaís. Bom dia, Rafa.
1: Bom dia.
2: Só pra avisar o Rafa aí, que tá... Fala pra ele que o verde é a cor da inveja. E segue o líder.
0: Viu só?
1: Ai, ai, ai. A Chapecoense também é verde.
0: Vai. Bom dia, Ninos. Bom abençoada dia. Semana pra todos nós.
1: Inês Fusco, um abraço pra você. O que, que foi?
3: Só pra avisar, viu?
1: Vai, avisa.
3: Daqui a pouco eu tô lá no Dinho. Depois no Zé Augusto, viu?
1: Tá só bom, mas continue.
3: Só pra avisar.
1: Vai continuar.
3: Se fizer gracinha à tarde, a gente se acerta.
1: Não, não vou não. Imagina.
0: Bom dia, Neiva.
1: Não sou disso.
4: Oi, Thaís e Rafa, bom dia. Um bom começo de semana pra vocês. E toca a música pra mim. Pode ser da... Do Raí, você.
1: Eu?
4: E vai pra todos que estiver curtindo o seu programa. Pra todas as meninas, meus amores, que participam do seu programa. E um abraço, Thaís. E vai pro Bidico, pra todo mundo da Sanepar. Fica com Deus.
0: Amém, um abraço, tudo de bom pra você. E agora são 9h48.
1: Fivela com Fivela, Rio Negro e Solimões.

0: Maravilha!
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0: Vamos embora?
1: Vamos embora, porque tá chegando o Padre Reginaldo Manzotti com o programa Experiência de Deus. Só que meio-dia e meia tem mais. A tarde é nossa.
0: Tchau, gente. Fiquem com Deus. Até amanhã.
2: Tchau.

0: quê? 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

Louvado seja nosso Senhor Jesus Cristo, para sempre seja louvado. Queridos irmãos e irmãs, é segunda-feira.

como é que foi seu final de semana. Espero que tenha sido maravilhoso em Cristo Jesus. Saúdo a todos. Foi a missa? Domingo com a missa. Semana com a graça de Deus. Nós estamos em plena novena, Jesus das Santas Chagas, pela libertação dos vícios. Eu repito, é o quarto dia.

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0: Pelo YouTube, Padre Manzotti Oficial. Saúdo pelos aplicativos da Associação Evangelizar é Preciso e todas as plataformas digitais. Filhos queridos, povo amado de Deus, vamos juntos iniciar este dia 1º de junho, mês do Santíssimo Coração, Santíssimo Sagrado Coração de Jesus, mês de junho do Sagrado Coração de Jesus, em nome do Pai, do Filho e do Espírito Santo. Amém. Naquele tempo, Jesus começou a falar aos sumos sacerdotes, mestres da lei e anciãos, usando parábolas. Um homem plantou uma vinha, cercou-a, fez um lagar e construiu uma torre de guarda. Depois, arrendou a vinha e alguns agricultores viajou para longe. Na época da colheita, ele mandou empregado aos agricultores para receber a sua parte dos frutos da vinha. Mas os agricultores pegaram o empregado, bateram nele e mandaram de volta sem nada. Então, o dono da vinha mandou de novo mais um empregado e os agricultores bateram na cabeça dele e insultaram. Então o dono mandou mais outro e eles o mataram, trataram da mesma forma muitos outros, batendo em uns, matando outros. Aqui, Jesus está falando dos profetas que foram enviados por Deus para a humanidade. Restava, continua o evangelho, ainda alguém, seu filho querido. Então, o dono da vinha mandou seu filho, pensando, eles respeitarão meu filho. Mas aqueles agricultores disseram uns aos outros, esse é o herdeiro, vamos matá-lo, a herança será nossa. Interprete aqui como Jesus, o filho enviado do Pai. Jesus, o filho enviado de Deus. Agarraram o filho, mataram e jogaram-no na vinha. Que fará o dono da vinha? Ele virá destruir os agricultores e entregará a vinha aos outros? Por acaso não lestes na escritura, continuou Jesus, a pedra que os construtores deixaram de lado tornou-se mais importante. Então o chefe dos judeus procuravam prender Jesus, porque compreenderam que esta parábola era em relação a eles. Senhor, sois a pedra que os construtores rejeitaram, mas que tornou-se a pedra angular. Jesus, quero começar este mês, mês do Sagrado Coração de Jesus, o proclamando como de fato o único e primeiro amor da minha vida. Sagrado Coração de Jesus, nós te consagramos todo este mês que hoje começa, 1º de junho. Quero voltar ao primeiro amor, quero voltar ao teu coração. Sagrado Coração de Jesus, fazei o nosso coração semelhante ao vosso. Quero voltar a Jesus Cristo, ao seu coração misericordioso, ao seu coração bondoso. Cada minuto, cada hora, cada dia, cada semana, quero deixar tudo para seguir-te em missão. Quero voltar ao primeiro amor. Sagrado Coração de Jesus, fazei o nosso coração semelhante ao vosso. Vai, canta comigo, filho. Põe alegria.

0: alegria na tua, no início desta semana. Põe esperança e fé, coragem. Meu primeiro amor é Jesus. Diga isso em forma de canto. Quem canta reza duas vezes. É Jesus.
1: É Jesus.
0: E você vai entregar ao Sagrado Coração de Jesus uma intenção? Faça isso hoje. Sou do meu amado.
1: Meu coração.
0: Sim, Jesus, meu coração é teu. Nada me separe. Ó amado meu.
1: Ó amado meu.
0: Sou do meu amado, diga isso. Pensando no coração de Jesus. Pensando neste mês inteiro consagrado a Ele. Nada me separe. Ó amado meu. Esse texto do Cântico dos Cânticos. Quero voltar ao primeiro amor. Alegria, gente. Alegria no coração. Abra as janelas da tua casa. Vai, deixa o sol entrar onde tem. Deixa trocar o ar. Não só o ar da casa, mas o ar da tua alma. Areje sua mente. Tire as coisas pesadas, os momentos ruins. Foque em Jesus Cristo. Vai, vale a pena. Uma vida mais leve, confiante, edificante em Deus. Deixei tudo para seguir-te em missão. Qual é o meu primeiro amor? É Jesus e sempre será. Sagrado Coração de Jesus, fazei o nosso coração semelhante ao vosso. Lembrando que de novena em novena, graças e bênçãos são derramadas. E nós estamos no quarto dia, Jesus das Santas Chagas, pela libertação dos vícios. Nós começamos, vamos para o intervalo e voltamos já. Volte comigo, povo de Deus.

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0: Bom dia, Francisco.
1: Bom dia, Padre Reginaldo Manzotti, a sua bênção.
0: Deus o abençoe, Francisco. De onde você fala, filho?
1: Eu falo de Tangará da Serra, Mato Grosso, Padre.
0: Meu abraço a Tangará da Serra, Mato Grosso. Como você me acompanha aí?
1: Eu acompanho pela TV Viva, canal 6.1, aqui de Tangará.
0: Uma maravilha, canal 6.1, Tangará da Serra, TV Irmã. Fala lá, Francisco.
1: Padre, eu estou muito emocionado, porque faz muito tempo que eu tento falar com o senhor e não consigo, mas eu quero dar um testemunho.
0: Pois não, por favor.
1: É o seguinte, eu tenho umas irmãs que moram em São Paulo, nós éramos 10 irmãs, já faleceram 4 e nós ainda tem 4 irmãs e 2 homens, somos 2. E duas delas que moram em São Paulo, uma bem mais velha do que até eu mesmo, vai fazer 80 anos agora, dia 27 de julho, e a outra mais nova, está com 65 por aí, tiveram uma discussão entre as duas, uma discussão feia, depois ficaram de mal uma com a outra, não se falava, né?
0: Sim.
1: E eu muito preocupado com isso, porque a gente está de idade, para que isso, né?
0: Verdade.
1: Eu morri. Eu sou, assim, eu gosto muito de rezar, rezo meu texto todo dia, duas vezes por dia, e pedindo em oração, pedindo a Deus que ponhasse a mão sobre elas, abrandasse aqueles corações que estava ferido por a irritação, nervosismo. E graças a Deus, falei com elas, falei primeiro com a mais velha falou, olha, eu não tenho nada contra a Gracinha, que é outra, né? E aí a outra, falei com a mais nova, que é essa que eu citei o nome por último, ela falou, ó, eu posso até falar com ela, mas não quero ficar indo na casa dela e tal. Eu falei, ah, mas aí não é o problema, pelo menos eu queria que vocês entrassem em contato uma com a outra.
0: Claro.
1: Algum dia, né, desse um oi pro telefone, mandasse um áudio, oi, tá tudo bem com você e tal.
0: Claro.
1: Aí, com a graça de Deus e com minhas orações, que eu continuo rezando, pedindo até hoje por elas, que elas ficaram uns par de anos, tempo sem te falar, né?
0: Nossa.
1: Aí, nessas alturas, elas fizeram essa, que essa mais velha já nem anda mais, vive mais de 2 anos numa cadeira, dia e noite, nem numa cama ela deita mais. Ela está muito debilitada, problema de coluna, embodocou muito, entortou tudo.
0: Sim.
1: E vive sofrendo muito. E aí, a outra, que é mais nova, né, vai na casa dela, graças a Deus.
0: Oh, que bom.
1: Comunicando, ela passa algo, uma passa para outra, oi, como é que tá você, tudo bem, né? E é isso aí, padre. Eu fiquei muito feliz com esse meu esforço que eu fiz, graças a Deus, consegui, né?
0: Louvado assim, seja Deus, que bom que o senhor conseguiu reaproximar a família, que já com idade, para que discórdia, para que desavença, não é verdade, filho?
1: Então, não é, não, isso não leva ninguém à frente, em lugar nenhum, né?
0: Então diga comigo, obrigado, Jesus.
1: Obrigado, Jesus.
0: Pela graça recebida.
1: Pela graça recebida, é graça recebida e graça testemunhada. Padre, eu queria pedir oração para meu pai e minha mãe, que já são falecidos já faz anos.
0: Hoje?
1: Meu pai faleceu em 95. O nome dele é Teodorico Vieira de Souza. E minha mãe faleceu em 2013, dia 2 de janeiro de 2013. Eu saí daqui de Tangará e fui pro velório dela lá. Inclusive, cheguei lá ainda com ela viva, mas eu cheguei de 6 horas da tarde no hospital onde ela estava. No outro dia, 5 horas da manhã, ela faleceu. E eu queria pedir oração para ela, né?
0: Como é que é o nome dela? Do pai é Teodorico, já anotei.
1: É, da minha mãe é Maria Carmélia Vieira.
0: Bom, é propício que toda segunda-feira

0: eu rezo pelas almas. E, portanto, hoje vamos colocar seu Teodorico e dona Carmélia.
1: Isso. E pela minha irmã, essa que está doente, essa que eu vou... Ah. Inclusive, estou com a passagem comprada. Comprei ontem a passagem para ir fazer uma visita para ela semana que vem. Se Deus quiser, quinta-feira eu saio daqui de madrugada e de tarde já estou lá na casa dela. Vou de avião, se Deus quiser, vou fazer uma visita para ela.
0: Como é o nome dela?
1: É, Ana. Nós chamamos ela Anaísa, mas o nome dela é Ana, né?
0: Tá,
1: então,
0: bom.
1: Sobrenome é de Anaísa Vieira... chega, né? Porque o marido já faleceu também,
0: tá,
1: era Antônio Pereira da Silva, o nome dele, já faleceu também.
0: Que Deus abençoe, seu Francisco, uma boa viagem e parabéns por trabalhar para manter a família unida, isso é muito importante. Meu abraço, Tangará da Serra, Mato Grosso, acompanha pela TV Viva, canal 6.1, Dom Vital Quitolina, da Diocese de Diamantino. Tiago, que a paz de Jesus esteja com você, Tiago.
2: Amém, padre. Sua bênção.
0: Deus o abençoe. Você fala de onde, Tiago?
2: Eu falo de Recife, padre.
0: Recife, meu abraço a Recife, Pernambuco. Como é que você me acompanha?
2: Eu acompanho o senhor pela Rádio Recife FM.
0: Tá certo. Temos aí também a TV Evangelizar 47.1. E você citou a Recife FM. Diga lá, Tiago, a palavra é sua, filho.
2: Padre, eu liguei, faz tempo que eu tô tentando ligar, é muito difícil falar com o senhor.
0: Hoje é teu dia.
2: Muita gente ligando. Eu tô querendo uma oração.
0: Tá.
2: Porque, assim, eu sou dentista, o curso de odontologia é 5 anos, né? Você fica estudando. Fora que eu também tenho a especialização de ortodontia.
0: Tá.
2: E tá difícil aqui em Recife conseguir um emprego. Eu tinha um consultório até fevereiro, 10 anos, e fui obrigado a fechar.
0: Entendi.
2: E eu tenho um filho pequeno de 4 anos que... As coisas, né? Eu tô começando a ter dívida porque eu não tô trabalhando. Minha esposa, graças a Deus, ela trabalha, mas ela ganha um salário pela prefeitura e não é suficiente, entendeu?
0: Vamos colocar diante, pedir a São José, não é, Tiago?
2: Eu fiz as novenas, acompanhei, eu faço sempre quando eu tô em casa, né? Que às vezes eu faço um bico, um trabalho esporádico, mas eu acompanho o senhor sempre. Minha mãe, o nome dela é Maria de Lourdes, Mariana da Silva, ela é colaboradora da sua obra.
0: Tá certo. Tá?
2: E assim, eu queria a oração, porque tá difícil, padre.
0: Então reza comigo, Tiago. São José.
2: São José.
0: Provedor da Sagrada Família.
2: Provedor da Sagrada Família.
0: Eu te entrego a minha casa.
2: Eu te entrego a minha casa.
0: Peço, São José.
2: Peço, São José.
0: A graça de um trabalho.
2: A graça de um trabalho.
0: Para que eu possa sustentar minha família.
2: Para que eu possa sustentar a minha família.
0: Abra-me as portas de um emprego, São José.
2: Abra as portas de um emprego, São José.
0: Amém.
2: Amém.
0: Que Deus, Padre, abençoe. Oi.
2: Eu posso colocar pedir de oração para o nome da minha esposa, do meu filho?
0: Diga.
2: Eu levar. O nome da minha esposa é Maria da Conceição Mariano da Silva.
0: Tá.
2: Do meu filho é Miguel José Mariano da Silva.
0: Tá, bom, tá certo. E anotei tua mãe, Maria de Lourdes.
2: Meu pai é Gilson Mariano da Silva.
0: Como que é o nome do pai?
2: Gilson Mariano da Silva.
0: Tá bom.
2: E o meu é Tiago Mariano da Silva.
0: Tá bom. Que Deus abençoe, Tiago, de Recife, Pernambuco, TV Evangelizar, canal 47.1, Recife FM, Marcelo Pitanga, Olinda FM, Ivanildo Silva, da Obra de Maria, minha saudação, seu Gilberto, Maria Salomé, e ao arcebispo Dom Paulo Jackson Nóbrega de Souza, de Olinda e Recife. Amado povo de Deus, você recebeu o Jornal do Evangelizador do mês de junho? 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

0: 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Eu volto com a leitura orante de Jó. Volte comigo.
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Coração santo, tu reinarás. Você recebeu o jornal do evangelizador? Cadê o jornal? Eu tô com ele na mão. Para quem está escutando pelo rádio, tô descrevendo na capa. Eu escolhi porque sempre eu faço a abertura, o editorial, Jesus apontando o Sagrado Coração de Jesus. Inclusive, você já o leu, tem uma história, na verdade, um testemunho fortíssimo. Começa falando sobre o coração que procura, cura e se dá. Mas, tem ali, ó, que ainda vamos fazer, Santo Antônio, a novena. Depois, a novena do Sagrado Coração de Jesus, tudo isso no Jornal do Evangelizador. Mas tem uma partilha maravilhosa, a professora que encontrou a cura ao rezar pelo irmão.

0: leia depois, leia. E aí vem o mapa onde nós temos os mensageiros no Brasil e também nos Estados Unidos, Paraguai, ali todos os países. Somos 22.229 mensageiros, capelinhas peregrinas de Jesus das Santas Chagas. Jornal do Evangelizador. Você gostaria de receber? Ligue 0800-410-6060 ou mande um WhatsApp 41-3221-6060. Leia o jornal. Vale a pena, tem coisas profundas, profundas e muitas curiosidades e catequese. Vamos à leitura orante? Escute o que as pessoas têm dito sobre a leitura orante, escute.
1: Oi, padre. Eu Oi. Sou a Leda, sou aqui de Crateús, falo de Jatobá dos Umbelinos, zona rural. Eu queria falar para o senhor da leitura de Romanos, que foi maravilhosa, mas a de Jó, eu já tinha lido alguns capítulos de Jó. Agora está sendo uma lição de vida para mim.
0: Que
1: Jó.
0: Bom.
1: Está sendo maravilhoso. Todos os dias eu escuto o senhor aqui sentado em frente à televisão. Todo dia eu posto meus status, qual foi a leitura orante de hoje. Todos
0: que bom.
1: Os dias. E dizer para o senhor que eu estou maravilhada.
0: Que bom,
1: é
0: Leda.
1: É muito bom escutar o senhor. É muito bom os ensinamentos. Que Deus abençoe o senhor com muita saúde, com muitos anos de vida. E eu vou ficar aqui bem velhinho em frente à televisão, se Deus quiser, assistindo a TV Evangelizada.
0: Aí, querida. Meu abraço, Leda, de Crateús, Jatobá dos Umbelinos. Rádio Jangadeira FM, Milton Turola, lá de Crateús. E ela, pela TV Evangelizar, com certeza, ela disse, pela parabólica digital, certamente. Então vamos lá, Leda. Bíblia aberta, cartilha de oração.
2: Vem falar comigo, Deus.
0: E hoje, a resposta de Jó. Nós, sábado, tivemos a fala de Elifaz. Hoje, a resposta de Jó. E a resposta de Jó hoje é profunda, marcante. Escuta bem. Eu ainda estou revoltado. Ele não esconde a revolta. E me queixo de Deus. Eu não posso parar de gemer. Gostaria de saber onde encontrá-lo. Aqui tem uma palavra importantíssima. Uma pergunta que todos nós, muitas e muitas vezes, já o fizemos. Gostaria de saber onde encontrar Deus. Jó, não esconde isso. Onde encontrar Deus? Gostaria de ir até o lugar onde ele está para levar a minha causa e apresentar todas as razões que tenho a meu favor. Eu gostaria de saber se ele me diria e como me responderia. Será que Deus usaria todo o seu poder contra mim? Não, não. Estou certo de que ele me ouviria. Versículo 7. Preste atenção. Eu quero encontrar Deus. Põe isso no teu coração. Eu quero encontrar Deus. Versículo 7. Jó diz: eu sou um homem honesto. Eu poderia apresentar a minha causa a ele. E de uma vez por toda ele me declararia inocente. Veja a busca de Deus. Versículo 8. Eu procuro no leste. Deus não está ali. Não encontro o oeste. Também não vejo. Quando age no norte, se esconde no sul. Atenção. Atenção. Versículo 10 do

mas Deus conhece cada um dos meus passos. Se ele me puser à prova, verá que sairei puro como ouro. Deus conhece cada um dos meus passos. Jó não se esconde de Deus, ao contrário, eu quero que você perceba, Jó procura Deus. Você tem procurado a Deus? Você tem se colocado na presença de Deus? Não se esconder, não fazer como Adão, nosso primeiro pai no paraíso, que depois de ter comido da árvore da vida e da morte, do bem e do mal, se escondeu de Deus. Não, Jó diz, eu procuro, mas eu não o encontro. Eu sigo o caminho que ele me mostra, eu nunca me desvio para nenhum lado. Por mais que os amigos de Jó estão dizendo, você é um pecador, Jó tem consciência, eu obedeço os mandamentos. Sempre faço a vontade de Deus e não a minha. Senhor, eu te procuro. Senhor, eu te procuro. Eu desejo ver-te, Senhor. Encontrar-te, Senhor. Vai rezando isso agora. Eu procuro na vida, eu procuro nos fatos, eu procuro na Eucaristia, Senhor, eu procuro na palavra. Senhor, se mostre a mim, Senhor. Saiba, Senhor, que desejo fazer teus mandamentos e fazer tua vontade. Deus, versículo 13, Deus faz o que quer e eu aceito. Quando ele decide, ele faz e eu aceito. Jó se queixa no versículo 16, a escuridão me deixou cego, mas é o Deus Todo-Poderoso quem me põe medo e não a escuridão. A escuridão me deixou cego. E Jó vai dizer várias vezes, eu não consigo ver Deus. Você tem que entender que nós já estamos no capítulo 23. E Jó começa a dizer, como eu desejo ver Deus, sentir Deus. Eu volto rezando. Você hoje consegue saber, consegue encontrar Deus? Volte comigo.

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0: Rezando este capítulo 23 do versículo 1, Senhor, quero encontrá-lo. Senhor, eu o procuro dia e noite. Senhor, tu sabes cada passo que dou. Senhor, eu procuro, sigo o caminho. Por favor, tenha misericórdia e me mostre. Eu quero obedecer teus mandamentos e desejo fazer sempre a sua vontade e não a minha. Senhor Deus, mostre-se a mim. Revele tua vontade em minha vida. Na página 31 do livro Inabalável, é a leitura complementar deste texto de hoje. A dor não tem pressa. E muitas vezes, o erro está em exigir do outro uma recuperação imediata. Uma volta à normalidade que ainda não é possível. Amar é também saber esperar e dar espaço sem abandonar. É respeitar o tempo do outro sem se ausentar. É entender o silêncio ou o desgosto. Pode ser um pedido de ajuda, não afastamento. Às vezes, nos falta paciência quando a dor, ela se estende por tempo. Mas exatamente quando a dor não vai embora tão rápido e o sofrimento também não, é hora de serenizar. Nunca cobre de alguém. Você não melhora nunca. Você não sai do lugar. Esteja presente. Na dor há uma busca de Deus. Que ajudemos a pessoa a encontrar Deus. Esta foi a leitura orante de hoje. Andréia, que a paz de Jesus esteja com você, Andréia.
1: Bom dia, padre.
0: Bom dia. Falei certo o seu nome, Andréia, né?
1: Isso.
0: De onde você fala, Andréia?
1: De Sete Lagoas, Minas Gerais.
0: Meu abraço a Sete Lagoas, Minas.

0: Gerais? Como que você me acompanha?
1: Pelo aplicativo e pela Rádio Cultura.
0: Pelo aplicativo, Rádio Cultura. Diga lá, Andréia, sou ouvidos.
1: Padre, eu quero contar um testemunho do meu pai.
0: Conte, por favor.
1: No início da quaresma, da quarta-feira de cinzas, no dia 18 de fevereiro, o meu pai, ele teve um mal súbito dentro da igreja.
0: Certo.
1: Ele já tem assim, um problema cardíaco, mas fazia os tratamentos direitinho. E aparentemente estava bem, não estava sentindo nada.
0: Entendi.
1: Aí, padre, quando eu escuto um barulho forte, eu olhei pro lado, meu pai estava ali no meio daquela multidão,
0: meu
1: caído
0: Deus.
1: No chão.
0: E aí?
1: Eu peguei, já me desesperei, abaixei perto dele, peguei ele, coloquei no meu colo e já vi que ele não estava respirando.
0: Misericórdia.
1: Aí, padre, naquele momento já chegou um homem pedindo para passar, que ele falou que era socorrista,
0: certo.
1: E que ele iria ajudar. E aí ele começou a fazer ali as massagens cardíacas.
0: Certo.
1: E depois chegou outra pessoa, uma mulher também dizendo que era médica, e conseguiu ajudar também. Aí, padre, aquele socorro imediato foi, assim, foi crucial por ele estar vivo hoje. Primeiramente a Deus, né? Que ele estava no
0: claro.
1: Momento certo ali, naquele lugar certo. Mas aí, padre, o padre da igreja teve que continuar a celebração normalmente, né?
0: Sim.
1: Mas, assim, ninguém conseguia se concentrar mais ali naquele momento por causa...
0: O choque
1: daquela...
0: foi grande, né?
1: Isso, por causa daquela confusão toda. Mas aí, até o socorro chegar, aquelas pessoas que fizeram os primeiros socorros dele...
0: Então, louvado seja Deus que teve alguém que se prontificou. E como está seu pai hoje,
1: padre.
0: Andréia?
1: Padre, hoje ele está bem em casa, graças a Deus, sem sequela nenhuma.
0: Como é o nome dele?
1: É Mauro.
0: Então, graça recebida?
1: É graça testemunhada.
0: Toca o sino, sacristão.
1: Toca o sino, sacristão.
0: Quer deixar alguém em oração, Andréia?
1: Eu quero, sim, padre. Eu quero pedir, primeiramente, pela saúde dele. Pela minha mãe.
0: O nome dele, também... por favor, querida.
1: É o nome dele, Mauro.
0: Tá, e da sua mãe?
1: Minha mãe Maria Edna, que cuida do meu irmão também, que é deficiente mental.
0: Como é que é o nome do seu irmão?
1: O nome dele é Davidson, mas escreve Davidson.
0: Tá.
1: Pelo meu outro irmão também, que é caminhoneiro, que trabalha viajando, o André.
0: Tá bom.
1: Eu quero pedir também pelo meu cunhado e a esposa dele, o filho deles é Alexandre. Paloma.
0: Tá.
1: Théo.
0: Tá.
1: E pela mãe dela também, que é a Rosali.
0: Que Deus abençoe, Andréia, de Sete Lagoas, Minas Gerais. Graça recebida, graça testemunhada, Rádio Cultura FM, Geraldo Alves, Dom Francisco Cota de Oliveira, de Sete Lagoas. 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

0: 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Escute esse testemunho, por favor.
1: Sou Maria de Jesus Mendes Lopes, aqui de Espigão do Oeste, Rondônia. E eu quero dar um testemunho da minha neta, que já tem mais de 60 dias que ela estava na UTI. Ela saiu tubada daqui de Espigão, desacordada. Ficou 9 dias desacordada. E eu pedi Jesus da Santa Chagra, Nossa Senhora Aparecida e todos os santos e santas do altar do céu para colocar a mão nela. E pedi Jesus para colocar a mão sobre a respiração dela. Isso. E ela conseguiu voltar com 9 dias, padre. Eu sou muito grato por isso e agradeço louvado muito a Deus e Jesus Deus. Da Santa Chaga.
0: Amém, filha.
1: Eu fiz a promessa para ela, né? Se eu conseguisse que ela voltasse, eu ia dar testemunho.
0: Amém.
1: E toco o sino, sacristão.
0: Deus Maria seja louvado.
1: Jesus Mendes Lopes, aqui do Espigão do Oeste, Rondônia.
0: Meu grande abraço, Maria de Jesus, de Espigão do Oeste, Rondônia, Rádio Sociedade Top FM, Dom Norbert Han Christopher Foester, da Diocese de Ji-Paraná. Que tal Maria de Jesus se tornar uma mensageira da Capelinha de Jesus das Santas Chagas? Liguem agora, 0800-410-6060, torne-se uma mensageira, um mensageiro, eu volto já.
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1: Ai, ai, é pra lá que eu também vou.

quero lembrar você que no YouTube Padre Manzotti nós temos e deixamos ali algumas catequeses sobre o Espírito Santo. No momento oportuno, você que está às vezes trabalhando, quer ouvir, você deixa, clica e vai ouvindo a catequese. Não necessariamente precisa ver, você pode ouvir a catequese. Catequese, quem é o Espírito Santo? A segunda foi invocar o Espírito Santo nos momentos mais difíceis do dia. Preste atenção nessa catequese, essa segunda. Depois, como saber se Deus está agindo em você? Um clamor ao Espírito Santo e assim por diante. YouTube Padre Manzotti, você pode ver, ao invés de ficar lá só passando no TikTok, você ficar só fazendo outras coisas, você pode inclusive colocar e ficar ouvindo, como se fosse um podcast, porque é uma catequese profunda. Hoje, sobre o Espírito Santo, vem mais. Hoje é aniversário do arcebispo Dom José Mário Angonese, da Arquidiocese de Cascavel. Minha saudação, onde temos a TV Evangelizar, canal 50.1, rádio 104 Moraes FM, Itaituba, Pará, 96 FM, Paroapeba, Minas Gerais, Afogados FM, Afogados de Ingazeira, Pernambuco, Agora FM, Traíri, Ceará, Asas da Esperança FM, Mossoró, Rio Grande do Norte, Brasília FM, Oscar Bressani, São Paulo, Extra FM, Rio Casca, Minas Gerais, Itaquitinga FM, Itaquitinga, Pernambuco, Nossa Colorado FM, de Colorado, Paraná, Rio Neves FM, São Raimundo de Mangabeiras, Maranhão, e TV Evangelizar, canal 50.1. Canal aberto em Santos, São Paulo. TV Irmã, Visão Play, Arroio dos Tigres, Rio Grande do Sul. TV Sul, Guaxupê, Minas Gerais. Novas Soluções do Brasil, Zeta Net, Brochier, Rio Grande do Sul. Povo de Deus, você sabe que nós temos um compromisso como católicos, quinta-feira. Quinta-feira, Jesus Eucarístico. Missa ao meio-dia com o tapete solidário e depois em frente à Catedral Basílica, tudo transmitido pela TV Evangelizar, YouTube Padre Manzotti. 6 de junho, sábado que vem, toca corneta, sacristão, Brasília, retiro espiritual, Sagrado Coração de Jesus, vai ser na paróquia Imaculado Coração de Maria, Brasília. Faz tempo que não vou a Brasília, chegou a hora. Sábado, Brasília, Paróquia Imaculado Coração de Maria. Faça inscrição, padrereginaldomanzotti.com.br. 12 de julho, Arraiá do Seu Vigário. Se marque, tá chegando. E dia 21 de junho, eu estarei em Limeira, no Jubileu da Diocese de Limeira. E dia 27 e dia 28, não esqueça. Às 24 horas na presença do Senhor. Já organizou sua caravana? Já organizou o seu ônibus? Já organizou sua van? Venha para as 24 horas. E agora, juntos, no Sagrado Coração de Jesus, quarto dia. Senhor Pai misericordioso, pelas santas chagas de teu filho Jesus, concedei vida a todos aqueles que se encontram encarcerados em um vício, escravos de alguma droga. Senhor, Pai cheio de misericórdia, pelas santas chagas dolorosas e gloriosas, libertai da escravidão do vício, drogas, bebidas, cigarro, compulsões, mentiras, jogos. Vai dizendo. Quebrai todas as cadeias e grilhões destas pessoas cujos nomes cito agora. Senhor Pai,

misericordioso, Deus da vida. Pelas santas chagas de Jesus, libertai as carências, traumas, desgostos, toda a escravidão espiritual, afetiva, emocional, moral. Preenchei o vazio na vida dessas pessoas, a ponto de conseguirem a libertação deste mal. Senhor, pelas cinco chagas de teu filho Jesus, tirai todo o malefício. Dai serenidade no viver e no querer. Senhor Jesus, pelas tuas santas chagas, colocamos todos os dependentes químicos e as causas que levaram aos vícios e às drogas. Senhor Jesus, tirai a carência, rejeição, falta de amor, amargura, complexo de inferioridade, más companhias. Senhor Jesus, rezamos pela família que tem pessoas envolvidas em algum tipo de vício. Senhor Jesus, pelas tuas santas chagas, libertai a família do vício. Jesus, pelas tuas santas chagas, libertai a família do vício. Jesus, pelas tuas santas chagas, libertai a família do vício. O Senhor esteja convosco, Ele está no meio de nós. Abençoai, Senhor, a água, a roupa dos enfermos, as fotos de família, por intercessão de Nossa Senhora do Carmo, São Pio de Pietreutina, nos méritos das Santas Chagas, Pai, Filho e Espírito Santo. Amém. E eu termino com a música inabalável. Você pede para a sua rádio irmã tocar Inabalável. Você já assistiu o vídeo, o clipe? YouTube Padre Manzotti, uma música forte, hein? Dai-me, Senhor, uma fé inabalável. Evangelizar é preciso.

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Programa agora sim, 11 horas, 5 minutos, começando amanhã regional. Cortou de novo? Mas vamos lá, são 11:05, 102.3 a mais ouvida, até meio-dia e meia. Venha participar com a gente, 11:07 já, 11:05 já era, 11:07 já tocamos a primeira e a gente vai nessa segunda-feira com a temperatura que deu uma diminuída legal, né? Mas foi bom, hein, gente? Foi bom, é bom que o pernilongo, ó, vaza, sai vai lá pra braquiária e verificar dando sopa por aí. Temperatura 24 graus centígrados, o tempo está, com certeza, o tempo tá bonito, o sol tá queimando agora de manhã. E a sensação no sol é de uns 26 graus, no frio, lá na sombra, aí já vão derrubar para uns 21. Essa é a verdade, ou até para a sensação de 20. Mas vamos lá. Tudo certo, tudo bonitinho, tudo combinado para sair um programa redondo. O Wilson está aqui, o José Augusto, juntos e misturados, chamando você neste.

dia 1º de junho, mês 6, meio do ano certinho, de 2026. Sejam todos bem-vindos, famílias, amigos e pessoas desconhecidas que de repente admiram a programação da Difusora FM e os programadores. Muito obrigado pela audiência. Vocês abrindo as portas dos lares de vocês, nós estamos entrando na sua intimidade e de preferência levando coisas que valham a pena, mensagens que valham a pena, músicas que valham a pena, utilidade pública que são desejáveis, coisas boas. E tem também realidade. O mundo, por exemplo, das notícias, as informações, elas também estarão desfilando no nosso programa dessa segunda-feira. Manhã de sol, céu azul, Santo Antônio da Platina, cidade polo comercial. 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Mas de terça em diante, vai embora. Aliás, perdão. De sábado e domingo, de primeira abril, meio de semana. Agora só sábado e domingo, mas pegado, pegado. Vamos que vamos. 102.3. 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Anote aí, José Augusto Imóveis, a hora certa, 11:11, bom dia! 102.3. E aqui continua rolando os sucessos que o rádio tem, você pede, a gente toca, participa conosco. Daqui um pouco os jornais sendo veiculados na nossa programação, tá? Eu agradeço aqui a participação especial do Nelson, que veio aqui no ar da graça da sua participação, meu amigo Nelson, bom dia. Nelson Viana, aquele abraço, rapaz, tudo de bom, viu, Nelson? Bom dia pra Deusana. A Deusana tá falando aqui, mostrou pra nós aqui a solução pro Neymar. O que você tá mandando aqui, pessoal? Tá rindo aqui, né, Deusana? O que você tá aprontando com a solução pro jogador Neymar, hein, Deusana? Vai que ele recupere em tempo e ajuda o Brasil a buscar o Hexa. Temos chance, né, Deusana? Muito bom dia, Simone Nalevaico, Japira. Ô Zé, se você tiver a música aí, o Daniel, a música, o cheiro dele, o cheiro dela, né? O cheiro dela. Tem, né? O cheiro dela. Você toca pra gente? Eu agradeço, hein? Eu tô aqui em Japira curtindo o seu programa com maior audiência na nossa cidade também. Obrigado, japirense Simone Nalevaico. Grande abraço pra quem tá sintonizado e a gente tem, é claro, a obrigação primordial de atender vocês. Plataforma musical, sucesso que chega. 11 da manhã, mais 12 minutos.

Muito bem, muito bem. Vamos lá, você tá ligado na 102.3 e a política nacional tá pegando fogo, hein? Daí vocês leem os jornais aí, ó, leio de esquerda, leio de direita, tirem suas conclusões. Dê uma olhada pra vocês verem. No frigir dos ovos, o que que tá acontecendo na política nacional. Mas veja, dois lados, porque às vezes a gente vê um lado só, nós tem que ver o outro lado também, pra você tirar suas conclusões, que afinal de contas o período de votação eleitoral vem vindo aí. Logo, logo nós vamos decidir quem vai ser o nosso próximo governo federal, quem serão os nossos senadores da República, deputados federais. Tem gente que pensa seriamente em trocar o seu voto, porque tem sacado que o seu representante, lá em Brasília, especialmente no Congresso Nacional, está sendo muito vacilão, ou vacilona, né? Nota de falecimento. Funerária São Carlos e Platinense informam, com profundo pesar, o falecimento da dona Regina Garré Lemos Pereira, 84 anos de idade. Ela faleceu no dia de ontem. Ela era professora, professora Regina Garré, esposa do saudoso Pereira do Banco do Brasil. Ela deixa 5 filhos, 6 netos e 1 bisnetinho. O corpo está sendo velado na Câmara de Municipal de Vereadores de Santo Antônio da Platina. O sepultamento será hoje, 4 da tarde. E sai sobre os cuidados e responsabilidade da funerária São Carlos e Platinense, lá da Câmara Municipal, às 16 horas, para ser sepultado o corpo no cemitério São João Batista, da professora Regina Garré Lemos Pereira, 84 anos, que foi, evidentemente, esposa também do saudoso Pereira do Banco do Brasil. Nossas condolências aos familiares. Anote com a gente, são 11 horas mais 20 minutos. 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Você tá ligado na 102.3, participe pedindo sua música, vem pra cá, é muito bom ter vocês com a gente, tá? 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A Samp informa a hora certa, são 11h22 e atenção, hein? 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

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Agora anota comigo, 11 da manhã mais 24. 102.3. Ô, gente boa, você que tá na sintonia aí, o Carlos César, muito obrigado, Carlos César, que não é o Carlos César que tá jogando o time do Corinthians, né, moleque bom de bola, hein? Aquele lá tava na cara que ia se dar bem na equipe do Corinthians, né? Eita, Carlos César. Molecão bom de bola mesmo. Daí também, além dele, tem lá o Mateuzinho jogando demais na ala direita, né? O Bidu e o Corinthians, que bateu no Grêmio no sábado pelo Campeonato Brasileiro de Futebol. Foi bem o Coringão. Que tava, se não ganhasse, continuaria ali perto da zona de rebaixamento. E se ganhasse, poderia subir vários degraus. Como o Grêmio, que tava na frente, tava indo lá para subindo 6 posições. E quem subiu 6 posições foi o Coringão, tá lá em 10º lugar, tá certo? Vamos lá, 11h25, olho na tela, você pede e a gente toca. E quem é que pede? Quem é que pede, hein? É? Quem pede também aqui no nosso programa, daqui um pouquinho eu passo pra vocês, é a irmã Lourdes. A irmã Lourdes do Asilo São Francisco de Assis. Até vou passar o recado dela, que o Asilo tá precisando, já vou falar já aqui, antecipar, depois a gente solta com a própria voz dela, no outro intervalo. O Asilo tá precisando de fraldas para os nossos velhinhos lá, os nossos idosos. Fraldas G e EG. Fraldas GG, né? Grande. E a EG, que é extra grande, tá bom? Que tem bastante velhinhos lá, bastante encorpados, eles são bem tratados, graças ao bom Deus, né, irmã? Não é verdade? Então, o Asilo tá na campanha das fraldas G e EG, extra grande, grande e extra grande. Quem puder colaborar, por favor, Asilo São Francisco de Assis, que continua fechado a visitação aos nossos idosos. Aos idosos. Mas para você visitar a gruta que foi inaugurada esses dias atrás aí de Nossa Senhora de Fátima, tá lá no asilo ao lado da capela. Essa você pode visitar, porque dali é do portão para fora, né? Não é do portão para dentro onde tá lá o nosso idoso, bem cuidado, bem zelado, para não ser contaminado por outra, hein, tá bom? Anote aí, gente, 11h26, olho na tela, o povo pede. 102.3. E eu vou aqui nas todas, não é isso? Vamos lá, nas não lidas ainda, continuam as pessoas participando com a gente. Olá, José Augusto, bom dia. Nilva Solari, bom dia, excelente semana, com muitas bênçãos. Obrigado, querida. Muito obrigado a você e a família. Muito obrigado aos palmeirenses de casa. Comemoraram a vitória contra a Chapecoense ontem como se fosse uma decisão de campeonato. Que coisa, hein? Que coisa incrível. O Júlio César Bueno, de São Miguel, em São Manuel, interior de São Paulo, tá ligado aqui. Falou, José Augusto, por favor, manda a música que tiver aí, que a gente quer ouvir o que você tocar pra nós, tá bem? No comando da nossa programação 102.3, Wilson, José Augusto, escuta, bom dia. Tô enviando para você o aniversário da Cristiane e do Pesqueiro, vovô João. Ela é funcionária junto conosco, tá? Muito obrigado. Se você me atender, fala para Cristiane que nós a amamos bastante. Ela é uma grande amiga. Aqui é a Maria de Ourinhos, que vai aos finais de semana, sábado e domingo, pro Pesqueiro vovô João para trabalhar lá. Tá aí o segredo da boa comida no vovô João, né? Bom dia pra senhora, tá? E pra Cristiane, aniversariante de hoje. Bom dia, José Augusto. Vou levar bastante fraldas no asilo. Opa! Ó, tem alguém aqui que vai colaborar. Obrigado, querida. Vou poupar o seu nome, evidentemente, mas Deus te abençoe, tá? Ela tá dizendo que ela vai levar fraldas lá. De repente, se tiver, você leva da G e a EG, tá bom, querida? A gente agradece. Deus abençoe você e família por esse seu gesto. E te dê em saúde.
e te dê confiança.

confiança para continuar pisando nesse chão firme. E Deus sendo o destino da sua vida, para você continuar alegre, feliz e realizada ao lado da sua família, dos seus que lhe são tão caros, tá? Bênçãos do nosso programa para você também. Vamos tocando. O som não para, 102.3. Anote aí, 11:30 e 28.

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0: 11h39, 102.3, quem tá ligado tá na 102.3, eu quero ver você com a gente aqui até o meio de meia. E a temperatura tá incrível nesse dia 1º de junho, ela já tá subindo. É subindo, subindo, que delícia, coisa boa, né? Estamos já com 23, porque tava com 18 logo de manhã, 17, daí foi subindo só, apareceu bonitinho, foi dissipando com as nossas nuvens, não carregadas, mas as nuvens espessas de cerração, né? Agora tá tudo bonitinho, tá tudo certo. Muito bem, anote aí com a gente, 11h39, oferecimento Posto Caetê, Protorque Petrobras, ali assim, ó, ali dali assim, ó, na bomba de combustível, gasolina, álcool, diesel, inclusive a gasolina grid, tudo no Premier. 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Agora se anota com a gente, 11h41, tá chegando o Rafa com as informações em nome de Silva Gás. 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Trazendo o esporte depois, né? Depois, esporte. Mas agora, notícias. Atualiza sua página de notícias, Rafa Regis. Bom dia.
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2: É isso aí, então, meu amigo José Augusto. Muito bom dia. Bom dia pra você. Bom dia pro nosso ouvinte da nossa manhã regional. E o Sim também. Hoje tá. Eu ia falar todo mundo, ou quase todo mundo feliz, né? Os São Paulinos estão meio ressabiados. Tomaram uma remada no bumbum. Mas antes de falar do esporte, antes dos resultados e tudo mais, área da saúde em destaque aqui no nosso estado, José Augusto, porque o Paraná vai seguir com a campanha nacional de vacinação contra a gripe, focado nos grupos prioritários. A estratégia da Secretaria de Estado da Saúde foi confirmada na última sexta-feira e orientada por meio de memorando para as 22 regionais de saúde. A imunização vai continuar por tempo indeterminado, mesmo após o fim do prazo estabelecido pelo Ministério da Saúde, que se encerrou aí neste último, aliás, no próximo, vai se encerrar no próximo fim de semana. Desde o início da campanha, iniciada em 28 de março, o Paraná recebeu 3,8 milhões de vacinas do governo federal e aplicou quase 1 milhão e 900 mil doses, de acordo com o vacinômetro nacional do Ministério da Saúde. A cobertura vacinal dos grupos prioritários, crianças de 6 meses a menores a 6 anos, idosos e gestantes, é de 41,61%, considerando que estes três grupos somam quase 3 milhões de pessoas, e sendo que a meta é de 90%, falta muito ainda. O objetivo da Secretaria é garantir a proteção das populações mais vulneráveis neste período mais frio do ano, antes até do inverno, em que a circulação dos vírus respiratórios atinge o pico sazonal e os casos de síndrome respiratórias agudas graves tendem a ter aí um aumento. A máxima hoje, você estava falando aí de temperatura, José Augusto, e a máxima para hoje não passa dos 23 graus, mínima de 12, e nós seguimos sem previsão de chuva, de acordo

0: com o site da Climatempo, até adiantando um pouquinho, não vai ter previsão de chuva para essa semana, mas calma, né? Essa previsão do tempo tem que ir com muita calma, é o que nos diz o site atualizado da Climatempo, meu amigo José Augusto.
1: Perfeito, Rafa. Essas informações noticiosas com Rafa Regis e a gente traz amanhã mais notícias. Enquanto isso, também nos preparamos aqui para intercalar, depois da boca do túnel no campo do jogo, as nossas notícias. As notícias estão no site do NP Diário do Estado do Paraná, a Gazeta do Povo do Paraná, que é o maior jornal de credibilidade do país e tem sede em Curitiba, capital paranaense. E também o Estadão de São Paulo. Daqui a pouco as informações. 11:44, mais notícias amanhã.
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1: Muito bom, vem pra cá, 102.3, a mais ouvida. Eu quero ver você junto com a gente, afinal de contas, cara, tá tudo certo. Eita, Platinense fez bonito no sábado, tô sabendo. Jogo duro fora de casa contra a equipe do Teremoco Borba. Todavia, Platinense chegou lá, hein? Mais uma bela vitória, tô sabendo.
0: Não. Empatou.
1: Empatou, hein?
0: Brasil.
1: Até o Murilão passou pra mim 3x2, rapaz.
0: 4x4.
1: Chegou a Platinense 3x2?
0: Chegou. Chegou a abrir 2x0.
1: Eu apertado. Acho que ele dormiu daí, né?
0: Pode ser. Pode
1: então,
0: ser.
1: O meu show informante, vou te contar um negócio, hein? É. Então, aí juntou a fome com a vontade de comer, de dormir em óculos. Ele fala e eu assino embaixo.
0: Não, mas foi bom. O Seleto perdeu, tamo líder. Já era. Já estamos na primeira.
1: Ah, sozinho isso. Então, né? Absoluto.
0: Não, e não perde mais. Não perde a liderança mais.
1: Não perde mais. Já tá classificado.
0: Já.
1: Com antecipação.
0: Já e em primeiro.
1: E vamos carimbar a faixa aqui, né? Campeão moral em casa.
0: Isso. Campeão contra o Embaú, que é o último 2 pontos.
1: Ganhando, campeão moral.
0: Campeão moral. Já é. Do grupo já é o campeão. Pronto.
1: Então tá. Olha aqui, ó. 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

0: 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Samp e a hora da Samp. 11, eu vou nesse, porque lá ficou meio no meio, pra mim não dá, ah, lá dá pra ver. 11:46, se não vi aquele lá também, vou te contar um negócio, hein? 11:46, tá na hora da boca do túnel pro campo de jogo.
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0: Soprou. Soprou e a gente vem junto.
3: Cada soprada que dá, né?
0: Isso.
3: José Augusto.
0: Hein?
3: Vamos lá. Quer começar pelo Campeonato Brasileiro ou não?
0: Vamos começar então com o Campeonato Brasileiro de Futebol Elite. A bola rolou no dia de ontem.
3: A bola rolou no dia de ontem, José Augusto, começando com quem aí? Qual que é a tua ordem?
0: O Bragantino meteu 3-1 na equipe do Internacional. Que resultado. Esse jogo aqui foi no sábado, por acaso? Não, né? Foi ontem, né?
3: Foi ontem de manhã, 11 da manhã.
0: É isso, foi o jogo que abriu, que reinaugurou a rodada que começou no sábado, né?
3: Isso, exatamente.
0: Bom, 3-1 pro time de Bragança contra o Inter, que resultado.
3: Baita, resultado é o seguinte, o Palmeiras no Nubank Park venceu a Chapecoense por 1-0, mas o final do jogo foi uma confusão. Árbitro mais enrolado que...
0: Dá um gol pra Chapecoense, depois dá nada.
3: Dá nada, aí marca um pênalti, é o
0: Bolassi. Marca um pênalti, daí o cara vai lá bater no travessão. O torcedor do Palmeiras comemorou como se fosse o título.
3: Nossa, imagina que final que foi esse.
0: Eu achei interessante, cara. Eu achei interessante muito a reação do torcedor do Palmeiras e dos jogadores do Palmeiras.
3: Exato.
0: Sinônimo sabe do quê? De humildade tá no caminho certo pra ganhar o título.
3: Ah, com certeza, tá? Com certeza.
0: Porque eles não desdenharam nem desfizeram tão pouco do time da Chapecoense.
3: Não, jogaram com
0: seriedade. Comemoraram os torcedores, comissão técnica, jogadores, como se fosse um resultado de título e contra uma Chapecoense que é tida como pequena, mas não tá nem aí o torcedor do Verdão, o importante é ganhar o título.
3: Até porque, José Augusto. Até porque no sábado, o Flamengo, a gente vai falar dos resultados do sábado, mas o Flamengo também já havia vencido, então dá aquela pressionada,
0: isso,
3: né?
0: Claro. Tem tudo isso. Então tá, o Verdão fez 1-0, quem marcou pra equipe do Palmeiras foi o Flaco Lopes, não?
3: Flaco, agora começa os desfalques, foi o Paulinho.
0: Ah,
3: O Paulinho, ele entrou no segundo tempo, mudou a partida. Não,
0: esse Paulinho é monstro.
3: Incrível, incrível.
0: Eu queria esse cara, seria ruim pra todos nós, mas até pro Corinthians, que jogos passados aí, nós sofreríamos muito, porque o cara é diferenciado.
3: Ele é.
0: Ele no auge, jogando com aquela saúde que ele tem, nossa, aquela vitalidade, com aqueles dribles, com aquele chute, arremate direita, esquerda. O cara é completo, na área, pra cabecear.
3: Não.
0: Né, sabe proteger, sabe lançar, exato, cara. Sabe chutar em alta velocidade.
3: Sim, sim.
0: Enfim, ele não teve essa performance enquanto no período que ficou se cuidando, né?
3: É, não, ficou bastante tempo afastado aí,
0: e
3: né?
0: Rafa, falando sinceramente, como cronista, cara.
3: Sim.
0: E torcedor, é claro, quando cruza o nosso Corinthians com o Palmeiras, é terrivelmente contra esse Paulinho, porque ele não jogando é uma grande razão para que nós consigamos algo melhor.
3: Sim.
0: Não é só Corinthians, não. Qualquer time é ou não é?
3: É verdade.
0: O Paulinho é diferenciado. Ele é caracaço. Era para ser o 10 da seleção.
3: Sem dúvida.
0: Mas essas contusões que arrebentaram o cara. É. Mas você viu um pouquinho que ele tá vindo, hein?
3: Não, ele já tá voltando em alto nível.
0: Um ano e quase 8 meses parado.
3: É muita coisa.
0: O cara fez um enxerto na canela. Tá? E vem aí, já meteu um golzinho aqui, um outro acolá, tá, outro ontem.
3: Exatamente.
0: E assim vai, Paulinho, filho.
3: Exatamente isso, José Augusto.
0: Que pena que não recuperou em tempo de ir pra Copa.
3: É, tinha chance sim.
0: Seria o meu 10 ali.
3: Ah, com certeza. Né? Bom, em São Januário, José... Ih, que fase do Vasco,
0: que ruindade o Vasco,
3: vai,
0: cara.
3: Vai passar a Copa do Mundo na zona do rebaixamento. Perdeu para o Atlético Mineiro por 1-0.
0: 1-0? E o Cruzeiro que ficou no 1 com o Fluminense?
3: Ai, ai, ai. Olha quem tomou uma remada no bumbum.
0: Quem?
3: Foi o São Paulo.
0: Não, mas daí vai continuar tomando,
3: Bigosta. São Paulino. Vou falar um negócio. Aos

0: 94 minutos, ou seja...
1: Ah, São Paulo?
0: Tomou nos acréscimos o único gol aí que deu a vitória ao Remo, gol de Marcelinho, e o São Paulo, meu Deus...
1: Por que você fez isso, São Paulo? Não, São Paulo, você não poderia ter feito isso. Tá, só lembrando que no sábado, né?
0: Vamos lá?
1: O time do Peixe jogou e venceu Vitória da Bahia, rapaz.
0: 3-1 pro Peixe. Nós tivemos
1: bom,
0: o time Miguelito Barreal e o Gabigol fazendo os gols do Peixe. E
1: o Gabigol foi pegar na mala pra estragar tudo.
0: Não, e aí já era, né? Expulsão.
1: O Gabigol, não dá. Não pode. Na pacoteira não pode, meu filho.
0: Pode. Né? Teve dois do Corinthians que já mostrou que não pode.
1: Não dá, cara.
0: Oh, meu Deus do céu.
1: Ei, Gabigol.
0: Pra que isso?
1: O que acontece com essa molecada?
0: Não sei. É uma coceira? Será? Bom, ó,
1: deve ser, velho. Não é possível um negócio desse, cara. Não,
0: é demais, né? O cara já teve os exemplos,
1: André,
0: mesmo assim.
1: André, do Corinthians, depois o Wallace. É. Gabigol.
0: Pronto.
1: Que bonito que vocês estão fazendo, hein?
0: Que isso, viu?
1: Eita, os malas sem alça.
0: Olha, lembra comigo, José Augusto.
1: E não é que é sem alça mesmo?
0: É sem alça.
1: É.
0: Hein? O Botafogo até saiu na frente lá em Salvador contra o Bahia, mas acabou tomando a virada. O Bahia venceu
1: por 2-1. Ultimão no Rio Grande do Sul. Tomou 1-0 e foi pra cima, fez 1-1, 2-1, 3-1 e poderia ter feito mais.
0: André Luiz e Caio César, que partidaça, hein?
1: Pra nós, corintianos, eu particularmente diria, melhor em campo, o Caio César.
0: Pra mim também.
1: Certo?
0: Opa.
1: E o André voltou a jogar de novo em alto nível. Só esquece da mala, André.
0: Por favor. Ele e o Alan aí tem que esquecer.
1: Vocês largam a mão disso, vão jogar bola, né?
0: Yeah.
1: Mala desse é pra outras situações, né?
0: Vocês
1: são meninada.
0: Que isso. Precisa mostrar também
1: pro Não. Ninguém precisa saber disso, não, filho.
0: Olha, entre os paranaenses, o José Augusto também no sábado.
1: Sei.
0: Um ganhou, outro perdeu. Quem ganhou? O Atlético Paranaense com um gol de Viveiros. Olha, no finalzinho, aos 43, hein?
1: E o cara que não foi convocado pela seleção da Colômbia.
0: Eu continuo sem entender. Enfim.
1: Mas você sabe o que é, sinceramente, falar pra você o que é. O Viveiros, ele é grossão. E eles têm centroavante técnico lá.
0: Ah, isso é, mas
1: entendeu?
0: Nem como opção.
1: Mas tinha que ir, porque ele é bruto, cara.
0: Ele é bruto.
1: Máquina. Ele vira de costas ali, diante do adversário.
0: O cara esbarra nele e cai.
1: Tá? Os glúteos do cara parece que são duas rochas ali extraídas ali do Bela Manhã ali.
0: É.
1: Do Colina Verde, onde tem aquelas pedras, sabe?
0: Sim.
1: Não tem fenda, isso, né? Aquelas pedras, mas... aquelas pedras lá, sabe? O cara bate, ele é um tanque, né? Ele bate, ele derruba os caras, bicho.
0: Incrível.
1: E por que você não foi pra Copa do Mundo com o time da Colômbia,
0: Deus,
1: ou Viveiros?
0: Do céu, hein?
1: Ele tava na lista, né?
0: Pois é, na prévia.
1: Você sabe
0: lá,
1: que
0: né?
1: pode, não pode?
0: Pode, mas enfim. Olha, o Atlético Paranaense ganhou, mas o outro Paranaense tomou a sapuvada, né?
1: Poxa, o Curitiba tomou de 3.
0: É.
1: Mas também, que mania Curitiba de perder jogador expulso, cara. Não é a primeira vez
0: e
1: no campeonato, hein?
0: Pedro Rocha no primeiro tempo, né?
1: Ah, Pedro Rocha.
0: Que isso?
1: Vou te contar uma coisa, hein, filho. Dá mole pro azar, não. Com o time completo é muito difícil encarar o Flamengo. E o Curitiba estava encarando, hein?
0: Tava.
1: Não. Tava igual o jogo, não brinca, não.
0: Exatamente.
1: Agora, um a menos contra um time daquele lá, não dá, cara. Aí vocês querem brincar de...
0: Não.
1: De quê?
0: Não dá.
1: Só tem um que aguenta de com um a menos e segurar a onda.
0: Isso...
1: Contra a Palmeira, contra o Flamengo. Que chama-se Esporte Clube Corinthians isso, Paulista.
0: Exatamente.
1: Que vai na garra.
0: Exato.
1: Né?
0: Isso. Vamos pra classificação?
1: Classificação do Paulo do Brasileirão.
0: Você já.
1: Primeiro Verdão com 41.
0: E já na sequência o Flamengo 34.
1: Em terceiro, Fluminense com 31.
0: Fechando o G4. Olha o Furacão aí com 30.
1: Olha que beleza. Bragantino é quinto, 29.
0: O Bahia e o Coritiba tem 26 pontos.
1: Oitavo, São Paulo com 25.
0: Olha a gente no retrovisor. Tem Atlético Mineiro e o Corinthians e o Cruzeiro, tudo 24 pontos.
1: Botafogo Carioca tá na 12ª com 22, junto com o Vitória da Bahia.
0: Na ala dos 21 pontos, o 14º é o Internacional, 15º o Santos, o 16º, olha o Grêmio aí na porta da zona do rebaixamento, 21.
1: Olha o Vasco na zona, o Vasco tem 20 pontos, é o primeiro que puxa a fila.
0: Ixi, olha o Remo tentando se recuperar, hein? 18 pontos.
1: Mirassol tem 16 também, tentando recuperar.
0: A Chape apenas 9.
1: Esses são, então, portanto, os destaques da elite.
0: Só um detalhe que agora com esse golzinho marcado diante do Mirassol, o Viveiros voltou a ser o líder isolado, aí o artilheiro, né? com 11, e o Pedro, que também marcou, mas o Pedro tem 10.
1: E o Kennedy, que tá jogando, dando um bom nível, o Kennedy, John Kennedy da equipe do Fluminense, mas o Carlos Vinícius do Grêmio, que foi neutralizado pela zaga corintiana.

0: né, que tá jogando muito, fez, eles têm 9 gols, são os terceiros artilheiros do campeonato da elite, Rafa Regis.
1: José Augusto, muito bem.
0: Eu amo na Série B do Brasileiro, o Londrina, que papelão, hein, Londrina?
1: Penúltimo colocado, antepenúltimo colocado.
0: E o Operário, bonito, o Operário foi lá no Ceará, no Castelão, bateu no Vozão 2-1.
1: Que resultado, o Londrina perdeu no VGD pro Vila Nova por 1-0.
0: É, o Sport lidera 22 ao lado do Vila Nova de Goiás.
1: Isso, entre os paranaenses, então, o Operário é o 11º com 16.
0: E a equipe do Londrina é o antepenúltimo com 8 pontos.
1: Isso.
0: Esses são os principais destaques. Agora a gente também destaca.
1: Ó, quer falar da C?
0: O que que aconteceu na Série C? Com o nosso representante único.
1: José Augusto tomou chinelada. É. O Maringá acabou perdendo lá na Paraíba, 2-1 para o Botafogo.
0: Ah, por que que você faz isso com a gente, Maringá?

0: Aí o Maringá.
1: Maringá, que coisa, hein? O Maringá é nono na Série C com 13 pontos ganhos. Ei, nessa situação, exatamente, permanece o campeonato. Se tivesse terminado já, permaneceria na C.
0: É.
1: Não cairia pra D, mas. É ruim assim, Maringá. O cidadão desse.
0: Pois é.
1: O único representante na Série C. Vão moer.
0: Pois é.
1: Né, rapaz?
0: Na série
1: e na Série D?
0: Cascavel 0, São Luís também 0. Foi em Cascavel.
1: E o Cianorte perdeu de 3-1 em casa pro Santa Catarina. Ô, Cianorte!
0: Mas que chinelada, hein?
1: Aí a gente fica desgostoso demais. E o Azuris fez o quê?
0: O Azuris joga hoje, José Augusto, em Santa Catarina, diante do Marcílio Dias.
1: Tomara que não branqueis e não amareles.
0: O Azuris?
1: Continue Azuris.
0: Pelo menos Azuris, né?
1: Bata nos caras, pô.
0: O Azuris.
1: Vou bater nos caras. Não é mesmo?
0: Eu acho.
1: E aí a gente vai pra seleção brasileira?
0: Pode ser, José Augusto.
1: Não. Nós esquecemos da Champions League, hein?
0: Poxa.
1: Vamos dar um pulo lá na Europa.
0: Ah, que jogo, hein?
1: Champions 1-1, Arsenal e PSG.
0: Havertz fez 1-0, Dembélé de pênalti no segundo tempo.
1: Dembélé. 1-1. E acabou prevalecendo o melhor ataque contra a melhor defesa. Exato. Nas cobranças de penalidade máximas. E o nosso Gabriel Magalhães chutou por cima do travessão. Coisa linda. O Marquinhos,
0: foi lá,
1: grande ídolo do PSG. É. Zagueiro titular da seleção brasileira, ao lado do próprio Magalhães.
0: Sim. Sim.
1: Foi lá, consolou, deu um abraço, falou: ó, não baixe a cabeça, tranquilo, isso acontece. Isso aqui é um dissabor agora pra conquista na próxima.
0: Diz que o Marquinhos até citou ele próprio contra a Croácia, que eu lembro que o Marquinhos perdeu na Copa do
1: Mundo.
0: Falou: eu sei bem que você tá passando, vem cá, você é um baita de um jogador.
1: Com certeza.
0: Baita de um atleta.
1: E como tem personalidade e é tido hoje como o melhor zagueiro do mundo, hein? E
0: vai ser capitão da seleção, vai ser.
1: Aí, Marquinhos. Pronto.
0: Não tem o que falar.
1: E o Gabriel Magalhães é tido como o melhor zagueiro do mundo.
0: Ah, sim,
1: ele está sendo considerado.
0: Exatamente.
1: Né? Ao lado do Marquinhos, que tem uma estabilidade única.
0: Isso.
1: Nunca se viu, por longa data, um zagueiro tão estável quanto esse Marquinhos. E que deverá ser, em algumas situações de ataques do adversário, salvos pelo Gabriel Magalhães, que tem uma saúde monstruosa.
0: Impressionante, José Augusto.
1: Fala um quesito que esse cara é falho. Ele tem velocidade. Ele é bom no cabeceio.
0: Técnico, bom.
1: Ele é técnico. Ele sabe distribuir bem. E desarma como ninguém.
0: Nossa.
1: Então, é o zagueiro completo. Não queime a nossa língua, Magalhães.
0: Por favor, hein?
1: Vamos na secar. Seleção brasileira, nós vamos estrear dia 13, hein?
0: Isso, contra o Marrocos.
1: Contra o Marrocos, beleza.
0: Isso.
1: Então tá, mas tá bom.
0: Muito
1: e ontem, a nossa seleção brasileira no amistoso.
0: Sim.
1: Não, o amistoso foi.
0: Foi no Maracanã.
1: No Maracanã. E o Brasil fez 6-2.
0: 6-2.
1: Um peladão, né?
0: Um peladão no Maracanã. E aí o que acontece? O Vini Júnior.
1: Você já participou de um peladão?
0: Eu gosto de jogar jogar umas peladas, né? A gente já joguei muito sim na vida, muitas peladas.
1: Sim.
0: Olha, o que que aconteceu? Logo de cara, o Vini Júnior. Não falo. Bom, ó, o assunto aí. Ele jogou bastante pelada. Vini Júnior, aos 2 minutos, fez 1-0 e o Panamá empatou, né? Com aquele gol que ainda acabou desviando na barreira.
1: Pois é.
0: Não teve muita culpa aí o querido Alisson. Casimiro, Rayan, Lucas Paquetá, Igor Thiago de pênalti. Mais um gol na seleção brasileira. E o Danilo. E depois o Harvey fez o segundo gol do Panamá, mas aí 6-2, placar final. Segundo tempo melhor que o primeiro.
1: Embora um peladão, o Danilo não poderia ter feito o que ele fez.
0: Que parte?
1: Que é aquela bola jogada na direção dele, na direção do gol. Ele tirou o cabeção. E foi lá no ângulo, lá, gol do Panamá. É. Na Copa, se ele fizer isso, ele vai comprometer a zaga da seleção brasileira. Então presta atenção, Danilo.
0: Tá calma.
1: Olha o que você fez, hein?
0: O segundo tempo, rendimento muito melhor até, inclusive, né? Gostei do Rayan, teve algumas surpresas boas. Até o Paquetá jogou bem ontem, né? Puxa vida.
1: O Jefferson tá por aqui, rapaz. Jefferson de Oliveira.
0: Chegou
1: no finzinho da nossa programação de esportes.
0: Eu queria só.
1: Mas daí, GG, como é que vai a onda, meu irmão? Bom dia, boa tarde.
0: Prazer, Jefão. Bom dia, mas muito bom dia mesmo. Aliás, boa tarde agora, né?
2: É boa tarde, mas muito boa tarde. É um prazer estar com vocês aqui, né?
0: Maravilha.
2: Visitando os irmãos aqui. Que isso aqui é uma grande família, né, Zé?
1: Verdade, Jefferson.
2: Exatamente. Fiquei muito feliz, Augusto, tem acompanhado aí você narrando aí a nossa Nancy no futebol de salão.
1: Nós estamos treinando de novo, Jefferson.
2: Ah, não, você é professor, rapaz. Se eu sou o que eu sou hoje, nas transmissões esportivas, 90% é voz de Augusto.
0: Você precisa ver o que esse cara tá sendo tietado no chimitão lá.
2: Eu imagino.
1: Eu não faço nem ideia disso.
2: Eu imagino. Ontem eu narrei Londrina e Vila Nova pelo Campeonato Brasileiro da
1: Série. O que esse Londrina pronta, Jefferson?
2: Tá feia a coisa, viu, Zé? Do jeito que tá indo, a gente vai cair pra Série C. Depois depois eu acompanhei alguns jogos do Campeonato Brasileiro e depois a Seleção Brasileira, né?
0: E aí?
2: Agora, Zé Augusto tá maluco, cara. Ninguém vai pôr a cabeça naquela bola, Zé.

0: cara. Se o cara coloca a cabeça naquela bola, ele tá enterrado hoje.
1: Não, não. Mas enterra, morra, pela, morra pátria, pela pátria, põe a cabeça na bola.
0: Jamais.
1: Não, mas eu tô falando sério. Se é num jogo de Copa Oficial, nunca. O cara é o louco, aquele lance ali, não passaria batido nunca. Danilo não teria saído. E foi uma pelada contra...
2: Foi.
1: E foi uma pelada contra o Panamá também, né?
0: Peladaço. Seleção do Panamá, né? Em que pese o Brasil... Já ter tido empates com essa seleção, né?
2: Pois é.
1: Mas tá bom, nós jogamos leve, né? Já é alguma coisa.
0: Agora concordo com o Rafa. O Paquetá, eu não gosto dele, vou ser bem sincero.
2: Eu também não.
0: Não teria levado pra seleção brasileira, mas no segundo tempo foi o melhor homem em campo.
1: Eu gosto do Paquetá.
0: Os lançamentos que ele fez, bicho,
1: chegou. Sabe por que eu gosto do Paquetá?
0: O Danilo é outro cara que pra mim tem que ser titular na seleção. Pelo que vem jogando o Danilo, jogador do Botafogo.
1: Ah, aquele sim.
2: Botafogo, é.
0: O jogador do Botafogo. Não tô falando zagueiro, não. Pelo amor de Deus.
1: Não, é aquele. É aquele que tirou a cabeça da bola.
0: Não, mas...
1: Olha, o cara meteu a bola pra área, ele tirou o cabeção. Como ele já é grosso, ele tira, ele fica mais suspeito ainda da situação.
0: Você está sendo incoerente. Ele é magrinho, ele é fininho, você tá lisinho.
1: Ele é ruim, o Jefferson.
0: Não, aí você falar que ele é perna de pau, aí tudo bem, mas falar que
2: não, é grosso... Não. Aí
1: já... Agora vamos torcer pra uma coisa? Vamos torcer pra queimar a nossa língua?
2: Não, com certeza.
0: Bom, ele não vai ser titular, Zé. Pode ficar tranquilo.
1: Pois é. É o tal negócio, né? É o tal do experiente que fica ali pra ajudar no banco junto com as...
2: É grupo.
1: E o Neymar. E outra Neymar coisa. Também vai ser reserva ali, vai ajudar a cuidar dos caras. A hora que entrar, vai entrar pra tentar
2: resolver. Seleção brasileira embarca hoje e no próximo sábado diante do Egito, 7 da noite lá em Cleveland, aí com uns que estavam na Champions,
0: possivelmente,
2: né?
0: Eu devo narrar esse jogo.
2: É? Ô, oh, legal. É,
0: possivelmente, bacana. Brasil e Egito.
1: Você vai pra lá, Jefferson? Vai fazer as malas e vai?
0: Não. A Paiquerê esse ano não vai, fez 8 Copas do Mundo, mas tava até comentando com o Alexandre aqui, o Alexandre dono da rádio. Hoje, para você ter direito de transmissão da Copa do Mundo, é $1,5 milhão de dólares.
2: Pelo menos, né?
0: Só para você ter o direito de transmitir através do rádio.

0: Que eu tô sabendo aí, talvez. Não dei, hein?
1: Não, não. Se você, cara... se você entrar...
0: Tem como oficializar isso?
1: Se você entrar como... coligada lá, sei lá o nome que eles falam lá, daí talvez você possa transmitir sim. Mas a gente ali na Paiquerê, o que a gente vai fazer? Já tá definido. Vou fazer uma mesa redonda, igual a gente tá fazendo aqui, assim, acompanhando o jogo.
2: Comentando, né?
1: Comentando os lances, enfim, isso, aquela coisa toda, né? Durante os jogos da seleção do Brasil. A Paiquerê, que fez 8 Copas do Mundo, infelizmente, diante dessa situação financeira, é inviável, cara. Como é que é a rádio? Não, a Paiquerê é a única rádio do interior do Brasil que transmitiu Copa do Mundo em loco. São 8 Copas do Mundo.
0: Houve um resgate hoje dos canais grandes de TV famosos para a finalidade da Copa do Mundo, talvez em função disso que estão metidos de novo nesse projetão aí, porque tava feia a coisa, hein? A TV Cazé tava driblando todas as grandes ali.
1: E sabe quem vai estar mais uma vez na Copa do Mundo? Você teve a oportunidade de ter um lero-lero, né? Um bate-papo, uma resenha legal.
2: Tá mandando
1: ver. Rafael Morientes. Rafael Morientes é de Londrina, começou comigo, inclusive, na TV ali em Londrina, né? Já fez a Copa do Mundo Catar pela Cazé TV, vai mais uma vez a Copa do Mundo pela Cazé TV e ele vai cobrir simplesmente a Argentina. Eu tomei um vinho com ele semana retrasada, eles estiveram fazendo o jogo do Palmeiras que eu transmiti, Palmeiras e Jacuipense.
0: Você tá bem, gente? Você tomou um vinho com o Morientes?
1: Opa. Não,
0: o
1: Morientes,
0: ele eu tomei com uma taranha, sabe o quê? Aí. Uma pitu.
1: Mas a pitu, eu prefiro a pitu.
0: Você tá bem, entendeu?
1: Aí, não, mas aí tava o André Hernan também, que veio fazer o jogo do... Muito legal, eu não conhecia pessoalmente o André Hernan, uma pessoa muito humilde, muito bacana. E a gente terminou o jogo do Palmeiras e Jacuipense. Eu sempre confio nessa porcaria. Jacuipense.
0: É só pensar no Jacuipense.
1: Jacuipense, exatamente. Né? Boa, José. Jacuipense.
0: Isso.
1: É de Riachão. Do Jacuípe. Riachão do Jacuípe. A gente saiu pra uma resenha depois do jogo, né? E eles estavam falando justamente aí, porque o André Hernan vai transmitir a Copa do Mundo, vai ser repórter da Copa do Mundo, cobrindo o Brasil pelo SBT. O SBT que vai ter a narração do Galvão Bueno, né? E o Morientes, que faz o Amazon Prime junto com o Galvão Bueno, com o Mauro Naves e tal, vai pra Cazé TV mais uma vez pra cobrir a Argentina. Aliás, ele tá no intensivão de espanhol lá. Mas legal, Zé. Legal, é bom a gente bater esse papo, bacana. Verdade. Mas só pra ver que muitas vezes as pessoas que estão lá no vídeo lá estão bem próximas da gente aqui, são pessoas normais, iguais a gente, entendeu? Inclusive, Morientes, um dia eu vou trazê-lo aqui na Vale, com certeza.
2: Vai ser uma honra.
1: Morientes é de dentro de casa, eu sou de dentro da casa dele lá, a gente tem um grupo de amigos muito bacana lá. E Morientes é um cara muito legal. Vai estar com a gente mais uma vez nas eleições, esse ano é ano de eleição, né?
2: Sim, sim.
1: Morientes, que foi o nosso correspondente nas últimas eleições lá em São Paulo, vai ser mais uma vez nosso correspondente em São Paulo.
0: Oh, que legal. Beleza, Jefferson.
2: Bacana demais.
0: Então, tá aí com a deixazinha para o Jefferson de Oliveira. A gente encerra por aqui destacando a Platinense.
1: Exatamente. Quando vai ter o jogo da Nancy?
0: Ela sábado, ficou no 4x4.
2: Sábado,
0: 4x4. Ela empatou 4x4 com o Teremoco Borba fora de casa. Mas, diga lá.
2: O Seleto tropeçou diante da FECOP lá em Cornélio Procópio, 3x2 para a FECOP. Com isso, chegamos a 30 pontos, não perdemos mais a primeira colocação. Resta só mais uma rodada diante de Imbaú, aqui no Chimitão.
1: É o Lanterna, né?
2: O Lanterna. Imbaú não ganhou de ninguém.
0: Não ganhou. E depois dessas combinações todas, vamos partir para dentro de casa, já como campeão moral, da volta olímpica aqui, bater nesse Imbaú, encher o baú deles, né, de gols, né?
2: Exatamente. E depois vem a segunda fase, aí é outra do campeonato.
0: E o torcedor daqui, Gigi, como você bem conhece, o torcedor daqui, ele fenomenal. Ele é show à parte. Ele precisa ser estudado porque o jogo é cumprimento de tabela contra a equipe do Imbaú. Se você tiver a oportunidade de vir pra cá, visitar a nossa cabine, inclusive, venha ver de perto pra você ver a quantidade de torcedor que dá nessa quadra, Jefferson de Oliveira.
1: Eu não tenho a menor dúvida. Eu tenho acompanhado, inclusive faço parte do grupo do WhatsApp, né? A gente nunca se desliga de Santo Antônio Platina. Eu faço parte do grupo do WhatsApp da Raça, né? Muito legal, show de bola. Nossa,
0: aqueles caras tocam
1: espetacular.
0: O batuque dá vontade de transmitir o jogo no meio deles.
1: Parabéns a todos.
2: Isso é verdade.
1: Mas é muito legal, viu?
0: Ainda bem que eu levo uma folha de chuchu lá pra minha cabine. E
1: folha
0: aí
1: do quê?
0: Chuchu.
1: Pra quê?
0: Um chazinho de chuchu que eu faço lá. Daí eu fico elétrico e tenho vontade de estar no meio da
2: torcida. Ele se emociona muito, ele se emociona.
1: Mal chuchu...
0: Faz o efeito.
2: Faz.
0: Mais do que pode Guaraná.
2: Exatamente.
1: É impressionante. Depois dessa eu vou procurar chuchu.
2: Ô, Jefão, prazer tê-lo aqui, viu?
0: Prazer mesmo. E depois, qualquer coisa, você conhece bem São Paulo, você leva esse menino pra dar uma volta na Consolação lá com você.
1: Não, essa parte. Na Consolação não.
2: A parte baixa ali eu tô fora também.
1: Consolação não. Se for na Avenida Paulista, tudo bem, mas Consolação eu tô fora.
2: Vamos ficar só na Paulista.
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0: Muito bom, para finalizar a 102.3, a nossa programação desta segunda-feira, 12 horas e 30 minutos. Estamos chegando a nossa pontuação final. Grande abraço, Wilson, toda a galera da região Norte Pioneira, Sudoeste de São Paulo. E os classificados, José Augusto, vem para arrematar essa programação, porque na sequência tem o Rafa Regis e o Tarde é Nossa.
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0: Segunda-feira de 22 graus centígrados. E a máxima poderá chegar a 24, 25, certo? 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

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Um grande abraço, amanhã tem mais, tá? O Rafa vem vindo na mira do programa dele, o Tarde é Nossa, traz os melhores sucessos. E eu volto com plataforma musical, com mensagens, com notícias, com esporte, amanhã, no horário habitual. Grande abraço, boa tarde, até lá!

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0: já cheguei por aqui. Até as quatro.
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0: Muito boa tarde pra você sintonizado, pra você sintonizada em 102.3 do seu rádio. Eu já cheguei por aqui.
1: Satisfy.
0: Não, ao contrário, já chegou.
2: Já chegou o disco voador.
0: Muito bem. Eu, Rafa Regis, RR, eu tô na área. A partir de agora com você, nas ondas da 102.3, sempre com você que já deu play aí no nosso aplicativo, isso, baixou, fez muito bem. Aí na sua Play Store, você que tem o Android como plataforma, vamos juntos, vamos nessa. Até as 4 da tarde, começou o programa, começou a semana, começou o mês de junho. Que já, desde já, né, que seja um mês abençoado. E será, se Deus quiser, com a nossa seleção brasileira.
3: Brasil!
0: Rumo ao Hexa. É mês de Copa do Mundo, minha gente. Tá chegando em 10 dias. Ai, meu Deus. Haja coração, amigo. E por aqui, nós vamos juntos. Vamos nessa até as 4 da tarde. 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Compartilharem com a gente esta data tão especial. E só toma cuidado com uma coisa, hein? Arapuca! Arapuca! Vitor e Léo, e a partir de agora à tarde é toda nossa!

Teodoro Sampaio, você curtiu entre as primeiras do nosso programa, que teve também este pupurri maravilhoso, Barquinho e Apaziguar. Pupurri contrai a véia. E também começamos com, cuidado, hein, Arapuca, Vitor e Léo. Eu quero começar também com as participações, sem perda de tempo. Vamos direto pro nosso WhatsApp 43 996484765, porque eu quero ouvir a galera, eu quero ouvir essa galera soltando a voz, apresentando comigo aqui o A Tarde é Nossa. Deixa eu mandar um abraço aqui pra Nilva Solari, deixa eu mandar um abraço pro Paulinho 16. Quero mandar aquele alô tradicional pra galera do Guapé. Alô, Cezinha! Um abraço pra você, viu? A Lucimara Dias tá pedindo aquele truque da moeda. Mike, Elian, certo? Sua música é linda demais. Eu já vou mandar na sequência, viu, Lucimara?

0: Obrigado pela participação. Corintiano feliz da vida. Vamos passar a Copa do Mundo lá pra cima. Na parte mais de cima, né? Na meiuca da tabela, né, meu amigo Condé? Fala.
1: Boa tarde, Rafa. Condé de Junta. Eu sou o Rafa Quirovi. E que lindo de violeiro. Essa música foi sempre pro Fogo, pro Elson, pro Carlos, pro Brizola, pra fazer Pepe de Socorro, pro prefeito Betinho, pra todo mundo que tá vendo a programação. Então, boa tarde, Rafa. Tudo de bom.
0: Vai, Corinthians.
1: Boa tarde, tudo de
0: nossa. Aí, garoto. Mandou super bem, assinou maravilhosamente bem também. Abraço, Condé. Obrigado pela participação. Vamos para mais um Corintiano. Fala, Clóvis.
2: Alô, Rafael, meu amigo. Aqui é o Clóvis Soroliana, Chagas.
0: Indique.
2: Muito boa tarde.
0: Boa tarde.
2: Indique com a música. Maria passa na frente para você, para minhas famílias, para toda a casa, todo o Brasil, para Ivone, para o Neno, para o Bertinho, para a Amanda, para o Nicole, para o Henrique, para o Eni, para ele, né, Guarubi. Se você me atender, muito obrigado.
0: E a
2: vai
0: tarde.
2: Vai Corinthians e a tarde é toda nossa.
0: Aí, garoto. Um abraço pra você, Clóvis. Obrigado pela participação. Fala, Celina. Um abraço pra você, Celina. Boa tarde.
3: Boa tarde, Rafa. Tudo bom?
0: Tudo você, ótimo.
3: Olha, eu descobri que a música Imagine, esse mesmo CD toca Pai. Eu ouvi no YouTube. Então eu acho que você vai poder tocar pra mim. Quer dizer, acho que sim. Então se puder tocar, ou se tocou aquele dia, eu não sei, porque eu tive que sair e não deu pra mim ouvir o resto do programa. Então, se puder, toque Imagine com o Fábio Júnior. Essa eu ofereço às minhas amigas Claudete, Janete, Fatinha e a Cida, juntamente com todos vocês também. Uma boa semana para vocês. Fiquem com Deus. É a Celina de Quatiguá.
0: Beijo. Tô bem, Celina. Obrigado pela participação. Preciso ver se eu tenho ela. Se eu não toquei, porque realmente eu não tenho aqui na programação, tá, Celina? A gente precisa inserir aqui com o Fábio Júnior, tá bom? Um abraço pra você, obrigado pela participação, uma ótima segunda, uma ótima semana, um ótimo mês de junho, já antecipando, viu, Celina? Obrigado! Meio dia 56, Mike Leandro, Duque da Moeda, bora curtir. A tarde é assim, é desse jeito, é toda nossa.

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5: 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Aqui na Rádio do Povo nós estamos de volta, exatamente 1h06. Sempre agradecendo por você permitir que eu entre aí na sua casa, no seu trabalho. E vamos assim, levando sempre com muita alegria, descontração. E rapidinho, já com a sua participação, porque eu preciso dar uma passeada no Molines. 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

0: bem, exatamente 1:09. Você vai participando e mandando aí o seu recado aqui no nosso WhatsApp. Eu volto a ele antes de mais alguns sucessos. Tem o Santista Sidney da Guadareia, dali peixe, é mais um que vai assistir a Copa mais tranquilo. Né, Sidney? Vai assistir a Copa mais tranquilo? Será que foi saudade? É o sucesso que eu mando já já com Zezé de Camargo e Luciano pra todos, aí pra você e pra todos da Guadareia, certo? Germano, um abraço pra você, pedindo um sucesso aqui com o Di Paulo e Paulino, oferecendo pra todos que estiverem curtindo o nosso programa, né, Germano? Um abraço, boa semana aí pra você. Olha, quanto tempo não lhe ouço por aqui, Luzia Reginato. Fala comigo, Luzia, boa tarde.
1: Oi, Rafa, boa tarde.
0: Ô, Luzia. Quanto tempo?
1: Olha a música do Teodoro e Sampaio aí. Pitoco.

0: Boa.
1: Fresco, meu polaquinho, pitoco.
0: Então tá bom, Luzia Reginato, um abraço pra você. Já que eu solto esse pitoco aí, mas cuidado, hein? Cuidado com o pitoco. Quem já apareceu por aqui é a Aparecida. Aparecida apareceu, mandando os parabéns pra amiga Roseli. Sabe por quê, né? Claro, hoje é aniversário dela e ela ganha do nosso programa.
2: Parabéns, parabéns, parabéns pra você.
0: Felicidade, saúde e muita paz pra você, Roseli. Que Deus te abençoe hoje e sempre. Tudo, tudo, tudo de bom. Recebendo aí os parabéns da amiga Aparecida de Siqueira. Fala comigo, Maria França, boa tarde pra você.
3: Boa tarde, Rafa, tudo bem
0: Maria? Com você? Tudo
3: toca
0: ótimo.
3: Pra mim, o vento. Agradecer pra você, todos a Rafa, todos os ouvintes, todos os meus clientes, minha filha Vilma André, meu filho Bruno, minha sogra Inês Moreno, minha vizinha Elisa Sandra, pra minha colega lá de Cornélio Procópio, a Bia.
0: Maravilha.
3: As amigas dela. Se você me atender, Rafa, eu agradeço. Uma ótima tarde de segunda-feira para você.
0: Obrigado.
3: Bom começo de semana
0: para todos nós.
3: Que Deus abençoe você, tua família e toda a nossa família.
0: Rafa. Amém, Maria França. Obrigado pela participação. Daqui a pouquinho eu mando aí o vento com os monarcas. Deus abençoe sua família, o seu mês de junho. E vamos com o padre Marcelo Rossi e Gustavo Lima. Maria passa na frente. 1:11.

0: Ouviu aí o vento? É, ó. Passou o vento com os Monarcas e teve também Malu de Paulo e Paulino. Será que foi saudade? Zezé de Camargo e Luciano são os sucessos que você vai mandando aqui na nossa programação. Eu vou também me tornando um ouvinte, fico aqui curtindo e agora dando play também nas mensagens da galera. Maria França falou e curtiu o vento, os Monarcas. Próximo na fila é o corintiano Celso. Fala, Celso, boa tarde, fala.
1: Ô, Rafa,
0: tudo bem,
1: tarde,
0: Celso?
1: Meu querido, e aí,
0: oi,
1: tudo
0: Celso,
1: bom por aí?
0: Tudo bem.
1: Então, tudo bem, graças a Deus.
0: Maravilha.
1: Ô, Rafa, manda
0: diga
1: pra mim aí aquela música do João Carreiro, Capataz, o Saci. Eu vi ela passando aí ontem, foi em Guapirama, né? Eu escutei ela no programa daquele caboclo que foi o programa da tarde, que eu não sei o nome dele. Se tiver ela,
0: conta
1: ela pra mim. E lá vai Corinthians, rapaz. A nossa seleção ontem pegou uma galinha morta, hein, rapaz. Se pegar um time um pouco mais bruto, eles vão pular pra cima, viu?
0: Ai, ai, ai, hein?
1: Essa seleção não vai adiante, não, hein?
0: Ah,
1: os caras deu uma bobeada lá, os caras meteu dois neles.
0: Você viu? É, meu amigo. Vamos lá, vamos. Não tem muito o que. Seleção brasileira é o seguinte, a gente não tem muito o que comentar, não, sabe por quê?
2: Brasil!
0: Já foi feita a convocação. É, já estamos lá. Agora é acreditar, vamos com o que temos mesmo, né, meu amigo Celso? Pois é, 6-2, mas goleou também, né? Tem a parte dos gols feitos também, né? Não só os gols sofridos. Mas vamos lá, vamos pra cima. Um abração pra você, Celso. Obrigado pela participação. Quem mais? Tem palmeirense na área? Eunice, solta a voz, Eunice. Boa tarde.
3: Boa tarde, Rafa.
0: Oi,
3: Regis.
0: Eunice.
3: Tudo bem com
0: tudo
3: você?
0: Ótimo.
3: Aqui é a Nana do Aparecidinho 2. Toca a música pra mim do padre Reginaldo Manzotti, Inabalável, fazendo um favor.
0: Eu vou ver
3: e
0: se eu tenho.
3: Eu ofereço pra todos que gostarem da música. A tarde é toda nossa.
0: Muito
3: e
0: bem.
3: Lá vai.
0: Olha lá, olha lá.
3: Palmeiras.
0: Olha lá. Ô, Nana, vou falar um negócio, viu?
2: Palmeiras.
0: Esses árbitros hoje em dia. Um abraço pra você, Nana. Eu vou ver se eu tenho essa. Se eu mandar outra do padre Reginaldo Manzotti, você já vai na carona, tá bom? A Nelci tá lá em Joaquim Távora pedindo um sucesso também do Amado Batista, oferecendo pra todos de JT, pra nós aqui da rádio também. Muito obrigado, viu, Nelci? Uma excelente e abençoada semana aí pra você. Obrigado pela participação. Fechando esta rodada com Fioca. Fala!
4: Boa tarde, Rafa. Toca tarde, pra mim, Fioca. Vagabundo. Gustavo Lima manda para Deusana, Rita de Cássia, Nino Nortez, Mercizelica, Tiane Viviane, Lady Lane, Zenilda, Fátima de Quatiguá, Neiva Queiroz, Marley, Raimundo, Nair, Leandro e Beth.
0: Muito bem, um abraço pra você. Obrigado pela participação, Fioca. Obrigado pela mensagem. Vamos curtir? Dá tempo de mais uma? Dá tempo de soltar esse antes do intervalo? É, vamos soltar. Ai, que medo, que medo, que medo. Ai. Vai, Pitoco, Teodoro Sampaio.

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0: Exatamente 1h36, nós estamos de volta com A Tarde é Nossa, nessa tarde boa, maravilhosa de segunda-feira. Lembrando que mais tarde tem o nosso momento informativo, rápidos destaques também para você na tarde desta segundona. Vamos passear pelo futebol, vamos falar de seleção brasileira e muito mais. A última rodada do Campeonato Brasileiro que nós tivemos neste final de semana, a última rodada antes da Copa do Mundo, né? Falta mais uma ainda que será disputada para finalizar o primeiro turno, mas lá para o mês de julho. Enquanto isso, eu quero falar também
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0: Simbora pro Molinis, agora 1h38 e simbora também para o nosso WhatsApp 43 996484765, porque eu preciso mandar um abraço pra galera do bairro Dourado, né, Angélica? Sempre representando aí o bairro Dourado. Pedindo a música Nossa Senhora Aparecida, vai pras meninas do bairro, pra todos que gostarem da música. E uma ótima semana pra você, viu, Angélica? Obrigado pela participação. Quem fala? Yolanda Juruna, ajuda não. Yolanda, fala palmeirense ou fala flamenguista? É a palmeirense, certeza.
2: Oi, Rafa, boa
0: claro
2: tarde.
0: Claro que é a palmeirense, Yolanda.
2: Passando para pedir uma música, Amor de Primavera, pra mim e pro José, que a gente hoje tá fazendo aniversário.
0: Olha que beleza!
2: De namoro, 1 ano e 9 meses.
0: Mas
2: já?
0: Obrigada,
2: Rafa, uma boa tarde pra ti, tudo de bom.
0: Pra você também, claro que vocês ganham deste programa.
1: Parabéns pra você.
0: Ah, me lembro bem desta época, deste período. E a mensaginha pra cá e a mensaginha pra... Eu fico feliz. Nós somos um patrocinador aqui, hein? O novo Boa Tarde é Nossa, hein, Yolanda? Um abração pra você, pro Juruna. Que Deus abençoe, conserve este amor, este relacionamento, né? Coisa linda. Um abração pra vocês, viu? Mas é claro que pra você, Yolanda, eu mando.
1: Palmeiras!
0: Mas pro Juruna não ficar triste. E já eu mando aí pro casal de Paulo e Paulino, Amor de Primavera. Certo? Um abração pra vocês e pra toda a equipe aí do Pesquedo Vô João também, certo? Inês Fusco! Pedindo um sucesso com Jorge Matheus, desejando uma semana abençoada. Abração, viu? Valeu demais. Não sei que momento foi esse aí não que você tá falando, ô Inês. Enfim, às vezes acontece. Ai, ai, Júlio César Bueno lá em São Manuel, um abraço pra você. Um abraço também aqui pra Simone Nalevaico lá de Japira, pedindo um sucesso com o Amado Batista, Borboleta Azul. Um abração, vai Corinthians, né, Simone? É isso, fomos muito bem. Um abração pra você. Inclusive eu tenho uma pra tocar do Amado Batista aqui, perdoa, mas daqui a pouquinho eu mando aí pra você, Borboleta Azul. Certo, Simone Nalevaico, a corintiana. 1h40, vamos curtir com ele, Amado Batista.

Casal, é pra Yolanda, pro Juruna. Você curtiu aí Amor de Primavera? E teve mais, Perdoa, Amado Batista. Teve também Gustavo Lima com Luiz Fonsi, Vagabundo. E daqui a pouquinho tem mais sucessos, porque antes eu preciso falar dela.

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0: 1h53, deixa eu mandar aqui mais alguns recados da galera. Ô GG, resume aí, GG. Vamos lá, vai.
2: Olá, meu amigo e parceiro Rafa Regis, aqui é o Gineu do Marques, o GG do Vilão. É, Rafa, o domingão, final de semana aqui no Vilão, prometeu, hein?
0: Vai, que beleza.
2: E tem uns babados aí, rapaz, que é o Jorge. O Jorge, ontem eu cheguei no bar, era umas 5 horas da tarde, ele tava rodeado de 3 morenas.
0: Ai, ai,
2: aí depois, à noite, depois do jogo do Brasil, aí ele falou que tinha contado de mais 3 morenas.
0: Que
2: Jorge,
0: isso?
2: No bar,
0: que
2: o
0: isso?
2: Homem tá difícil de lidar com ele, hein?
0: Meu Deus do céu.
2: Rafa, manda a programação pra nós aí, especialmente aos todos os corintianos, porque o jogo do Brasil antes só foi uma maquiagem, né?
0: É sossegado.
2: Panamá, né? A mesma coisa de jogar contra um Paraná Clube da vida, hein? Panamá e Paraná, só muda os pá, né?
0: É.
2: Rafa, manda música pra nós mesmo de bar com o Marcos Paulo Marcelo. Manda lá pro meu amigo parceiro, o Jorgão do Bar São Jorge. Lá pro meu amigo e parceiro, o Dirceu, o Jorginho. Lá pro meu amigo parceiro, Baixinho.

0: Lá pros nossos amigos e parceiros lá, o Erivelto, pra todos os nossos amigos e parceiros Platinense. Um grande abraço, Nildo Marques, grande abraço do Diego Vilão. E vai, Corinthians, Rafa!
1: Achei que você não fosse comentar esse fato, não é? Um abraço pra você, GG. Ganhamos bem lá em Porto Alegre. Valeu. Obrigado pela participação, obrigado pela mensagem. Quem mais solta a voz? Boa tarde.
2: Oi, Rafa. Boa tarde.
1: Boa tarde.
2: Tudo bem?
1: Tudo ótimo.
2: Eu queria que você colocasse uma música pra mim ouvir. Gino e Geno, a cigana. Se você tocar, vou te agradecer muito. Se caso não tiver essa, pode ser qualquer outra.
1: Tenho. Por isso,
2: pra todos que gostarem da música, pra você. E tenha uma ótima tarde.
1: Eu que agradeço, obrigado pela participação, já desejando uma abençoada semana, um abençoado mês de junho, pra você também, viu? Obrigado pela companhia, valeu demais, viu, Maria? E é o seguinte, 1h55, eu tô atendendo aqui a Angélica lá do Bairro Dourado, pra todas as meninas lá do Bairro Dourado, pra toda a família. Rick Renner, Nossa Senhora Aparecida.

0: Fábio Guinness Fusco aí em Ourinhos, foi quem pediu. E nós curtimos com Jorge Matheus, Amor Covarde. Teve também Nossa Senhora Aparecida, Rick Renner. E depois do intervalo eu vou voltar com mais destaques, mais participações aqui na nossa Difusora.
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0: Exatamente 2:08, sempre agradecendo a sua companhia e o seu recado aqui na 102.3. Eu sempre falo, sempre agradeço, claro, né, o nosso programa aqui, ó, a tarde é nossa, mas eu sei que esse radinho aí não sai da 102.3 durante toda a nossa programação. Você que já baixou aí o nosso aplicativo, inclusive eu quero aproveitar e fazer aquele convite, porque amanhã é terça-feira, estamos em ritmo de Copa do Mundo, com certeza.
1: Brasil!
0: É, e nós teremos... Amanhã, a partir das 19 horas, Arena Esportiva Difusora FM, comigo, Rafa Regis, RR, estarei por aqui, ao lado do seu Cláudio, Jair Henrique, Tobias de Almeida, batendo um papo sobre a última rodada do Campeonato Brasileiro antes da pausa para a Copa do Mundo. Eu sei que os dois gremistas não vão querer falar muito a respeito, mas... Ai, ai, ai, mas vamos falar também muito de seleção brasileira e a nossa platinense Serrizense Futsal, que agora... Independentemente do que aconteça na última rodada, vai se segurar aí na primeira colocação do Grupo E. Que campanha fantástica, né? Empatou no último sábado, mas o Seleto tropeçou e a Platinense segue firme e forte aí na primeira fase. Vai ficar na primeira colocação, agora rumo à segunda fase, certo? Então, convite tá feito também pelas nossas redes sociais. YouTube, Difusora Platinense. facebook.com/difusora102. O @ Difusora FM 102.3. Você que ainda não segue, não curte as nossas redes sociais, ainda não se inscreveu no nosso canal, bora, dá tempo. Entramos ao vivo, você já recebe a notificação aí no seu celular. 2:10, falando também no oferecimento da nossa Ouricar Chevrolet. 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
0: 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Quero mandar um abraço pra minha amiga palmeirense Anete, que tá ligadaça com a gente. Deixa eu falar aqui da peregrinação do glorioso São José, que esta semana se encontra na Brasil com Fé, na rua Ayrton Senra, 233, lá no Parque Jandira, ao lado ali da Aramon. Um abração pra você, viu, Anete? Mas já aproveito, mando também pro Kleber Luiz, o Hudson, a Samula, Júlia, Luiz, Elaine, a Aline também. Um abração pra toda a equipe lá do Brasil com Fé. Certo? Grande abraço a você também, parmeirense Anete. Obrigado pela participação, sempre divulgando aqui a peregrinação do glorioso São José. Quem solta a voz, quem fala comigo? Boa tarde.
2: Ô, Rafa Ré.
0: Beleza, boa tarde.
2: Como é que você tá, meu querido?
0: Tudo bom, certo, graças a Deus.
2: Manda um Felipe Falcão pra nós ouvir aí, bem romântica aí, beleza? Oferecer pra toda a galera do bairro do sindicato ali. Pra todos os PD de plantão aí, que tá encarando aí esse friozinho.
0: Bom demais.
2: Rapaz, tá feio o trem, hein? Um abraço pra você, Rafa. Toca pra nós aí. Manda pra Deusaninha também. Ela não pode esquecer dela não, hein?
0: Ah, é?
2: E nós direto aí, beleza? Aqui tá falando aqui é o Valdirzão Pedreiro. Um abraço pra todo mundo aí.
0: Um abraço, viu?
2: Bora, pederada. Bora trabalhar.
0: Abraço, valeu demais. Aí, Deusana, daqui a pouco a Deusana aparece por aqui. Vamos ver se ela vai lembrar de vocês aí, hein? Senão nós vamos chamar atenção aqui no ar, certo? Amado Batista, mais uma dele, agora com Borboleta Azul. 2:24.

0: com participação de Exalta Samba. O Troco. Você curtiu aqui no A Tarde é Nossa, linda ciganinha Gini Geno. Agora 2:33. Eu vou para o intervalinho, volto e volto falando de Paraná Assessoria Paraná Banco. Perde não, hein? Essa é a nossa.
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Exatamente 2:36, sempre agradecendo essa companhia tão, tão especial de todas as tardes, de todos os dias, aqui na programação da nossa Difusora FM. facebook.com/difusora102, @difusorafm102.3. Tem o nosso canal no YouTube, que é Difusora Platinense. Facinho, hein? Facinho, é nostálgico, pra você também aproveitar, né? Pra você aproveitar e também já assinar aí o nosso, já e se inscrever, né? No nosso canal, tudo de graça, viu, gente? Pelo amor de Deus. E é o seguinte, direto e reto, depois das nossas redes sociais e também do nosso canal no YouTube, você vai ficar por dentro também das novidades diretamente de Paraná Assessoria, Paraná Banco, soluções financeiras e de segurança com confiança para você. 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
1: 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Que beleza. 2h40. Fala, o amigo de todas as tardes. Fala, amigo de todas as tardes. Quem fala comigo aqui é ele. Fala, Chico Som. Solte a sua voz, Chico. Boa tarde.
3: Olá, meu amigo Rafa. Olá, boa tarde. Chico, boa tarde aos nossos queridos ouvintes ligadinhos.
1: Vai.
3: Na Difusora FM, a 102.3, meu amigo Rafa. Aqui vos quem fala é o amigo de todas as tardes, Chico Som, Jundiaí do Sul. Meu amigo, hoje eu gostaria de ouvir aquele sucesso. Pássaro sem ninho.
1: Vai pra
3: quem?
1: Eu
3: quero oferecer a todos os jundiaienses, oferecer aos amigos, meu amigo Tani, meu afiliado, ofereço também ao meu amigo doutor Bervi, enfim, a todos da Prefeitura Municipal de Jundiaí do Sul. Valeu, meu amigo Rafa, aquele abraço, estou saindo pela direita, fui!
1: Muito bem, Chico Som, depois dessa vamos curtir sucesso.

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1: 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Fabiano Dark, é você?
4: Boa tarde, meus amigos. É o Fabiano Dark.
1: Ixi, caiu no buraco.
4: Manda um modão pra nós aí, tá certo? Manda um modão aí aleatório. Que eu ofereço aqui pro meu amigo, pro famoso Lobisomem, pro Serginho Moroni, pro Juninho, Tobatinha, Pimenta, e também pro meu amigo Alan aqui também, que tá conosco. Tá certo?
1: Nossa, Fabiano.
4: Tchau, obrigado.
1: Valeu, Fabiano, você, onde você tá, Fabiano Dark? Mas conseguimos entender aqui. Um abraço pra você, obrigado pela participação. Eita, nós. Deixa eu mandar um abraço. Ah, que bacana, deixa eu mandar um abraço aqui. A gente falou há pouco do casal, né, Yolanda e o Juruna. E eu quero mandar um abraço aqui também pra ela que tá compartilhando uma data especial, a Maria, né? Pedindo pra anunciar o aniversário da Cris, a Cristiane, lá do Pesqueiro Vô João, funcionária que trabalha lá no Pesqueiro Vô João, e ela tá curtindo o nosso programa, é claro, né? Então pra você, Cris, claro que você ganha!
5: Parabéns, parabéns, parabéns pra você!
1: Felicidade, saúde, muita paz, que Deus te abençoe hoje e sempre! Abraço pra você, Maria. Maria tá lá em Ourinhos curtindo o nosso programa e compartilhando o aniversário da Cristiane lá do Pesqueiro Vô João. Obrigado, obrigado pela participação aí, viu, Maria? Obrigado por compartilhar com a gente essa data especial. Vai.
6: Tarde, Rafael. Escreve a música bem bonita e o nome da música é Porta

0: demais, demais. Aqui é a Deusaninha do Alto de Abreu. Boa tarde, povo Brasil. Boa tarde, povo de casa, né? E povo do hashtag, cheio total, erro total, né? Estou participando, sei do outro, quero ver Bruno Marrone, porque amar demais é o nome da música. Foi pro Valdir Pedreiro, lá do sindicato, que tá por aí afora, batendo massa por aí afora, hein? Cheio, o povo da construção civil, ô Valdir Pedreiro, chega aí, é roxo, hein? Bambu tá gemendo por aí afora, hein? Eita, meu povo, eita,
1: chega!
0: Fioquinha. A todos meus amigos para sair do três, aí, ó. A moça cavando buraco, é o que o rapaz falou pra ela aí. Esse vai pros parentes falsos por aí. Ei, pra que você tá cavando o buraco aí, hein? Ela respondeu pro rapaz. Aqui é pra parente falso, que só anda falando das vidas da gente. E se brincar, até o diabo vai junto. O rapaz respondeu, de chifre. Falou, vixe Maria, pois eu vou passar longe. Sim, meu irmão. Chega aí, bom, é roxo, meu bom, mané. Vai cuidar da sua vida, vai!
1: Agora 3 e 2. Por te amar demais, Bruno Marrone.

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0: Estou de volta aqui a 102.3 do seu rádio, daqui a pouquinho com o nosso momento informativo e rápidos destaques para você na tarde desta segunda-feira. 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Ai, ai, ai, ai, ai, minha amiga Val Rosa, eu não falo é nada, viu, Val Rosa? Um abraço pra você, viu? Ainda bem que você tá sempre atenta aqui ao nosso programa, é o VAR deste programa. Um abraço, valeu demais. Quem solta a voz por aqui? Boa tarde.
1: Boa tarde, Rafa. Tudo bem?
0: Tudo aqui é ótimo.
1: Aparecida Lopes dos Santos.
0: Tudo bem, Aparecida.
1: Queria pedir uma música, oferecer pra minha neta, Maria Vitória, que fez aniversário domingo.
0: Oba, e qual que é o sucesso?
1: Deixa a música, minha filha e meu anjo.
0: Ela fez aniversário no domingo? Não, eu não tava aqui. Eu não tava aqui, mas não tem problema algum. Não tem problema algum, porque ela ganha deste programa, claro que ela ganha.
2: Parabéns, parabéns, parabéns pra você.
0: Felicidade, saúde, muita paz, que Deus a abençoe hoje e sempre. E muito obrigado, viu, Aparecida? Um abraço. Uma ótima semana e muito obrigado por compartilhar com a gente esta data sempre tão especial. Já tô emendando aqui, Lucas e Luan. Minha filha, meu anjo. Agora 3:15.

Mudando de assunto, Henrique Juliano, você curtiu aqui numa tarde é nossa, teve também promessa, carreira e capataz. Minha filha, meu anjo, Lucas e Luan, foi a última sequência maravilhosa, sequência linda. E você curtiu aqui numa tarde é nossa, exatamente às 3 horas mais 25 minutos. Lembrando que daqui a pouquinho, tem aí o nosso momento informativo. 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
1: 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Pois é, minha amiga Inês Fusco, minha amiga Val Rosa, hoje tá tudo muito quietinho, né? Hoje tá tudo muito tranquilo, certo? Mas vamos lá, às vezes eu acho que é melhor assim, viu? Mas, né? Estou sentindo falta da palhinha da GC, essa não apareceu mesmo, né? Tá encarangada aí. Quem mais? Ana Maria, diretamente de Abatiá, fala comigo, boa tarde.
2: Boa tarde, Rafa.
1: Tudo bem, Ana?
2: Pra mim é uma música do Leonardo, a 120 por hora, e oferece pra Thaís, pra Helena, pra Madalena, pro Kesley, pro Marco, pro Aurélio, pro Carlos Daniel, pra Duda e pra quem gostar da música.
1: Claro, Ana, um abraço pra você, vamos curtir, é pra já. 3:30, na sequência, rápido intervalo e depois o nosso momento informativo.
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0: Agora 3 horas mais 37 minutos. 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

Neste momento, 21 graus aqui em Santo Antônio da Platina. Máxima já batemos, inclusive, né? Não passou dos 23. Mínima de 12 graus pra hoje, hein? Tire aí o edredom, aliás. Eu sei que o edredom você não chegou nem a guardar, né? Então, já prepare o edredom aí, porque à noite a mínima será de 12 graus. Amanhã, terça-feira, a máxima chega a 21, não passa dos 21, e a mínima 13 graus. Sol com algumas nuvens ao longo do dia, noite de céu limpo. Pelo menos em relação à chuva, não tem previsão para esta semana, mas calma lá, né? Vamos dia após dia e com o site atualizado da Climatempo. O Paraná vai seguir com a campanha nacional de vacinação contra a gripe, focado nos grupos prioritários. A estratégia da Secretaria de Estado da Saúde foi confirmada e orientada por meio de memorando para as 22 regionais de saúde. A imunização vai continuar por tempo

0: indeterminado, mesmo após o fim do prazo estabelecido pelo Ministério da Saúde, que se encerra neste próximo final de semana. Desde o início da campanha, iniciada em 28 de março, o Paraná recebeu 3,8 milhões de vacinas do governo federal e aplicou quase 1 milhão e 900 mil doses, de acordo com o Vacinômetro Nacional do Ministério da Saúde. A cobertura vacinal dos grupos prioritários, crianças de 6 meses a menores a 6 anos, idosos e gestantes, é de 41,61%, considerando que estes três grupos somam aí, né, quase 3 milhões de pessoas, e sendo que a meta é de 90%. O objetivo da Secretaria é garantir a proteção das populações mais vulneráveis neste período mais frio do ano, antes do inverno, em que a circulação de vírus respiratórios atinge o pico sazonal e os casos de síndromes respiratórias agudas graves tendem a aumentar. Destaque nacional por aqui nesta segunda-feira é você, assim como eu, que está colecionando aí o álbum da Copa deste ano de 2026. Presta atenção nessa notícia. Golpes envolvendo figurinhas da Copa aumentam em mais de 700%. Rádio 2, agência de notícias, e a reportagem é de Fabiola Altran.
1: Aumentam os golpes envolvendo o álbum de figurinhas da Copa. É o que mostram dados da empresa de cibersegurança Kaspersky. Foram identificados pelo menos 164 sites fraudulentos que simulam a página oficial de venda de figurinhas da Panini até a metade de maio. Isso representa uma alta de 720% em relação ao que foi registrado até 23 de abril, quando haviam sido identificadas 20 páginas. São sites com o mesmo layout, identidade visual e etapas da jornada de compras do produto oficial, mas com uma diferença: preços muito abaixo da média ou com ofertas classificadas como imperdíveis. Para convencer o consumidor, algumas páginas falsas até contêm informações no rodapé, como contato, CNPJ e endereço. O negócio é ficar atento. Na hora do pagamento, a vítima geralmente é direcionada a transferências via Pix. De acordo com a Kaspersky, o valor é enviado para contas de laranjas e rapidamente dividido entre diversas outras contas. Por isso, é difícil fazer o rastreamento e recuperar o dinheiro do golpe. Da Rádio 2, Fabiola Altran.
2: Vai começar o futebol, pois é, com muita garrinha.
0: É, olho vivo aí, minha gente. É o seguinte, falando de Campeonato Brasileiro, a última rodada que nós tivemos neste final de semana, última rodada antes da pausa para a Copa do Mundo. No sábado, Flamengo 3, Coritiba 0. O Atlético Paranaense, com gol de Viveiros no finalzinho, venceu o Mirassol por 1 a 0. De virada, hein? Deu Bahia jogando em casa diante do Botafogo, 2 a 1. Na Arena do Grêmio, Grêmio 1, Corinthians 3. E o Santos venceu Vitória por 3 a 1. Ontem, complementando a rodada, Red Bull Bragantino 3, Internacional 1, Vasco da Gama 0, Atlético Mineiro 1, Palmeiras venceu a Chapecoense por 1 a 0, Cruzeiro e Fluminense ficaram no 1 a 1, Remo 1, São Paulo 0. No Maracanã, fizemos o que tínhamos que fazer, né? 6 a 2, Brasil para cima do Panamá. E hoje, às 10 horas da noite, o embarque da seleção brasileira para os Estados Unidos. E pelo Campeonato Paranaense na Série Bronze, a nossa platinense CR Zenji Futsal, empate diante de Astorga, mas primeira colocação garantida, já que a equipe do Seleto de Maringá perdeu para a FECOP Futsal por 3 a 2 em Cornélio Procópio. Notícias, destaques, você ficou sabendo aqui. Silvana Isidoro Domingues pediu, e a gente curte Raí, hoje.

0: satisfação.
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últimos minutinhos deste programa. Meu Deus, Gessi, tudo bem que você demorou pra aparecer, mas 2h51... Ah, é porque ela... Ah, é porque teve uma performance, tadinha. Eu já julgando aqui, rapidinho, deixa eu ouvir aqui, peraí. Vou colocar no ar.

GC, performance maravilhosa com a camisa do Timão e tudo. Ó, a galera foi no embalo. Acompanhamento aí, violão, microfonezão na mão, tô descrevendo aqui. Que beleza! Pronto, pronto, GC apareceu por aqui. Bom, e quem vai aparecer por aqui neste exato momento é a Aquarela Enxovais. 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
1: Muito bem, a Tereza Toledo também já apareceu aqui no finalzinho do nosso programa, fica registrada aqui a sua participação, viu, Tereza? Obrigado! E eu agradeço a todos que me fizeram essa companhia sempre tão especial, porque está chegando na área Antônio Jacó, ele vai comandar do Sertanejo Classe A. E amanhã, 9 da manhã, Thaís Silva, Rafa e você, 12:30 da tarde é toda nossa, amanhã terçou, 19 horas, Arena Esportiva Difusora FM. Fiquem com Deus, grande abraço, eu, Rafa Regis, eu fui!

0: trem bom demais, senhor. 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
4: 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Seleção é da Caiporada, pra gente começar essa bagaça da segunda-feira aqui arrepiando. Ah, não fica aí de bobeira, faça como o Rodolfo Siqueira. Já pede um cabelo loiro pra começar o programa, né, Rodolfo? Como é que tá aí? Um abraço, Rodolfo Siqueira. Então, ele falou, não fica de bobeira, faça igual o Rodolfo Siqueira. Manda um cabelo loiro, vai lá em casa passear, vai não. Vai não, que o cabelo de cabelo preto tá lá, viu? E é brava a baixinha. Celinha, Caiporinha, cabelo preto, cabelo loiro, não vai lá não, não tem vez não, viu? Vai não, não vai não. O... Aí, ó, já deu dois pedidos pra começar essa bagaça aqui, ó. O Pedro de Abatiá falou, manda pra cá, Jacó, eu aceito cabelo loiro, cabelo preto, cabelo de qualquer cor eu tô aceitando, meu filho, desde que seja boa. Não é bobo não, tu também não é bobo não, hein, Pedrão? Um abraço pros abatiaenses ligados aqui na nossa... Ah, tem as ruivas também, né, que são lindas, vixe, Maria do Céu, quem é que não quer, hein?
5: Boa tarde, Antônio Jacó. Meu jovem, ah. Opa, como sempre, né?
4: Meia boca.
5: É o Fabiano Dark, de Jundiaí do Sul. Ah. Manda um modão pra nós aí, neguinho parafuso e tchau, obrigado.
4: Valeu, vou segurar essa moda porque é boa, mais tarde eu toco, porque mais gente vai de carona com o neguinho parafuso. A bateata tá em peso comigo. O cavernoso chegou, né, Livelto? Aí, ó.
6: Ô, Jacó, ah. Boa tarde.
4: Oi.
6: Sou de Abatiá.
4: É.
6: Ó. Vou mandar a Tiana Malucona.
4: Tiana Malucona.
6: Eu vou mandar lá pro Marquinho. Vai lá pro meu irmão. Vou casar o negócio. Sou de Abatiá.
4: Tiana Malucona, não posso mandar pra você hoje, não. Dançou com muitos, se engravidou. Agora já nasceu o filho, tá de licença maternidade. Não tá dançando. Então não vou mandar, não. Vou mandar, não. Vou mandar outra. Essa não. A Tiana não pode. Ela tá de licença maternidade. Se ela dançar, vai perder o benefício, viu? Então não tem jeito. Tô zoando, viu? Um abraço aí, Caipora. Obrigado pela audiência. É a Caiporada que vem chegando. Cabelo loiro.

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4: Show de bola! Um abraço lá pro Caipora Mor, que tá ligado com a nossa programação sertaneja, que é o Joel Bueno. Ô, Joel Bueno, como é que tá as coisas aí? Aí na Pedra Branca. Então tá bom, obrigado. Jacó, o negócio é o seguinte, tá liberada, a Tiana pode dançar, porque o ginecologista que é dela é meu primo, viu? E deu uma licença baile, licença baile pra ela dançar, é que senão... Mas por quê? Porque senão vai travar aqui a conjuntura do gingado dela. Aí quando passar a dieta não vai poder dançar. Então, opa, já tem que mexer. Verdade, tem que mexer o esqueleto. Então manda. Pronto. Aí, ó, deu certo. No final deu tudo certo. O meu amigo Nelson Viana tá ligado. Tá esperando moda apaixonada, hein, Nelson? Um abraço pra dona Lisete Caldi, a esposa, todo mundo ligado. Só vou ver se o seu Clóvis vai pedir uma apaixonada que eu já mando pra vocês. Aí, ó, ele que tá bebendo lá o seu café, Teodoro Sampaio. Fala. Hã?
5: Bom, aqui é o Cláudio Soriano da Chácara França. Muito boa tarde. Indico uma música. Amor, não, caso proibido, para eu ser para minhas famílias, para todo o Brasil.

0: A Ivone para o Neno, para a minha sobrinha e meu sobrinho lá em Guarulhos, para minhas irmãs também lá em Guarulhos, entendeu? Muito obrigado.
1: Ô Nelson, falhou, meu amigo Nelson, falhou, viu? Caso proibido, a patroa não pode saber não, né? Tô zoando, viu, dona Lizete? Brincadeira à parte, tá? Quem mais tá chegando aqui na nossa programação? Vamos ver se é apaixonada.
2: Boa tarde, dona Jacó.
1: Vamos ver se essa aqui é apaixonada, eu mando, tá?
2: Posso, Helena, eu queria vir a música do Amado Batista, Desliga a Luz e o Telefone.
1: Aí pronto, essa aqui é apaixonada, Desliga a Luz e o Telefone, que à noite vai ser uma... Ah, isso é uma beleza.
2: Se me atender, muito obrigado. Oferecer pra Rosa, minha irmã lá do Colina Verde, meu marido Oswaldo, pra você e pra quem gostar da música.
1: Valeu. Um abraço, obrigado pela audiência. Tá ligado com essa? É pros casais apaixonados. Essa dá certo, viu? Aí pra vocês dois, não é mesmo, Jaime? Como é que tá os procopenses?
3: Boa tarde, Jacó. Gente Santos chegando, mas cai fora também. Jacó, dá um alô pro nosso amigo lá no bairro Ney. Tá no Jardim Figueira, Silvinho Alfaiate, Valdir Bernardino, Paulo Bichaco, Maurício Pateiro, Xixelento, Serginho Brasil Paganhado, Citão Bigaiado também, Jacó Nato, Jacozinho. É. Estamos todos ligados por aqui, Jacó. Jacó, é isso aí, ô Jacó.
1: Oi.
3: Pode contar piada, você não pode fazer igual o Gabigol, Jacó.
1: O que o Gabigol fez nesse estilo? Meu peixe tá tão ruim, rapaz, que eu nem sei o que aconteceu, viu? Eu nem sei, deve ter feito umas atrapalhadas dele lá, que eu vou dizer uma coisa pra você, viu? Ah, meu Deus do céu, que saudade quando tinha os craques bons que jogavam bola, não davam polêmica, viu? Hoje a maioria dá polêmica. Esse Vini mesmo, como que dá polêmica esse rapaz, né? E aí você viu a seleção brasileira, praticamente jogou o titular no primeiro tempo, uma bosta. Chegou o aspirante do segundo tempo, moeram. Tá vendo como é que é o negócio, meu filho? Viu só? Tem que dar chance pra quem quer serviço, viu? Quem não quer, rarerir a rua. Vamos dançar com a Tiana.

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4: Show de bola! Como é que é negócio, Natalino Bueno?
5: Boa tarde, Antônio Jacó. Aqui é o Natalino Bueno de Conselheiro Mairink. Presto pra você tocar aí uma com Lourenço e Lorival, Rainha do Paraná.
4: Ah, Liv e Léo, você não acerta um cantor também. Você tá parecendo o Jacó quando jogava basquete, não acertava uma na cesta.
5: Ofereço pra todos que gostarem da música.
4: Mas tem,
5: se você, viu, me atender, meu, muito obrigado.
4: Mas tem, viu? Mas tem, mas é Liu e Léo, tá aí original ainda. Falou, um abraço, viu? Obrigado pela audiência. Pessoal, tá sintonizado aí com a gente, o Telmo. Ô, Jacó, manda uma música pra nós aqui. É, como é que é, um zóio nele e outro no cão. Aqui na Barra do Jacaré, o Telmo, que tá ligado aqui na nossa programação sertaneja. Manda pra Deusana, manda pro pessoal que tá ligado aí na nossa programação. Um zóio nele, outro no cão, mas um zóio de porco, que é bom. Ah, não entendi. Ô louco. Aí o leitor fica bravo, viu? Quem vai nem chegando aqui, desliga a luz do telefone, apaga tudo que eu vou dormir depois dessa, viu?

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0: 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Show de bola com o pessoal ligado aqui na nossa programação sertaneja. Cadê os caiporos que vem chegando aqui, ó? Ó, carona com o caso proibido. Carona com o caso proibido aqui na nossa programação sertaneja é o Jonas Japonês. É, ele não gravou, ainda bem, viu? Porque ele fica... Manda pro bar dos Oreia e manda pro pessoal do bar do Polar. Cuidado, viu, japonês? Negócio de caso proibido é bala no pé do ouvido. Te cuida, hein?
3: Seu caiporo, manda a música pra nós, hein? Duas camisas. Milionários é rico.
0: Ó, o Vandinho pedindo a música do Pedrão da churrascaria. Ô, Dedinho, ô, Marques, tá liberado pra tocar duas camisas por aqui, ó? O pessoal da Corsini Tratores que tá pedindo. Vandinho, Toninho Caiporinho, Danilão e o João Corsini. 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Rapaziada, tá lá, ó. 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Caso proibido, dois pedidos, foi pra tela seu pedido. Mas cuidado, caso proibido é um tiro no pé do ouvido. Te cuida, hein? Te cuida, hein?

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1: 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Ó, carona com as duas camisas aqui, ó. Tá aqui, ó, liberou. O Pedrão liberou, o Max liberou. E quem vai de carona com essa também, ó, Rei das Kang, é o Derlizão, né, Derli? Um abraço, obrigado pela audiência, Caipora. Tá ligado aqui na nossa programação sertaneja. Ah, o GG do Litrão chegou. Fala, GG, fala.
2: Olá, meu amigo, parceiro Antônio Jacó, que é o Marquês, hoje GG do Milão, uma ótima tarde.
1: Eu nem jogo sinuca, nem se eu jogar sinuca, o cara me chama de parceiro.
2: Você é Jacó. Jacó, manda a música pro nosso Paixão Proibida. Manda lá pro meu amigo parceiro lá, o Mauri, que mora ali no seu Garbellini. Manda lá pro Jorjão, do Bar São Jorge. Lá pros nossos amigos e parceiros lá, o Cidinho, que tá na fazenda lá na Desce. Pra todos os parceiros do Vilão em Baixo.
1: É, viu? Tá vendo só, meu filho? Ele é bom na sinuca. Cheio de parceiro pra todo lado. Todo lado ele é cheio de parceiro pra jogar sinuca. Eu não sei não, viu? Tá bom, então. Quem mais vem chegando aqui na nossa programação? Rodrigo Pérez, és tu?
3: Boa tarde, Jacó. Aqui é o Rodrigo aqui de Joaquim Távora. Toca aí pra nós aí uma serenata pra nós aí fazendo favor.
1: Opa, a minha serenata é boa. Eu tenho ela aqui com Rio Negro de Solimões.
3: Ofereci aqui pra galera da Marcenaria do Agenildo aqui. Uhum. Um abraço pra você e pra todos que estiver ouvindo aí.
1: Show de bola. Um abraço aí, Marcenaria do Agenildo. Tá lá em Joaquim Távora. Rapaziada, tá lá, meu filho. Serrando, cortando, medindo, colando, ajeitando, lixando, passando tinta. É a marcenaria. Então, um abraço pra vocês aí. Alô, Jacó, peço por favor. É pra mim a música com Joaquim Manuel, Som de Cristal, tá bom? Pra todo o pessoal que tá ligado na nossa programação, Sertão. Maria de Fátima dos Santos. Dois pedidos, vai pra tela, seu pedido. Essa deu três, não, deu quatro aí, ó.

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1: 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O pessoal tá em peso, e o Joaquim Travo ligado comigo. Rodrigo Farinha, oh, com ele ninguém tira farinha, meu filho. Por quê? Porque eu sou o Rodrigo Farinha.
2: Boa tarde, Caipora. Peça uma música aí, Zezé de Camargo, Luciano, Flores em Vida aí. Eu ofereço pra galera lá da marcenaria do tio Genildo, Gabi dos Móveis, Gordinho do Titã, Gordinho do Fuscão, Cuiudo, o Rodrigo da Farinha, Pipa e Zé Bonitinho.
1: Rapaz do céu, cada apelido, hein? Cuiudo. Um abraço aí, obrigado. Isso é o livro, guarda. Eu com apelido desse eu me escondia igual um avestruz. Enfiava a cabeça no buraco e ficava de cuiudo pra cima. Eu, hein? Quem vai ligado aqui na nossa programação? Marilu, apagou por quê, Marilu? Tá com medo de mim, Marilu? Vou mandar minha serenata pra você também, porque o Gilmar não pediu ela de carona. Ele não pediu, não tem problema. Eu com isso, ó. Ó pra você. Tô me lixando. Ó meu ombro subindo e descendo. Ó, Gilmar, ó. Ó, Gilmar do Pau D'Arco. Sabe por quê? Porque o veinho do Chapadão pediu essa de carona. Põe a minha serenata pra nós. Tá aí, ó.

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2: Show de bola. 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
2: 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Tá bom, então. O pessoal que tá ligado, Mano Godoy. Mano Godoy tá lá em Jacarezinho.

0: Sim, Mário Godói tá vindo pra Santo Antônio direto, pegar ali, meu filho, aí o azeite de oliva lá na distribuidora de Bicos, na Frio distribuidora de Bicos, também os queijos da Serra da Canastra e as cachaças. Ah, que delícia, hein? Um abraço, viu, Mano Godói? Essa moda que o rapaz lá da Barra do Jacaré pediu, Jacó, o zóio no zóio dele, o zóio no zóio dela. Na verdade, o nome dessa música é da Patrícia Manoela, é Não É Fácil Não. Não é fácil não, é esse que é o nome. Tá bom, então, dois pedidos? Vai pra tela, seus pedidos. Tá legal, então. Quem mais aqui pra baixo? Compatião chegou lá da Bahia. Aí, muito calor aí na Bahia, muito frio pra cá, compatião. Fala, Bastião, Sebastião.
1: Boa tarde, meu compadre Antônio Jacó. Toca pra mim hoje com o Tião Carreiro e Pardim. Boa noite, com o Tião Carreiro e Pardim.
0: Ah, boa, não essa conheço, não conheço. Ixi, você me joga em papo de aranha, meu irmão. Ah, me ajuda. Não conheço essa, não tem, viu?
1: Vou dedicar.
0: É as mais clássicas, viu, compadre? Pede as mais clássicas que nós temos aqui, tá?
1: Ficar pro senhor, meu compadre, para o compadre Telimar, para o compadre Jorginho aí, família, para o Juninho, para minha esposa Lucilene, minha filha Thailene, minha filha Larissa, o locutor Gene Silva. Valeu, meu compadre, doutor Jacó. Tenha uma boa tarde pro senhor.
0: Valeu, Bastião. Pede uma das conhecidas do Tião aí, porque essa eu nunca ouvi, nem pra mim, nem pra ti, bem te vi. Meu zóio no zóio dela.

0: A música deu essa parada no seco aí, porque na hora que o zóio meu encontrou com o zóio dela, os dois zóios fecharam os quatro olhos. Tá legal então. 16h50. Agora o compatião mudou a moda. Bom, tô pedindo aqui, ó, espinho na cama. Eu tenho essa aqui com o Chico Rei Paraná e Teodoro Sampaio. Todo mundo junto, viu? Silvana Taturana, aí.
1: Chico Rei Paraná. Aí. Tá aí. Na sua escolha, qualquer um você tocar, vale, viu? Chico Rei Paraná.
0: Fechou, Bastião. Tá aqui então. Espinho na cama. E aí o Teodoro canta junto, meu filho do céu. Participação especial, viu? Quem mais? Ó, tão pedindo Rainha do Paraná também de carona aqui. Vamos ver quem é que vai de carona com essa aqui na nossa programação. O Pedro, é outro Pedro, não é o Pedro de Abatiá, não. É outro Pedro, mas não sei de onde é. Mas é um Pedro, é um cowboya. Tá lá no pasto com seu chapéu na cabeça, em riba da sua mula tordia. É, mula tordia. Sei lá se é. Tendo lá eu de animal. Sei que tá em cima de uma mula aqui, ó. Espinho na cama, 16h51.

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1: Show de bola. Pessoal tá falando aqui, ô Marcelo Sabino, o Zé Carlos, que é irmão do Julião, que trabalha com vocês na Retif, que tá falando assim, ó, e o Júlio, meu mano, é o gandula, ô louco, Julião, aí rebaixou você, Julião. 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
1: Show de bola, o Mundiça dos Oreias, Mundiça, lá do bar dos Oreias, Zé Antônio tá aí, né? Então, ó, manda aí, Sublime Renúncia, Leandro, ô louco, Zorê, Sublime Renúncia, Leandro Leonardo, em plena segunda-feira, essa é de arrepiar os corações apaixonados.
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1: 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Show de bola com o pessoal ligado aqui na nossa programação sertaneja. E já deu ibope aqui, viu, Zorei? Ó, e o segundo pedido da Sublime Renúncia de Leandro Leonardo vem de Curitiba, da capital. O quem tá pedindo essa aqui na nossa programação é o Paulo, ô Paulo Henrique. Um abraço, irmão, um abraço e a todos os curitibanos ligados com a nossa, muito frio por aí, Curitiba. Obrigado pela audiência, tá? E a gente vai lá para onde? 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

0: 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Segunda-feira, a rapaziada tá apaixonada, hein? Segunda-feira, que nem sabe. Mas também eu vou falar uma coisa, viu, pra vocês. Pra paixão, não tem dia, não tem hora. Fazer amor é bom em qualquer hora, não é mesmo? O pessoal tá ligado aí com a caiporada. Pra baixo, Jacó, os primeiros. Ah, Deusana chegou cedo hoje. Minha fiada, tu chegou cedo. Fala, Deusaninha. Deus abençoe.
1: Boa tarde, padrinho. Você que tá essa cidade ali. Ô, padrinho, seu Mazarota das quatro, né? O homem do... Livraiada, né? É. E pô, mané, do Brasil, né? Quero ouvir Desliga com o Bruno Marrone. Vai meia que lava o pé. Vai pra Fioquinha.
0: É verdade, não é verdade?
1: Vai pra Landa Filipe.
0: Na verdade, é verdade mesmo, viu, Deusana? Eu sou da Livraiada, Eu sou do Livramento. Escrevi 9 livros. E se chegar a mulher feia, Deus me livre. Deus me livre dos livros.
1: Esse ano é mãe dela, Dona Margarida. Vai pra Cláudia, pro Furquine. O esposo dela, lá de Andirá também.
0: Por quê?
1: Vai pro Valdir Pedreiro, vai pro Thelmin da Bajacaré, vai pra Rita de Castanheira, que é lá em Cintra, pra Madeline, que é bom, Zé, Fá, Serena, que é o Délio, Cadugal, Padre de Quim, Madeira, Serena, Madeira, Fá também, Padre Jacob também, vai pro Valdir Pedreiro, pra todo mundo.
0: Chega no final, meu filho, vai acabando a saliva e a língua não pode pronunciar mais nada daí. Quem mais aqui?
2: Aí. Boa tarde, Antônio Jacó, que é o Miquelinho aqui do Parecidinho 2.
0: Opa!
2: Queria que você tocasse uma música somente pra ouvir. É Chico Amado e Xodó. Se você me atender, meu, muito obrigado.
0: Como é que
2: falou
0: é?
2: No ar.
0: Como é que
2: se
0: é?
2: Você me atender, meu, dó. Telefone no ar.
0: Ah, telefone no ar.
2: Se você me atender, meu, muito obrigado. Falou, Tom Jacó.
0: Beleza pura, telefone no ar. Sublime renúncia, 2 pedidos. Foi pra tela, aí a Cidinha mandando pro Zé Viana. Ela de Ibaiti, ele de Jundiaí. A distância é longa, mas a paixão sempre tá perto, cutucando o coração e batucando dentro do peito.

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0: Show de bola com o pessoal ligado. A Lourdes Teodoro tá mandando aí Rainha do Paraná pra Mari Rosa, que tá lá em Paranaguá. Aí, Mari Rosa, viu? Rainha do Paraná que conta a história lá, né? Aí da Nossa Senhora do Rocio, a padroeira dos paranaguenses. Ligados aqui na nossa programação também. E aqui, quem é que vai falar comigo?
2: Fala, Jacó, seu Caipora. Oi. Boa tarde, viu? Manda uma música pra nós. Quem tá falando aqui é o Chassi de Grilo. Quero mandar
0: Chassi de Grilo.
2: Música pra Saguizinho lá de Monte Real, Gordinho do Caminhão Amarelo, Osni, manda pra nós aí pro Juninho Macumba, Jack Morroida,
0: Ave Maria.
2: Quem curtir a música, manda pra nós aí, Teodoro e Sampaio, qualquer uma deles aí,
0: manda sim, deixa com a gente, um abraço, irmão, obrigado pelo o Chassi de Grilo mandou um áudio pra gente, eita que beleza, Rainha do Paraná. Ah, tem gente pedindo flores em vidas também aqui, ó. Pessoal de Joaquim Távora que pediu essa, e o segundo pedido está chegando de Cornélio Procópio, a Malvina, né, Malvina? Um abraço aí.

0: de bola com o pessoal ligado. Meu amigo Léo, Léo tá ligado com a gente, tá na Pretos Autopeças. Jacó, você tocou uma moda boa do Gaúcho da Fronteira sábado aí? Negócio de churrasco lá, tá. Se lembrar qual que é essa música, manda lá pro pessoal do Espetinho do Marquinhos, lá pro Cabecinha de Leitor. Vou mandar também pro Carlinhos do Osso do Porco, que tá ligado com a gente lá na fazenda. Ele, mais o Léo, filho dele, a família toda ligada, viu? Verdade, toquei mesmo. É churrasco na brasa com o Gaúcho da Fronteira. Aí, tá moda boa, viu? 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
0: 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É... Sidney Cunha da Água da Areia, manda um pedaço desse churrasco na brasa pra nós aí, Jacó. Vou mandar, viu? Quem mais tá chegando? Olha, rapaz, lá de Londrina, ouvindo o meu programa, é pelo rádio, gente, ó, não é pela internet, né? Londrina, lá na região, lá na vila que o meu amigo Nelson Donofrio reside, ele pega a gente pelo radinho. 102.3, 102.3. Né, Nelson Donofrio? Que é leitor de todas as minhas obras literárias. Ô Jacó, eu não vou de carona, não. Eu vou me convidar, aí vou sem convite mesmo pra esse churrasco aí, churrasco na brasa. Também não é bom, não, hein, Nelson? Quem é que não gosta de um churrasquinho bom, hein? Ai, ai, ai. Pessoal que tá ligado com a nossa programação. Lá em Londrina City, grande abraço aí. É, Jacó, eu gosto muito daquela música do César e Paulinho, Fui Eu. Eu também gosto muito de Ferrari, mas só tem um Onix. Fazer o quê, né? Quem é que tá pedindo isso aqui? Ô, Marilu! Um abraço, Marilu. Obrigado pela audiência, viu? Tá ligado com a nossa programação. João Divino, tá ligado com a gente lá em Pinhalão City, né, Caipor? Um abraço, João Divino. telefone no ar, daqui a pouco sai também. Todas essas já estão com dois pedidos, tá?

Show de bola, moda apaixonada para os tavorenses que pediram essa moda boa aqui na nossa programação sertaneja também, viu? Vamos lá para Cascavel, os cascaleveses estão ligados com a gente. Elisângela, Jacó, manda, já que pediram o Teodoro e Sampaio agora um pouquinho aí, vou dar uma sugestão. Pronto, os quatro cantos da casa, tá dado, já vai para tela, viu? Um abraço, Elisângela, para você, obrigado pela audiência, para todo o pessoal que tá ligado na nossa programação sertaneja, aí também Cascavel City, valeu, valeu mesmo, viu? Ligados aqui na nossa programação. A Viviane tá lá em Ourinhos, ligada com a gente, né, Viviane? Grande abraço para você, querida, e obrigado pela audiência. Vou nesse churrasco do gaúcho também, Jacó, vamos churrasquear com o gaúcho da fronteira, só se for agora, Viviane. Aí, ó, esse gaúcho sou eu, e esse churrasco é meu.

0: Tá vendo o churrasco minha quedra hoje, minha filha? Na base da batata e da mandioca. Quem quiser carne, que leva. Esse gaúcho não é fraco, não, hein? Pessoal, tá ligado aqui na nossa programação sertaneja, Caiporada. 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
0: Show de bola! 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
0: Show de bola! 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Pediu essa moda boa, vai de carona com ele, tá? Um abraço lá pro Purga, o Guilherme, o Edson. 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
1: Show de bola! E começando, meu filho, tá chegando. 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Show de bola. Bom, telefone no ar, sem a Rosa, que não veio de carona com essa, né? Ô, Rosa, tá dormindo, Rosa? Acorda, Rosa. Pede a mole aí, Rosa. A Mari Rosa. Ô, você viu que é tua amiga, né, Mari Rose? Mandou pra você agora um pouquinho a Rainha do Paraná. É linda demais, viu? Linda demais essa Rainha do Paraná. E o pai chegou. Fala, pai.
2: Boa tarde, Tom Jacó. Aqui é o Roberto, Três Coração. Gostaria de ouvir uma música aí com Teodoro e Sampaio. Ah. Arte Zap. Eu ofereço pro Carlinho Aranha lá no fundão do Rebão do Meio, pro João Tri, pro Zé Cabelo, pro Gracílio Cunha, pro Delcir da Águia da Muro, pro seu Procópio, Santo Antônio da Pratina, pro Vaninho do Farol, pro Claudio, pro Croft, pro Maurício Mati da Serra Pelada, pro Polaco do Bar, pro Adevilso aí, pro Ronaldo, pra Adriana, pro Vitinho, pra minha esposa Rosa, minha filha Valera, minha filha Josiela, pra todo mundo que estiver ouvindo, pra você da rádio, você me atender, meu, muito obrigado. Tchau, Tom Jacó. Fica com Deus, filho.
1: Fico, pai. Um abraço. Teodoro e Sampaio, WhatsApp, a moda é boa. Quem mais aqui vem chegando?
3: Boa tarde, Jacó. Tudo bem com você?
1: Aninha, olha aí, a queridinha lá do Sacolão da Economia, filha do Felipe, da dona Tati. Fala, Aninha.
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1: Fala a verdade, ela dá um show no pai dela, não é mesmo? Dá um show no pai dela na hora de fazer o áudio. Sabe, pequena, eu vou dizer uma coisa pra você, viu? Eita, sabe falar. Sabe, essa é do comércio, viu? Deus abençoe, baixinha. Jacó, manda pra nós aí, ó. Estamos te ouvindo aqui em Ipauçu. Manda um abraço pra todos os ipauçuenses. Manda pro meu tio Célio rapaz do céu, o Célio Martelinho de Ouro, meu querido amigo, já, olha, rapaz, eu me lembro do Célio Martelinho de Ouro. Hoje ele está residindo em Minas Gerais, em Belo Horizonte. Ele está lá em Belo. Cara do céu, manda um abraço para ele, viu? Manda um grande abraço para o Célio Martelinho de Ouro, meu querido amigo. Sempre ligado. Você é sobrinho dele? Rapaz, deixa um grande abraço para ele, viu? Tá legal? Vou passar o meu contato aí, manda para ele, tá bom, Matheus? É o Matheus Martelinho de Ouro, obrigado pela audiência. Tá bom, Matheus? Está lá em Ipauçu me ouvindo e mandando pro Célio. Ei, saudade do Célio, rapaz do céu. Na verdade, o Célio foi o pioneiro que lançou na nossa região aqui o Martelinho de Ouro. Até então não tínhamos. Ele é o pioneiro, viu? Aí depois, meu filho, aí veio os discípulos dele. Hoje temos aqui o Tininho, tem um monte de gente aí, tem o Alício, tem um monte de gente, tem o Mocotó, todo mundo é discípulo aí do Célio. Quem não conhece o Célio, né? Rapaz do céu. Vou passar meu contato, manda pra ele, viu?

0: Vai ser uma alegria imensa falar com ele. Tá legal, irmão? O Célio fez muita propaganda comigo aqui no Martelinho de Ouro. Tá lá em Belo Horizonte. Já manda meu contato aí, tá? Heitor Gonçalves. Fala, Heitor. Oi.
1: Ô, Doracosta, Heitor de Curiúva. Queria oferecer uma música pro meu avô, Nisa Bueno. Ofereço música As Três Cuiabanas.
0: Ó.
1: Ofereço pra minha família, pra minha irmã Isadora, pra minha mãe, pro meu pai. Ofereço pra quem estiver ouvindo a rádio e pra quem gostar da música. Tchau, Doutor Jacob. Obrigado.
0: Valeu. As Três Cuiabanas é coisa boa demais, meu filho. É moda boa, Três Cuiabanas. Você gosta da Cecília ou da Inês? De qual das duas? Tem três, né? Qual das duas que você gosta? A mais bonita, as mais bonitas, Cecília e Inês, viu? Telefone no ar.

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1: Show de bola, e começou também o Arraiá Julino para você aqui em Móveis Adelino dos Santos. 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
0: Show de bola, bom, os quatro cantos da casa tá ali, dois pedidos, cara de bobo, tão pedindo cara de bobo, Chiquinho da Lica do Monte Real, manda essa aí, Jacó, vou de carona com o marido do Forte Flam, porque o Forte Flam me curou, aí ó, mais um sarado, viu, né, Chiquinho da Lica do Monte Real, mandando lá pro Vitinho, pro Ronaldo, pra Adriana, pra todo o pessoal ali da pastelaria do Advilso, e pro Advilso também, lógico, né. Ah, obrigado pelos pastéis, viu, irmão? Valeu, valeu, o Chiquinho Martelinho, o Chiquinho da Lica do Monte Real. O pessoal tá ligado com a gente. Aí, cara de bobo, tem duas caronas, pessoal que tá ligado, tal e coisa, coisa e tal. E assim vai indo, meu filho. Assim a gente vai, assim a gente vai. Vai empurrando devagar, até 7 da noite.
2: Boa tarde, meu amigo Antônio Jacó. Oh. Vou de carona com essa música As Três Cuiabana aí também.
0: Ó, só, viu?
2: Ofereço pra Helena Sodré, minha colega.
0: Ó, você tá vendo só? Tá vendo só, o Heitor, viu? Falei que a moda é boa. Aí, ó, é lá de Andirá, rapaziada, viu?
2: Trabalhei muito tempo junto com ela lá na
0: Júlia. Não, é de Cambará, né? É o Renan. É o... Bom, vamos ver de que onde. Acho que ele é Cambará, vamos ver.
2: Da Calda. Ah. Meu amigo do Bom Bueno. Ah. Foi um prazer trabalhar com ele também na usina lá.
0: Show de bola.
2: A todos que gostaram da música.
0: Renato de Cambará.
2: Entendeu, meu? Muito obrigado.
0: Valeu, Renato.
2: Renato de Cambará.
0: Aê. Renato de Cambará, que pega o café Teodoro Sampaio lá na Magnus Mercearia. Tá certo, irmão. Um abraço. Obrigado pela audiência. Meu amigo de infância tá por aqui. Fala, Aristeu. Fala, fala, fala.
3: Bom dia, Juninho.
0: Ô, louco, não, isso que ele mandou pro Juninho, não é pra mim, não. Não falou nada, não. Ele mandou um positivo que ele vai com as três Cuiabana também, viu? Não sobrou nenhuma pra você, viu? Aí, ó. Um ficou com a Inês, outro ficou lá com a Juliana, a outra casou, viu? Já arrumou um fedido lá e casou. Só sobrou duas. Sobrou nada pra você, não, viu, Aristeu? Fica chupando o dedo aí.
4: Boa tarde, Antônio Jacó. Mandou uma modona pra nós aqui em Tomazina. Aqui quem fala é o Claudião.
0: Opa!
4: É, manda cavalo enxuto.
0: Olha.
4: Manda pra mim, pra minha esposa Benedita Emília.
0: Que moda.
4: E pra um amigo meu, e o Tarde Gordinho, quebrou as duas pernas. Quando tava internado, tava comigo lá em Jacarezinho, lá.
0: Eita!
4: Gordinho disse que mora nos Três Corações também.
0: Epa! O Roberto dos Três Corações deve saber, viu? Quem é que encanou? No a perna, hein, Roberto, dos Três Corações aí, o gordinho aí. Fala pra gente, hein, Roberto.

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1: Show de bola com o pessoal ligado aqui na nossa programação sertaneja. Como é que é o negócio aí, ô Marcelo Costa? Tá ligado com a gente aí. Passei o seu contato lá pro Gordinho dos Três Corações mandar mensagem pra você. Ô Gordinho, que quebrou a perna? Tô sabendo que você quebrou a perna, a língua não. Manda um áudio logo aí, rapaz. Né? Tô esperando aqui, ó. A língua tá boa, né? Então... tá feliz da vida. Quem mais tá por aqui? 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
1: Show de bola, ó, quem tá de carona com a música do Lucas Samuco, Lucas Samuel, cara de boba, e o Zé Alex também, né, Zé Alex? Rapaziada lá do Mini Mercado Favorito, grande abraço, até meia-noite, galera tá lá. Daqui a pouquinho a galera já começa a reunir lá, hein? Beliscando aquele espetinho, tomando aquela gelada lá, até meia-noite. Amanhã é folga da rapaziada, né, Zé Alex? Um abraço aí. Cara de bobo, vou mandar já pra você. O Maurício também tá por aqui na nossa programação sertaneja, né, Maurício? Tô sintonizado, hein? Tá bom. Gostei da ideia, hein? O rapaz quebrou a perna, né? Mas ali, então, a língua tá boa, pode falar. Continua falando, né? Só não anda. Anda sim, né? Com a muletinha pra lá, pra cá. Mas já sarou. É, já, o rapaz tá falando que ele já sarou, viu? Cara de boi, não. Cara de bobo.

0: galera de bobo, show de bola, com o pessoal ligado, rapaz do céu, galera tá ligado, como é que é o negócio, e ali, da onde que é o Lucas Samuca, hein?
1: Aonde?
0: O menino que cantou aí, ó, da onde que ele é?
1: Tá ali, irmãozão, que eu esqueci de mencionar com você, o Samuel, o Lucas Samuel, mora lá perto do Três Coração, ele mora no bairro da Bananeira.
0: Ó.
1: Então, ele é vizinho lá dos Três Corações, tá direto lá, inclusive ele tem dois sítios, tem um sítio lá, lá na...

0: Como é que chama lá? Três passagens.
1: Olha, rapaz, aí, o Lucas Samuel, o menino que cantou aqui pra gente. Tá aí, é daqui. É pé vermelho, viu, gente? Olha aí.
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1: Minha querida vizinha, dona Nocleia, meu querido amigo irmão João Cláudio, essa semana a gente vai rezar a oração da Ave Maria com o professor João Batista. Tarde, professor.
5: Boa tarde, Antônio Jacó, boa tarde, ouvintes. Louvado seja nosso Senhor Jesus Cristo, para sempre seja louvado. Iniciemos a nossa oração em nome do Pai, do Filho, do Espírito Santo. Amém. Lembrando que nós devemos ir a Jesus pelo mesmo caminho que Ele escolheu para vir até nós, a Virgem Maria. Elevemos o nosso pensamento ao alto, une um gesto de gratidão a Deus. Vamos rezarmos juntos a prece da Ave Maria, rezando pela intenção particular que cada um coloca dentro do seu coração. Rezamos pelas necessidades de todo o povo de Deus. Rezemos com fé. O anjo do Senhor anunciou a Maria e ela concebeu do Espírito Santo. Ave Maria, cheia de graça, o Senhor é convosco. Bendita sois vós entre as mulheres e bendito é o fruto do vosso ventre, Jesus. Santa Maria, Mãe de Deus, rogai por nós, pecadores, agora e na hora de nossa morte. Amém. Eis aqui a serva do Senhor, faça-se em mim segundo a vossa presença. Ave Maria, cheia de graça, o Senhor é convosco. Bendita sois vós entre as mulheres e bendito é o fruto do vosso ventre, Jesus. Santa Maria, Mãe de Deus, rogai por nós, pecadores, agora e na hora de nossa morte. Amém. E o Verbo divino se fez carne e habitou entre nós. Ave Maria, cheia de graça, o Senhor é convosco. Bendita sois vós entre as mulheres e bendito é o fruto do vosso ventre, Jesus. Santa Maria, Mãe de Deus, rogai por nós, pecadores, agora e na hora de nossa morte. Amém. Rogai por nós, Santa Mãe de Deus, para que sejamos dignos da vossa presença. Rezemos esta oração. A vossa proteção recorremos, à Santa Mãe de Deus. Não desprezei as nossas súplicas em nossas necessidades, mas livrai-nos sempre de todos os perigos. Ó Virgem gloriosa e bendita. Amém. Vamos também nos consagrarmos todos os nossos bens, as nossas famílias, colocar todos sobre o manto protetor da Mãe querida. Reze comigo no fundo do seu coração. Ó Senhora minha, ó minha Mãe, eu me ofereço tudo a vós e em prova da minha devoção para convosco, eu vos consagro nesta tarde, começo de noite, os meus olhos, os meus ouvidos, a minha boca, o meu coração e inteiramente todo o meu ser. E porque assim sou vós, ó incomparável Mãe, guardai-me e defendei-me como coisa e propriedade vossa. Amém. Nossa Senhora da Conceição Aparecida, rogai por nós que recorremos a vós. Atenção agora para os avisos da nossa comunidade, mês de junho, mês das festas juninas, mês do nosso padroeiro Santo Antônio. Próximo domingo, dia de Corpus Christi, missa às 8 horas da manhã, em frente à prefeitura. E em seguida, a tradicional procissão até a Igreja Matriz. Também na quinta-feira acontece o início da novena do padroeiro, Santo Antônio, sempre às 19h30 horas, na Matriz. Estão à venda no escritório paroquial ticket para a festa de Santo Antônio. Então, acontecerá dia 13 e 14 aqui na paróquia. O frango assado acompanha aí arroz, farofa e maionese. Valor R$ 40,00. Isso para o dia 15 de junho. Também estão à venda as tábuas de carne. Valor R$ 100,00. Podem ser adquiridos tudo lá no escritório paroquial. A tábua de carne é para o dia 14. Dia 14 nós teremos o bingo, portanto também acontece o show de prêmios, né, da festa. Bingo pode ser adquirido no escritório paroquial ou com os membros das pastorais ou movimento. Valor R$ 20,00. Esse bingo será dia 14 e quem não puder comparecer, não tem problema, ele vai ser feito através daí do Facebook, você pode ficar sabendo, mesmo não estando presente, você poderá concorrer. Se a sua cartela for premiada, né, o computador vai acusar e você receberá o prêmio posteriormente. Venda também do bolo de Santo Antônio, pode ser adquirido lá no escritório paroquial ou com os membros do Cursilista. Missas durante esta semana. Nós teremos na próxima sexta-feira, dia 5, lá no São Joaquim de Baixo, às 19h30 horas. No sábado, dia 6, na Capela Jardim do Sol e também na Água da Areia, sempre às 19h30 horas. Missa de domingo, às 8 horas, no Taquaral, 9 horas na Vila Rica, 9h30 horas na Santa Joana e domingo, 19h30 horas, na Capela Santa Cruz. Na Matriz, missa em seus horários de costume. Terço no comércio durante essa semana, na quarta-feira, 7 horas da manhã, na APLA, Associação Platinense dos Engenheiros e Arquitetura, Rua Tiradentes, 714, esquina aqui com a Avenida Oliveira Mota. No sábado, na Auto Peças Beira Rio, lá na Rua Benedito Lúcio Machado, número 50, ali em frente a Bordignon. Eram esses avisos, agradecemos a todos pela atenção e convidamos para amanhã rezar conosco o terço da Ave Maria. Todos tenham uma boa noite, louvado seja nosso Senhor Jesus Cristo, para sempre seja louvado.
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Show de bola, vamos pros primeiros caiporas da noite. Eu vou lá pra Ourinhos, eu acho que é de Ourinhos, viu? Eu

0: Boa tarde, Antônio Jacó. Reginaldo Ourinhos.
1: Ah, falei?
0: Eu também quero uma das três coiabanas aí, ó. Oferecer pro João Vitor lá em Curitiba.
1: Agora falhou, meu filho. Falhou. Porque duas que estão solteiras já estão namorando. E a outra, a terceira, já casou, viu? Tá? A Juviliana, a Inês, tá ferrada. Já casou. E a outra tá namorando. Uma casou, a outra tá namorando, tá bom? Tá namorando escondido. Mas é tão escondido que nem o rapaz sabe. Quem mais aqui? O Paulinho 16, Joaquim Távora. Tá ligado com a nossa programação, né, Paulinho? E aqui, quem é? Sintonizado na nossa programação sertaneja. O Robson Aldi. Vou de carona aí, Jacó. Aí com a menina que pediu a música do Teodoro aí, ó. É, ô Robson, abraço Robson. É a Rosa que pediu, né? Teodoro e Sampaio pra nós, na nossa programação sertaneja com Marcelo Teodoro, Dose de Amor. Ela mesmo que pediu, então tá certo. Mais uma que já vai lá pra tela, tá? Vamos, pessoal ligado aqui na nossa programação sertaneja. Quem mais aqui? Jacó, aqui é o Germano. Manda pra nós aí, Alan e Aladim. Eu acho que eu tenho essa moda aqui, viu? Pra poder voltar aqui. Quer ver? Deixa eu só pegar a bichinha aqui pra ver se tem. Pra poder voltar aqui. Essa música é linda demais e faz tempo que eu não toco ela e realmente eu tenho ela aqui, viu, Germano? Esperar dois pedidos que vai pra tela, seu pedido. É moda fodida de boa. Na nossa programação sertaneja também, viu? Grande abraço. São os primeiros caiporas que vão chegando aqui na nossa programação sertaneja também, viu? Tá legal? Tá certo, então. Grande abraço. Dose de Amor, tô preparando aqui que já tá... Ah, tá aqui, ó. É o pai e o filho, Marcelo Teodoro e Teodoro Sampaio. E o Sampaio, o pai e o filho, viu? Marcelo Teodoro e o Teodoro. nessa moda linda também na nossa programação. Vamos dar uma adiantadinha na caiporada aqui, Jacó, pra ninguém ficar sem ser atendido, viu? Que tá chovendo. O Abobrão Bueno de Jacarezinho. Tá ligado, tá pedindo o Amado Batista. Sou igualzinho a você. Eu também sou, já fui caminhoneiro, viu? Eita, tá rolando essa moda boa aqui na nossa programação sertaneja também, pra caiporada que tá chegando. Essa aqui merece aquela vinheta do cu do cuitelinho tá aí, ó, quer ver o Zacarias genérico aí?
2: 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Ô, caipora, é verdade mesmo que sortaram o ar seu?
1: Ah, e prenderam o seu.

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0: Show de bola, e o pessoal tá ligado, o Elião da Casa das Antenas, o Amarildo e o Brunão, ó de carona com essa do Alan Eladim, pra poder voltar aqui. 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Beleza pura. Vamos lá pra Batiá, Marvadão, Marvadeza dos Cornos, fala Aran.
2: Boa tarde.
0: Aí, o cachorro tá aí, rapaz. O cachorro Giló tá latindo, não. Ó, tá querendo pegar o Jacó, ó.
2: Boa tarde, seu Caipora. Antônio Jacó. É o Alan Lopes, o Marvadão, aqui na cidade de Abate City, Abatiá, né? E radinho ligado, curtindo a difusora Pratinense, o sertanejo Craciá. Toca pra nós aí um modão de Chico Rei, Paraná. Quero oferecer pra todos que estão curtindo a difusora. Tchau, fui, um abraço do Alan Barbadão.
0: Beleza, ele sugeriu embaixo lá, eu tô, ó, vou falar uma coisa, sugeriu, a lua é testemunha, boa. Aliás, né, aconteceu de anteontem pra ontem, de ontem pra hoje, essa noite, de noite, a lua azul, né? A impressão que se tinha é que era duas luas, uma atrás da outra, você viu aqui? Que diferente, rapaz. Duas luas. Pra quem observou o céu, que eu havia dito no sábado aí, pode acompanhar esse fenômeno aí. E o Alan tá dizendo que eu falo sempre, viu? Os meus caiporas são os melhores pra pedir música apaixonada e pra fazer humor. Aí o Alan tá dizendo aqui, ó, avisa o Zacaria que prenderam o Arceu e soltaram o Giló. Verdade, prenderam o Arceu, soltaram o Giló. E o filho de uma puta do cachorro mordeu o Jacó. E eu fiquei brabo com o Teodoro por causa disso, viu? Mas fiquei mesmo. Mordeu, me deu uma mordida bem na canela o Giló, viu?
3: Boa noite, Antônio Jacó.

0: Ó, quero ouvir os três boiadeiros aí.
1: Ó.
0: Oferecer pra Cristiana.
1: Essa é boa, hein?
0: Pro Cal lá do Sapé.
1: É.
0: E pra todos os rádio ouvintes aí.
1: Essa é
0: toca
1: boa.
0: Toca aí pra nós fazendo um favor.
1: Olha, rapaz.
0: Três boiadeiros.
1: É o Gelson de Baiti, tá assumido. É isso mesmo? Gelson de Baiti? Vê se eu não errei aí, Gelson. Se eu for, se não for de Baiti, me perdoe, tá bom? Um abraço, obrigado pela audiência. É, Odair José, rapaz do céu, o cara é cantor, esse cara que é famoso, gente. Odair José aí, ó.
2: Boa tarde, Jacó. Manda aquela música Lenha Molhada pro Claudinei lá de Tomazina, pra mulher dele.
1: Ah.
2: E pra minha mãe, pro meu irmão, e pra mim mesmo, e pro Robertão aqui do Três Coração. Ah, Roberto, é famoso você, Robertão.
1: É você que é o gordinho?
2: Aqui é o gordinho.
1: Aí, ele mandou. O gordinho mandou um alô, tão batizando o gordinho. Falei pra você que ele tava com a perna quebrada, mas a língua tava boa. Tá tão boa a língua, viu, que tá até xingando lá, viu. Tá aí, rapaz. Mais um caipora que a gente batiza aqui, ó, na nossa programação. O Gelson é de Baiti, Gelson?
0: Ô, Tony Jacó, eu sou de Joaquim Tava,
1: Tony Jacó. É outro, Joaquim Tava. Tá bom, querido, um abraço. É que tem ruim Baiti, tá? Abraço, hein? Obrigado pelo audiência. É o bando de caipora que eu fico até meio perdido aqui, ó. Edneia Lauro, vou de carona com essa aí, Jacó. Manda pro Rafael, pro Henrique, pra Maria Vitória, pro Gael, pro Lorenzo, pra Sofia, pra todos os caipora. Dose de amor? Então tá aí, dose dupla. Eu quero, dose dupla de amor, viu?

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4: Show de bola com o pessoal ligado. Ó, meu amigo Marião, Mário Thiago, lá em Ribeirão Claro também, só que ele mora pertinho daquele lugar lá, da Maracutaiá, né? É, pra poder voltar aqui, tá aí então.

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3: Show de bola com o pessoal ligado aqui na nossa programação sertaneja, né, João Corsini? 25 anos ao lado do homem do campo, pessoal que tá ligado aí. Imagina, eu tô recebendo a foto aqui do gordinho com as duas pernas quebradas. Ô, coitado, tô vendo a foto dele aqui, ó. Eita, tô vendo, meu, judiação, viu? Não tá fácil a vida dele. Se a vida é pra você, né, Marcelo? Tá difícil, imagina pra ele se tá fácil. Agora o Marcelo tá passando o seguinte pra mim aqui, gordinho. Você imagina se eu tivesse lá, ele com as duas pernas quebradas. Eu com meus dois braços quebrados dentro do banheiro. Com vontade de aí fazer um xixi. Será que ele ia me ajudar? Ô, gordinho, responde aí, gordinho. Aí é bravo, hein? Aí fudeu.
4: Essa música aí eu ofereço pra todo mundo aqui da vila.
3: Ó, ô, Matheus, você mandou 2 áudios, mas é só um que vai pro ar, querido. Só esse aqui daí. Escreve pra mim que música que é embaixo, que daí eu mando pra você, tá, Matheus? Manda aí. Tá bom? Porque daí não dá tempo de atender os outros. É curto aqui o negócio e muita gente manda a música. Mas eu vou terminar seu áudio aqui, tá?
4: Matida aqui.
3: Tá bom?
4: Meu pai, minha irmã, que tá lá na Fátima.
3: Uhum.
4: Todo mundo aqui da vila.
3: Tá, beleza.
5: É por 1.010 anos do pai, que é irmão do seu pai.
4: É, verdade.
5: Irmão do Jair.
3: Tá escutando, né?
4: Eu conheço essa música pra todo mundo. O tio Zelito lá da Vila Rural, todo mundo.
3: Valeu, Matheus. Escreve o nome da música aí, porque daí é só um áudio que carrega, dois não carrega. Ah, essa, viu? Do Baitaque eu tenho várias, mas o fundo da grota dele não tá na programação, viu? Eu tenho o fundo da grota, mas com o Eduardo Costa que tá na minha programação. Se pudesse, essa eu mando, tá bom? Um abraço aí. Do Baitaque eu tenho aqui.

0: que nego bom não se mistura, tem o secretário de obra, tem essas coisas aí, coisa e tal. Essas uma eu tenho do Baitaca aqui na minha programação, tá? Momento é, Conexão Divina, é? É? A nossa mascotezinha, Jacozinha, é? Hã? Hã? É ou não é? Como é que é? Vamos ver aqui.
1: Escuta aqui. Ah, escuta. Deixa eu falar, você não tá com frio?
0: Ela tá querendo matar o gato, viu, a Jacozinha. Tá com frio? Tá com frio ou não, hã?
1: Vai dormir. Vai dormir que tá frio.
0: Aí. Será que ela vai dormir?
1: É, tá frio. Cadê o Jacó? Jacó tá indo embora.
0: Ela falou que só vai dormir depois do programa. Tá, a foto tá em cima do rádio aí, assistindo o programa, viu? Ouvindo, né, o programa. É... Aí, ó. Ah, agora sim, viu? Nego bom não se mistura. Agora sim, Matheus. Agora você pediu uma moda boa, tá bom, querido? E quando você for mandar um áudio pra cá, que é o primeiro que você mandou, querido, manda um áudio só de no máximo 25 segundos, que daí é batata, é tiro e queda, tá bom, querido? Um abraço, obrigado pela audiência. E não faça aquela ligação de WhatsApp em cima, não, que trava o sistema nosso e o teu áudio também, tá? Então, só na parte de baixo do celular aí. É um recadinho pra você que é marinheiro de primeira viagem, tá bom? Quem mais aqui vem chegando na nossa programação?
2: Torço pro São Paulo, mas não vão falar nada pra ninguém. Morre entre nós dois.
0: Como é que é o negócio aí de São Paulo? Como é que é? Ah, tá legal, você não é corintiano não, é o menino lá, o Fernando de Carlópolis, que havia pedido pra mim aqui, ó, o corintiano com o Amado Antônio, mas eu não tenho essa na programação, viu? Ele tá oferecendo pro pessoal da oficina do Carlão e pra todos, e pro João Fernando e pra todos os corintianos. Ele falou assim pra mim não falar que ele é corintiano não, viu? Pra não falar que ele é corintiano não. Não, pra não pôr seu áudio no ar, não vou pôr não.
2: Ô Jacó, não sou corintiano não, é só pra música mesmo. Torço pro São Paulo, mas não vão falar nada pra ninguém, morre entre nós dois.
0: Ah, agora já foi, agora já desgramou tudo. A Taturana chegou, Sombrega.
3: Boa noite, Antônio Jacó Goroba. Boa noite, Sombrega, sem emprego. Jacó, se der, toca a igrejinha da Serra. Falou, Caipora.
0: Beleza, por um abraço aí, obrigado pela audiência. Meu querido amigo gerentaço lá da Cera Lê Calçados, o Joãozão, ó, preparando um super áudio, mas a promoção dos namorados tá moendo, meu filho, você viu, né? 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Corre pra lá, meu filho, que o negócio lá tá bom demais. 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É... Aí tem corintiano chegando aqui. O Jacó, eu sou corintiano. Ah, o menino lá do Matida, o Matheus, é corintiano. Beleza, puro. Um abraço, Matheus. Nego bom não se mistura? Quem tá de carona com essa aqui? Mais um caipora que vem chegando, pedindo carona com essa linda canção aqui na nossa programação sertaneja. É o Sebastião Reis, né, Sebastião? Tá ligado aqui na nossa programação. Mais uma do Baitaca aí, na nossa programação também, viu? Pro pessoal que tá sintonizado com a gente. Ixi, travou tudo aqui. Travou meu WhatsApp aqui, ó. Eita, agora destravou aqui o negócio aqui. Aqui tá aqui, nego bom não se mistura. Prontinho, tá aí, tá na tela, mas não é uma parte do WhatsApp, não, é outro computador daqui. É muito caipora demais por metro quadrado. E aqui quem é?
4: Ô Jacó, boa noite, boa tarde, com um abraço do Lucião aí. Manda um modão pra nós aí, ó. Ana Castelo aí. Ó, maravilha.
0: Aí, ó, Ana Castelo com Teodoro Sampaio, show de bola. Um abraço, irmão. Se a casa cair, Ana Castelo com Teodoro Sampaio. Manda-se Lúcio, um abraço, Lúcio. Nego bom não se mistura, mas cobre mistura.

0: aí nesse velório que vai virar festa, tem rapadura. Nego bom não se mistura, mas come rapadura. Rapadura não é mole, mas em pequenos pedaços o banguela engole. É, Cidinha. O Zé Viana gosta de rapadura, hein, Cidinha? Abraço aí, querida. O pessoal tá ligado. As meninas que gostam de pau estão chegando. Já deu o ar da graça aqui a Maria José. Tá faltando só a Miender pra me mandar pra ela de Paulo. Gosta de Paulo. De Paulo e Paulino no céu dos braços teus. Essa moda é linda demais. Apaixonada demais. Pra baixo aqui tem a caipora que não foi atendido. Quem é aqui? Lu Moreno. É Su Lu Moreno.
1: Boa noite, Jacó.
0: Oi.
1: Caipora.
0: Oi.
1: Aqui é o Luciano.
0: Oi.
1: É, motorista de aplicativo.
0: Oi,
1: Luciano. Gostaria de pedir uma música aí e oferecer pra todos os ouvintes da rádio. É, não sei se realmente é esse cantor que canta. Eu acho que é Duque Dalvan, aquela música Rastro na Areia.
0: É ele mesmo.
1: Se eles... puder me atender, meu muito obrigado.
0: Isso, são eles mesmo, do Duque Dalvan, Rastro na Areia. Ô, Luciano, essa moda é boa demais, rapaz, vai dar ibope. Vai dar dois pedidos já já, viu? Quem mais? O Robson tá ligado aqui na nossa programação sertaneja. Sempre sintonizado aí com a gente. É, vamos ver aqui quem mais. Luiz Henrique Cardoso mandando aí no céu dos braços teus, só pra dona Michele Vanessa. Eita! O rapaz que é o dono da loja, que tem promoção na loja, que é o Loger Rodrigues, né, Loger? Loger é o dono da loja aí, ó aí.
2: Ô, tô de acordo, mandando de carona no cavalo enxuto aí.
0: Aí, viu?
2: Beleza? Opa! Boa tarde, boa noite.
0: Aí, ó, alguém pediu essa mesmo, rapaz. Aí, segundo pedido, essa já vai pra tela também. como é que é o negócio aí? Marcelo Costa. Ah, o Marcelo Costa quebrou só uma perna. Saiu bem, não quebrei o braço não, Jacó. Só quebrei uma perna só, viu? Tô vendo a foto aí, ele ainda provou pra cá. E se a casa cair? Hein, Ana Castela? Como é que faz? Vamos pra Gandaia? Então vamos, nós dois.

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2: Show de bola, vamos lá para a capital nacional do morango. Pessoal que tá ligado com a gente, sempre na nossa programação sertaneja lá, o Sandro Rocha, rapaziada da pintura, o Sandro Rocha, ele que

0: E sempre manda pra mim aqui, o pessoal usa o WhatsApp dele pra mandar os áudios diferenciados pra gente aqui, né? O pessoal tá lá ligado com a gente, o Dessão, que é o Boca de Égua, o pessoal da LP Construções, o patrão dele que é o, viu? Se por aí tem o alemão do forró, aqui tem o alemão do goró. Aqui também tem um, viu? Trabalha lá no Polaco, móveis usados. Tem o grilo, tem o bico de bule. Bico de bule tem um problema sério, rapaz, do bico de bule. Eita, o pessoal que tá ligado. O Nick Nick Surucucu, esse cara aqui que entupiu o vaso lá do bar do... do João Formiga, né? Entupiu, ó. Foi um surucucu que ele soltou lá dentro do vaso. Por isso que entupiu lá, viu? Ô Jacó, a Maria Pernuda só falou que vai gravar um áudio pra você quando você tocar a música transante. Eu toco pra ela sim, viu? Eu mando pra ela um alô. Eu toco já a música. E quem que vai falar comigo aí, hein? Hein, ô Sandro, diga.
1: Hã? Ô, galera. Não gostei querendo desfraudar, não, véi. O tio Miguel, vira 15.
0: É o tio Miguel, lá do 15, olha aí, ó.
1: É. Ele quer ajudar aquela uma lá. Uma bem boa. Ele ia mandar lá pro Coronel do Biscoito. Ele quer mandar lá pra turma da Morango Bastão Perigoso Mugango.
0: O Mugango.
1: Ele quer mandar lá pra turma da LP Condução. Também pra turma do Café ali do Cerradinho. E pra todos os peão de obra aí. Eles não gostam que chama de peão de obra, né? O negócio deles é chamar de profissionais da obra, né?
0: Profissionais, isso.
1: Porra, bucha.
0: É isso mesmo, profissionais. E o Sandro escreveu embaixo aqui, ó, que o rapaz lá, o bico de bolo, tem um probleminha sério de fimose lá, mas daqui uns, quando ele tiver com 60 anos, fica curado, viu? Tá fazendo tratamento lá. Então tá bom, você que falou, viu? Quem mais aqui de carona com a gente na nossa programação? O Célio Dionísio tá de carona também aqui na nossa programação sertaneja, aí com, acho que eu vou fechar com Igrejinha Azul, vou ver se vai dar tempo, que tá, tô atendendo o resto da turma aqui, na nossa programação sertaneja. Quem mais aqui? O Natanael Cunha, né, Natanael? O áudio não vai dar tempo de soltar mais, só manda o ok que eu só vou mandar o alô agora aqui, tá? Aí pros caiporas que estão ligados aqui na nossa programação sertaneja. Senão não dá tempo. A Gessi Cantora tá por aqui, né, Gessi? Um beijo pra você, querida. E alguém fez uma ligação aqui e o áudio dela foi travado. Tá na quarentena ali. Só no finalzinho do programa aí que vai, porque daí travou a hora que eu tava tocando música. Ainda bem que deu tempo de destravar o nosso sistema aqui, tá? No céu dos braços teus. É apaixonada. Maria José, tá aí. Miner, tá aí.

Show de bola, né, Maria José? Tô cego, mas tô bom de faro, viu? Um abraço, Maria José. Obrigado pela audiência. Helena Bukalovski. Gostei daquela música do churrasco do Gaúcho da Fronteira, Jacó. Se eu mudar meu sobrenome de Bukalovski pro Busca Nós, se eu Busca Nós pro churrasco, busco. Vou com o ônibus aí. Vou cheio de guapiranense dentro do ônibus. Pra todo mundo ir pro churrasco do Gaúcho da Fronteira. E a gente vai de cavalo. De cavalo enxuto, viu aí, ó.

Show de bola, isso mesmo, a Helena Bukalov está dizendo assim, é por isso, Jacó, que todo mundo espera o seu programa, por causa da zoeira, por causa do humor que você faz no rádio, aí acaba a tristeza da gente, o objetivo é esse, viu, Helena, beijo, querida, aliás, beijo a todos, que mais uma vez fizemos muito amor e muito humor no rádio, e cada dia que passa eu fico mais apaixonado pelos meus Caetora, que fica aí, ó, aturando essas tontices do Jacobs, mais um grande beijo no coração de vocês. E começamos muito bem a semana e eu sou um cara muito feliz, porque eu tenho os melhores ouvintes do mundo do meu lado, os meus caiporas de plantão. Na sequência, a voz do Brasil, eu volto a

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2: Boa noite.
1: Boa noite para você que nos acompanha em todo o país.
2: Segunda-feira, 1º de junho de 2026.
1: Vamos ao destaque do dia. Medidas para conter a alta no preço dos combustíveis.
2: O governo oferece auxílio a refinarias nacionais e aos importadores de diesel e Petrobras anuncia desconto na venda do produto.
1: E são intensificadas ações contra preços abusivos e para garantia da qualidade dos combustíveis.
2: E ainda, saúde.
1: Em um dia de mutirão, hospitais universitários realizam mais de 52 mil procedimentos entre cirurgias e consultas.
2: Quem vai falar com a gente sobre esse trabalho é Arthur Chioro, presidente da HU Brasil.
1: Vamos saber mais também sobre o Tela Brasil.
2: Filmes, séries, desenhos animados, uma nova plataforma de streaming gratuita e com conteúdo 100% nacional.
3: Sejam muito bem-vindos e bem-vindas. O cinema é nosso e a casa é sua.
1: Hoje na apresentação da Voz do Brasil, Mariana Jungmann e Luciano Seixas.
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1: Para conter a alta dos preços dos combustíveis desencadeada pela guerra no Oriente Médio, o governo do Brasil decidiu prorrogar por 2 meses uma série de medidas.
2: Entre elas, uma nova subvenção para conter a alta nos preços do diesel e novas ações de fiscalização.
1: A repórter Gabriela Noronha tem os detalhes dessas medidas. Boa noite, Gabriela.
4: Boa noite, Luciano, Mariana, boa noite a todos que nos ouvem. Olha, a partir desta segunda-feira, o governo passará a pagar uma subvenção de R$1,12 por litro do óleo diesel às refinarias nacionais e também aos importadores do combustível. A medida substitui 2

0: auxílios que se encerraram no último domingo. E também, a partir de hoje, passa a valer uma nova subvenção de 35 centavos por litro ao óleo diesel A de uso rodoviário. Essa medida substitui a desoneração de impostos sobre o combustível que perdeu a validade neste domingo. E olha, a Petrobras já informou que este desconto está valendo e reduzindo aí o preço médio de venda para as distribuidoras de R$ 3,65 para R$ 3,30.
1: Ô, Gabriela, e em relação ao gás de cozinha, como é que fica?
0: Também foi prorrogada, Mariana, até 31 de julho, a subvenção destinada aos produtores e importadores de gás liquefeito de petróleo, o gás de cozinha. Os recursos federais para a medida foram ampliados de R$ 330 milhões para R$ 660 milhões. E para o consumidor, a medida significa um benefício equivalente a R$ 11 por botijão de 13 quilos. Também foi prorrogada a desoneração dos PIS/COFINS sobre o querosene de aviação e sobre o biodiesel utilizado na mistura obrigatória ao diesel rodoviário vendido nas bombas. E o governo também ampliou a carência para o pagamento das tarifas de navegação aérea.
2: Gabriela, e sobre as fiscalizações do setor?
0: Elas continuam, Luciano. A Agência Nacional do Petróleo, Gás Natural e Biocombustíveis continuam todas essas operações de fiscalização nos estados, com foco em preços abusivos, qualidade dos combustíveis, irregularidades nas bombas e documentação. Essas irregularidades podem acarretar multas de até R$ 5 milhões e a interdição dos postos. Vale lembrar que as denúncias podem ser feitas pelo número 0800-970-0267. Mariana, Luciano.
1: Muito obrigada, Gabriela Noronha, pelas informações ao vivo aqui na Voz do Brasil.
2: Filmes, desenhos, documentários, um conteúdo brasileiro de graça com garantia de acesso a todos.
1: É a plataforma Tela Brasil, o streaming público e gratuito voltado à exibição de obras audiovisuais do nosso país, que foi lançado pelo governo do Brasil.
3: A Tela Brasil, plataforma pública de streaming do governo federal, estreia com mais de 550 filmes, séries, documentários e produções históricas feitas entre 1910 e 2025. O lançamento aconteceu no Rio de Janeiro, reunindo representantes do setor audiovisual com a presença do presidente Lula, que destacou a importância da cultura para o país.
4: Vai contribuir para a elevação da compreensão de um país chamado Brasil. Por que que nós somos assim? Por que que nós fazemos assim? O mais importante é a gente conhecer o nosso país por dentro, conhecer a nossa cultura, a razão das coisas que fizeram a gente chegar onde nós chegamos.
3: No catálogo tem de tudo. Clássicos do cinema brasileiro, obras indicadas ao Oscar, produções infantis, conteúdos educativos e filmes indígenas e o melhor, sem assinatura, sem publicidade e com acesso gratuito pelo gov.br. O lançamento também contou com a presença da ministra da Cultura, Margarete Menezes.
5: Teremos ali uma diversidade grande da produção, desenhos animados, filmes premiados, né? Então, esse é o primeiro passo para a gente conseguir também fazer com que o povo se reconheça e fortalecer, né, a nossa identidade.
3: Por enquanto, a plataforma funciona na versão web, mas os aplicativos para Android e iPhone devem chegar nos próximos dias. A iniciativa promete colocar a rica diversidade do audiovisual brasileiro ao alcance de todos em qualquer lugar do país.
6: A Tela Brasil é a nova casa do cinema brasileiro. De graça, no seu computador, no seu telefone, na sua vida. Sejam muito bem-vindos e bem-vindas. O cinema é nosso e a casa é sua.
3: Reportagem Vladimir Platonov.
2: No último sábado, os 45 hospitais universitários do país fizeram mais um mutirão de atendimentos para consultas e procedimentos.
1: A prioridade dessa vez foi atender idosos que já estavam na fila do SUS aguardando para cirurgias e consultas.
2: Hoje nós conversamos com o presidente da rede HU Brasil, Arthur Chioro, para saber mais dos resultados dessa iniciativa. Boa noite, presidente, bem-vindo.
7: Boa noite. Tivemos um resultado fantástico, estamos muito satisfeitos.

abertos os 45 hospitais universitários federais vinculados ao MEC, conseguiram neste quinto mutirão, dessa vez destinado aos idosos. Tinha sido um pedido do presidente Lula para que a gente pensasse, e fizemos assim com as mulheres, o primeiro deste ano, esse segundo destinado aos idosos, e mais de 52 mil atendimentos em todo o país, 1.219 cirurgias, quase 7 mil consultas e muitos exames especializados para idosos que aguardavam às vezes 10 meses, um ano na fila de espera, encurtando o tempo de espera, né, e produzindo

0: e tratamento, o que é muito bom e ajuda o programa. Agora tem especialistas do Ministério da Saúde, reforça o SUS e, ao mesmo tempo, as atividades de ensino dos hospitais universitários.
1: Foram mais de 50 mil procedimentos, né?
0: Mais de 52 mil procedimentos. Nas 5 edições, nós já passamos de 200 mil procedimentos nos nossos hospitais universitários. E a cada mutirão nacional, o entusiasmo, né, a integração com a comunidade, o envolvimento, né? Então, se nós tivemos, por exemplo, vários dos nossos hospitais que se articularam com as secretarias de saúde e reforçaram a vacinação dos idosos e dos familiares, além então de consultas especializadas, exames, procedimentos e muitas cirurgias, nós tivemos a oportunidade de produzir este espaço de formação dos médicos residentes, dos alunos internos da medicina, da enfermagem, porque também é um momento de formação. Mas o mais importante é a diminuição do tempo de espera e, naturalmente, a oportunidade diagnóstica. Vou dar um exemplo do que eu estou falando. A dona Amenaides Matos Pinto foi atendida no Hospital Universitário Getúlio Vargas, que foi o hospital que fez mais cirurgia dessa vez, no Amazonas, na Universidade Federal do Amazonas. Ela tem 97 anos e pôde fazer seus exames, seu atendimento. Ou seu Ângelo Costa, de 71 anos, paciente do Lauro Vanderlei, Hospital da Universidade Federal da Paraíba, em João Pessoa, que fez um procedimento muito importante, que foi a retirada de um tumor de pele, um melanoma. Então, assim, a gente oportunizar para muitos idosos a este acesso a exames, ultrassom, tomografia computadorizada, ressonância, endoscopia, colonoscopia, hemodinâmica, podendo fazer atendimento, evitando complicações, e muitas cirurgias de pequeno, médio, inclusive de grande porte. Portanto, uma contribuição para o SUS, mas acima de tudo para a qualidade de vida, né, desses idosos do nosso Brasil, que tem todo o direito à saúde e são cuidados pelo governo federal através dos nossos hospitais universitários federais.
2: Como o senhor disse, é uma estratégia para reduzir as filas do SUS, né? Vocês já conseguem medir o impacto?
0: Ah, sim. O Ministério da Saúde, que coordena toda essa ação, né, de diminuição do tempo de espera nas filas dos brasileiros e brasileiras, vem observando uma diminuição objetiva no tempo de espera, mas, acima de tudo, uma ampliação da oferta. O ano passado, nós batemos um recorde em todo o Brasil do número de cirurgias eletivas. O ministro Alexandre Padilha tem sempre destacado, né, essa conquista do SUS, e os hospitais universitários federais vinculados ao MEC, as universidades públicas, têm dado uma grande contribuição. Porque, veja, diminuir o tempo de espera, diminuir as filas, é muitas vezes garantir o diagnóstico no tempo adequado, né, e um prognóstico que garanta as pessoas poderem ter o tratamento realizado, né? Portanto, isso é fundamental, né, e é um esforço do governo federal. É a marca do Agora Tem Especialista, esse programa que veio para enfrentar esse problema muito crônico, mas que tinha se agravado durante a pandemia de Covid, trazendo ainda uma carga ainda maior de desafios para o Sistema Único de Saúde.
1: Agora, o senhor mencionou brevemente na sua resposta anterior o aspecto educativo desses mutirões, né? E eu queria voltar nisso, porque a gente está falando aqui de hospitais universitários, né? A gente tem aqui, presidente, o depoimento de um dos enfermeiros que participaram do mutirão no Rio de Janeiro. O nome dele é Cauã Henrique Silva. Vamos ouvir.
3: É muito importante, né, nesse início de carreira, participar de um mutirão como esse, porque é uma devolução para a sociedade daquilo que eles nos proporcionam, que é a oportunidade de me especializar, né? Sou formado por uma universidade pública e me especializar também por um hospital público. E garantir também promover a saúde dos idosos. E um fator muito importante é que a gente trabalha aqui com uma equipe multiprofissional. Então contamos com, além de médicos e enfermeiros, fisioterapeutas, nutricionistas, psicólogos, farmacêuticos, terapeutas ocupacionais e assistentes sociais.
1: Então existe também esse objetivo, né, presidente, de colaborar para a formação dos profissionais de saúde.
0: Ah, sim, o depoimento dele é perfeito. Foram mais de 1.100 estudantes, entre internos, residentes da medicina e das outras áreas, que aproveitam este momento como uma oportunidade ímpar de aprendizagem, de treinamento, ou seja, nós estamos formando os futuros especialistas que o SUS tanto precisa, e uma experiência que fica marcada na vida, não só dos estudantes, mas também dos seus professores, dos seus preceptores, ou seja, nós envolvemos a universidade e o SUS junto para poder dar mais saúde e qualidade de vida para a população, particularmente para os idosos.
2: Presidente, amanhã o senhor estará com o presidente Lula em Goiás para marcar o início de novas atividades lá no Hospital Universitário de Catalão. O senhor pode falar mais para a gente dos serviços prestados por lá?

Olha, nós estamos também muito felizes porque amanhã inauguramos oficialmente o novo Hospital Universitário de Catalão. É uma universidade federal nova, é a HU Brasil, o MEC, chegando ao Brasil profundo. Nós estamos inaugurando um hospital de 206 leitos, ele começa a ser ativado.

0: progressivamente, já com os 33 primeiros leitos já funcionando desde a semana passada, e será um hospital, à medida em que ele for sendo implementado ao longo deste ano, de alta complexidade, inclusive com atendimento oncológico, né, com atendimento das principais especialidades clínicas cirúrgicas, e por ser um hospital fundamental para uma região de 55 municípios, né, ele também proporcionará a formação dos futuros profissionais, programas de residência que são fundamentais para que depois os formandos, os alunos de graduação, façam a residência e se fixem naquela região. Ou seja, nós estamos agindo tanto para fortalecer o SUS, como o processo de formação dos especialistas. Há um investimento muito importante, o Ministério da Saúde entrou com 27 milhões, o Ministério da Educação 40 milhões. Nós vamos ter só com o pagamento de pessoal um investimento de 261 milhões, ou seja, uma prioridade do governo do presidente Lula, dos ministérios da saúde e da educação que estão envolvidos diretamente através da HU Brasil, para proporcionar desenvolvimento, fortalecer o SUS, formar profissionais de saúde e também produzir ensino, pesquisa e inovação, que são papéis das universidades públicas federais e que agora se fortalece, né, nesse investimento que o governo federal está fazendo. E há aspecto muito importante, né, nós também teremos a chegada de mão de obra qualificada. Afinal de contas, nós estamos falando de 1.527 trabalhadores, né, que poderão transformar a região de Catalão num polo de desenvolvimento na área da saúde e vão contribuir com o desenvolvimento econômico de toda aquela região.
1: Muito bem, nós conversamos com Arthur Chiouro, presidente da Rede de Hospitais Universitários HU Brasil. Presidente, muito obrigado pela sua entrevista aqui à Voz do Brasil.
0: Eu que agradeço e espero de volta numa outra oportunidade, trazendo mais boas notícias para a saúde e para a educação do nosso país.
1: A gente vai cobrar, hein?
2: Enem, Exame Nacional do Ensino Médio, é a principal porta de entrada para a educação superior no Brasil.
1: Dados do Ministério da Educação mostram um aumento na procura de estudantes que precisam de atendimento especializado para realizarem o exame.
2: Em 3 anos, o número triplicou e chegou a quase 90 mil em 2025, um crescimento de 191%.
1: E para tornar a prova ainda mais acessível, o edital desse ano inclui condições relacionadas aos transtornos mentais e fibromialgia.
3: O Instituto Nacional de Estudos e Pesquisas Educacionais Anísio Teixeira, o INEP, amplia o atendimento especializado no Exame Nacional do Ensino Médio, Enem 2026, e passa a incluir participantes com fibromialgia e transtornos mentais, como ansiedade e transtorno obsessivo compulsivo. A mudança consta no edital do exame e reforça a política de acessibilidade da prova. Entre as novidades, candidatos com histórico de crises de ansiedade vão poder contar com acompanhante em sala reservada. O espaço também poderá receber familiares ou profissionais responsáveis por auxiliar participantes com necessidades específicas, como alimentação e deslocamento durante a aplicação das provas. O pedido exige apresentação de laudo médico e documentação comprobatória. O Enem já oferece recursos como prova em braille, videoprova em libras, leitor de tela, tempo adicional, auxílio para transcrição e mobiliário acessível. O exame também atende gestantes, lactantes, idosos e estudantes internados em classe hospitalar. O Enem é a principal porta de entrada para o ensino superior no país e dá acesso a programas como Sisu, ProUni e Fies. Em Brasília, Claudimário Carvalho.
2: E as inscrições para o Enem seguem abertas até o dia 5 de junho pela página do participante. O prazo também vale para solicitações de atendimento especializado.
1: Alunos da rede pública têm inscrição pré-preenchida, mas precisam complementar os dados, como local de prova e língua estrangeira.
2: O exame já tem data marcada e será aplicado nos dias 8 e 15 de novembro.
1: E um lembrete para estudantes do programa PED-MEIA que concluírem o ensino médio esse ano.
2: Além de não pagarem a taxa de inscrição, aqueles que participarem dos 2 dias de prova vão receber um incentivo extra de R$200.
1: O pagamento vai ser efetuado na mesma conta bancária utilizada para o recebimento das demais parcelas do programa.
2: Para mais informações, acesse enem.inep.gov.br/participante.
1: Procuradoria da Fazenda Nacional vai passar a cobrar de forma unificada as empresas que deixam de pagar o FGTS mensal dos funcionários.
2: Somando toda essa dívida ativa no país, o valor passa de 66 bilhões de reais.
1: A expectativa é facilitar esse pagamento, reduzindo a burocracia para as empresas.
2: E garantir que os valores cheguem ao trabalhador.
4: Com a mudança

0: A Procuradoria-Geral da Fazenda Nacional será responsável por cobrar as empresas que deixaram de pagar valores referentes ao Fundo de Garantia do Tempo de Serviço, FGTS, dos trabalhadores. Antes, a gestão dessa cobrança era compartilhada com a Caixa Econômica Federal. Hoje, a dívida ativa do FGTS no país é de mais de 66 bilhões de reais. O objetivo de unificar a cobrança é reduzir a burocracia para as empresas, facilitando o pagamento e garantindo que os valores devidos cheguem ao trabalhador. Como explica o Procurador-Geral Adjunto de Gestão da Dívida Ativa da União e do FGTS, Theo Lucas Borges.
1: A gente já vê um aumento muito expressivo da recuperação dos créditos do FGTS e a nossa perspectiva com essa migração é que esse valor continue crescendo, porque a gente vai imprimir um ritmo muito maior nessa cobrança e a facilitação da forma de pagamento e negociação deve contribuir significativamente para o incremento do valor recuperado.
0: O FGTS funciona por meio de contas vinculadas ao contrato de trabalho. No início de cada mês, os empregadores precisam depositar o equivalente a 8% do salário de cada funcionário. Quando esses pagamentos deixam de ser feitos, entram na dívida ativa e passam a ser cobrados pela União. Até o fim do ano, uma nova função vai mostrar diretamente ao trabalhador se ele tem créditos a receber, como disse o Procurador-Geral Adjunto de Gestão da Dívida Ativa da União, Theo Lucas Borges.
1: O crédito do FGTS não pertence à fazenda pública, pertence ao empregado, pertence ao trabalhador. Só que hoje ele tem dificuldade de saber que crédito ele tem. Nós vamos disponibilizar um canal exclusivo no portal Regularize para que qualquer brasileiro entre e verifique se tem créditos de FGTS que são de sua titularidade estejam sendo cobrados. E nós vamos notificar esse trabalhador todas as vezes que nós recuperarmos crédito que pertence a ele.
0: As empresas que queiram consultar e regularizar os débitos devem acessar o portal de serviços da Procuradoria. O endereço é o regularize.pgfn.gov.br. A expectativa é que o processo agora seja mais ágil, levando em média 6 minutos. Reportagem Graziela Mendonça.
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3: Facilitar o acesso dos cidadãos aos serviços públicos de forma rápida, segura e ainda com economia para os cofres públicos e para a população.
4: Esses são os impactos do Conecta.gov.br, que promove troca automática de informações entre os sistemas do governo do Brasil.
3: Desde que foi criado, em 2020, o programa já acumula 15 bilhões de reais em economia.
4: E tem evitado que usuários enfrentem uma verdadeira peregrinação para emitir certidões e documentos.
5: Com o Conecta.gov.br, as pessoas não precisam perder tempo nem dinheiro para buscar informações ou documentos em diferentes órgãos públicos. Não é necessário passar horas e horas indo de órgão em órgão se os registros estiverem integrados no Conecta.gov.br, programa que possibilita a troca de dados dentro do governo. O secretário de Governo Digital do Ministério da Gestão e da Inovação em Serviços Públicos, Rogério Mascarenhas, explica como a integração das bases facilita a vida de quem precisa do benefício.
6: A gente usa, por exemplo, para efeito do passe interestadual para pessoa com deficiência, a gente utiliza, né, a base do CadÚnico, integra com o CPF, integra com a informação dela lá no CadÚnico, no BPC, para você franquear a passagem daquela pessoa. Então, tudo isso hoje é tudo feito por uma integração. A gente já consegue fazer essa integração para que a pessoa tenha uso aí do serviço.
5: Se a pessoa for se inscrever num concurso público e já estiver registrada no Cadastro Único, por exemplo, a isenção da taxa de inscrição é aplicada automaticamente. Foi assim nas duas edições do Concurso Público Nacional Unificado. O Conecta.gov.br agrega, por exemplo, bancos de dados do Bolsa Família, Cadastro Nacional da Agricultura Familiar, Receita Federal, cadastros ambientais, registro de veículos, infrações de trânsito e muitos outros. Nos últimos 3 anos, já são mais de 13 bilhões de reais de economia para os cofres públicos e para a população. Desde a criação do Conecta.gov.br, em 2020, o valor chega a 15 bilhões. Esse cálculo estima o gasto que a população teria com deslocamento e ausência de trabalho e a economia na administração

0: pública caso os dados não fossem integrados. De acordo com o secretário Rogério Mascarenhas, a meta agora é ampliar a adesão dos municípios e estados ao programa. O conectagov.br está disponível em todas as regiões do Brasil, com participação de 22 estados e 15 municípios. Reportagem Carlos Oliveira.
1: A Receita Federal recebeu mais de 44 milhões e 300 mil declarações de imposto de renda sobre pessoa física 2026.
2: O resultado supera a expectativa inicial de 44 milhões, um recorde para a entrega dentro do prazo que se encerrou na última sexta-feira.
1: A declaração pré-preenchida alcançou a maior participação, com quase 60% das declarações.
2: E a Receita alerta que o contribuinte que não entregou a declaração dentro do prazo deve providenciar o envio e quanto antes. A multa por atraso ou não entrega é de no mínimo R$ 165,74.
1: E 500 mil moradores do Pará e do Amapá passam a contar com internet de melhor qualidade.
2: Foi inaugurada hoje a Infovia 03, nova rota de fibra ótica da Amazônia, que integra o programa Norte Conectado, coordenado pelo Ministério das Comunicações.
1: Com cerca de 800 quilômetros de cabos instalados no leito dos rios amazônicos, a nova Infovia cria um corredor digital entre os dois estados e amplia a capacidade de conexão para escolas, hospitais, órgãos de segurança pública, comércios e residências.
2: A tecnologia também reduz falhas no serviço e aumenta a velocidade da internet oferecida à população.
1: E essas foram as notícias do Governo do Brasil.
2: Com a realização da Secretaria de Comunicação Social da Presidência da República.
1: Com produção da empresa Brasil de Comunicação.
2: Fique agora com as notícias do Poder Judiciário e do Congresso Nacional. Boa noite.
1: Uma boa noite, até amanhã.
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5: STF determina que União apresente em 90 dias plano de desocupação da terra indígena Cachoeira Seca, no Pará.
6: STJ entende que ex-policial que sofreu ataque homofóbico ao postar foto com o namorado tem direito à indenização.
5: TST faz campanha para garantir o acesso seguro ao primeiro emprego.
6: Boa noite, eu sou Marcelo Della Libera.
5: E eu, Marcela Luísa.
6: O presidente do Supremo Tribunal Federal, ministro Edson Fachin, deu prazo de 90 dias para que a União apresente um plano de desocupação da terra indígena Cachoeira Seca, no Pará.
5: Segundo o processo, apesar de passados 10 anos da homologação da terra indígena, a retirada dos invasores não foi realizada. Pelo contrário, a situação se agravou com novas invasões, expansão do desmatamento e avanço de atividades garimpeiras.
6: O governo federal também deve criar um comitê de monitoramento externo para proteção territorial, a regularização fundiária e a atenção à saúde dos povos indígenas isolados e de contatos recentes.
5: A União ainda precisa apresentar em até 15 dias um cronograma atualizado do plano de trabalho para a criação do Parque Nacional Tanaru. A área fica em Rondônia, na fronteira com a Bolívia, e será destinada à preservação da memória do povo Tanaru.
6: Ex-policial que sofreu ataque homofóbico após publicar foto com o namorado em rede social terá direito à indenização.
5: A decisão é do STJ. Fátima Uchoa.
7: O homem publicou no Facebook uma foto beijando o namorado depois da cerimônia de formatura como soldado da Polícia Militar do Distrito Federal. Após mensagens homofóbicas, o ex-policial deixou a carreira militar e pediu reparação moral contra o autor da ofensa, ao reformar sentença que fixou indenização de R$ 1.850. O Tribunal de Justiça do DF considerou não haver justificativa para a condenação. Já no STJ, a terceira turma estabeleceu os danos morais em R$ 10.000, avaliando que, embora os comentários ofensivos não se enquadrem nos tipos penais clássicos dos crimes contra a honra, o conteúdo e o contexto em que foram proferidos violam direitos da personalidade. A relatora foi a ministra Nancy Andrighi.
6: Aprendizagem é a palavra-chave da campanha do TST para garantir o acesso ao primeiro emprego.
5: Com o slogan Vida de Aprendiz, começar certo faz toda a diferença. A ideia é mostrar que estudo e trabalho devem seguir juntos. Mila Amaral.
8: Com foco na geração Z e no setor empresarial, a campanha mostra que é possível entrar no mercado de trabalho de forma segura, com todos os direitos garantidos e sem abandonar os estudos. A programação faz parte das ações desenvolvidas pelo Programa de Erradicação do Trabalho Infantil e de Estímulo à Aprendizagem.

0: homenagem em alusão ao Dia Mundial contra o Trabalho Infantil realizado em 12 de junho. Com a campanha, a Justiça do Trabalho visa conscientizar jovens e crianças sobre a importância da garantia do primeiro emprego, por exemplo.
1: A propaganda eleitoral no rádio, na televisão e na internet só começa em 16 de agosto.
2: Mas a partir de 5 de julho, os pré-candidatos já podem fazer a chamada propaganda intrapartidária. Estevão Furtado.
3: Esse tipo de divulgação é permitido apenas dentro dos partidos durante as prévias e convenções, que neste ano acontece entre 20 de julho e 5 de agosto. O objetivo é apresentar nomes que vão disputar a indicação da legenda para as eleições. Quem descumprir as regras pode ser multado em valores que variam de 5 a 25 mil reais.
1: Justiça Federal condena poder público a recuperar o complexo histórico de Fordilândia, no Pará.
2: A ação foi movida pelo MPF, Amanda Nascimento.
4: O local foi construído em 1927 pelo empresário norte-americano Henry Ford para a exploração de borracha na Amazônia. Mas depois do fim do projeto, em 1945, as terras e benfeitorias passaram para o governo brasileiro, mas o complexo ficou abandonado. E agora, para garantir a preservação do que restou de Fordilândia, a Justiça Federal determinou a criação de um plano de recuperação e conservação para os imóveis e ruínas e a regularização das terras do distrito, que devem ser realizados de forma solidária pela União, IFAM, Governo do Pará e Município de Aveiro, sob pena de multa diária de 5 a 10 mil reais.
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1: Boa noite.
2: E até amanhã.
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1: Eu sou Paula Groba.
2: E eu sou Ricardo Nakaoka.
1: E estes são os destaques de hoje do Jornal do Senado, que começa agora.
2: O Congresso analisa propostas que buscam reduzir desigualdades raciais expostas em atlas da violência.
1: Parlamentares defendem ação contra facções, mas alertam para a soberania do Brasil.
2: Inteligência artificial e desinformação desafiam eleições de 2026, segundo especialistas.
1: Boa noite.
2: Boa noite.
1: 3 em cada 4 vítimas de homicídio no Brasil são negras. O dado por si só revela a dimensão da desigualdade apontada pelo Atlas da Violência 2026. O levantamento mostra que pretos e pardos são as principais vítimas da violência letal no país e também a maioria das mulheres assassinadas dentro de casa.
2: No Congresso, propostas buscam financiar políticas de reparação e promoção da igualdade racial. A repórter Marcela Diniz tem os detalhes.
3: O Atlas da Violência 2026 revela que 77% das pessoas assassinadas são pretas ou pardas e 67,5% das vítimas de feminicídio também. Para a doutora em filosofia e professora Catilcia Ribeiro, os dados devem ser entendidos numa perspectiva histórica, a que leva em conta que o racismo é um princípio organizador da violência estatal e social no Brasil e que isso é herança direta dos quase 4 séculos de economia escravocrata. Catilcia cita o Fundo de Promoção da Igualdade Racial em debate no Senado e a PEC da Reparação em análise na Câmara como contribuições que o Congresso pode dar na reparação dessas disparidades raciais.
4: Que não haverá paz enquanto a maior parte da população desse país estiver submetida à subalternização econômica e à violência física. Colocar esses projetos como prioridade é demonstrar que o Parlamento está disposto a sair da retórica e passar para uma ação concreta de reconstrução do Brasil.
3: O autor da PEC que institui o Fundo de Promoção da Igualdade Racial é o senador Paulo Paim, do PT do Rio Grande do Sul.
5: O racismo estrutural ainda define o destino de milhões de brasileiros e brasileiras. É por isso que precisamos ter um instrumento concreto, permanente e com financiamento garantido para enfrentar essas desigualdades históricas.
3: A criação do Fundo de Promoção da Igualdade Racial foi proposta há 10 anos. Desde março de 2023, a PEC aguarda designação de novo relator.
1: A senadora doutora Eudócia, do PSDB de Alagoas,

0: Alagoas defendeu a criação de uma comissão parlamentar mista de inquérito, a CPMI BMG Master, para investigar supostas irregularidades no sistema de crédito consignado do INSS e a atuação de instituições financeiras envolvidas.
1: Ela afirmou que há indícios de um esquema que precisa ser apurado nas instâncias adequadas. A senadora anunciou a coleta de assinaturas para viabilizar a instalação da CPMI e pediu apoio dos parlamentares para a iniciativa.
0: E o senador Confúcio Moura, do MDB de Rondônia, comemorou acordos entre a FUNAI e o INCRA para regularizar áreas ocupadas por produtores rurais do estado. Segundo o parlamentar, a medida beneficia famílias que vivem há décadas em regiões classificadas como áreas de interesse indígena.
1: Confúcio afirmou que muitos produtores de Rondônia enfrentavam dificuldades para obter crédito rural e regularizar propriedades por causa da indefinição fundiária. O senador destacou a atuação conjunta de parlamentares, prefeitos, técnicos do INCRA e representantes da FUNAI na construção dos acordos.
2: Então esse pessoal estava uma aflição, sem crédito, trabalhando na unha, tirando leite, plantando café, plantando cacau, fazendo suas pastagens. Está lá dentro dessas áreas há muito tempo. Mas aí conversamos aqui, vem há uns 2 anos trabalhando, com a FUNAI entendeu isso. O INCRA foi maravilhoso em apresentar os mapas.
0: 2026 será um ano de eleição marcada pela inteligência artificial e pela disputa de narrativas nas redes sociais. O desafio será garantir que a tecnologia não comprometa a confiança do eleitor.
1: Faltando 2 meses e meio para o início da propaganda eleitoral gratuita de 2026, o Conselho de Comunicação Social do Congresso debateu as regras para as campanhas políticas na internet e os riscos do uso de ferramentas de IA. A repórter Patrícia Oliveira traz as informações.
3: Em março, o TSE editou as novas regras sobre o uso de IA na propaganda eleitoral, nas postagens de conteúdo político e a responsabilidade das plataformas digitais na recomendação e moderação desse conteúdo. Maria Paula Almada, especialista em tecnologia digital, destacou a dificuldade da população em geral em diferenciar conteúdos reais dos gerados por inteligência artificial.
4: Apenas 27% dizem conseguir identificar fake news com facilidade. É difícil até para os especialistas identificarem o que é verdade e o que é manipulado.
3: Para os debatedores, o maior desafio é combater a desinformação, garantindo a liberdade do eleitor ao exercício do voto e a proteção do processo eleitoral. O advogado e professor Diogo Reis cobrou a participação do legislativo.
5: Talvez uma revisão das leis que é do tempo do Orkut e para a legislação atual, considerando o cenário de inteligência artificial generativa, redes sociais extremamente dinâmicas.
3: Nenhuma plataforma digital avaliada no Índice de Transparência de redes sociais oferece condições significativas de acesso a dados de anúncios, inclusive de conteúdo político eleitoral.
0: E a decisão de enquadrar o PCC e o Comando Vermelho como organizações terroristas pelo governo dos Estados Unidos abriu uma nova discussão no Senado sobre o enfrentamento ao crime organizado.
1: Parlamentares defendem medidas mais rígidas para combater o financiamento das facções, mas alertam que a cooperação internacional não pode comprometer a soberania e a autonomia das instituições brasileiras. Repórter Marcela Cunha.
6: Para o senador Sérgio Moro, do PL do Paraná, a decisão pode facilitar o bloqueio de bens das facções no exterior e ampliar a cooperação internacional contra o crime organizado.
7: Uma vitória diplomática para o Brasil. Essa classificação vai ter um impacto principalmente na facilitação do congelamento dos ativos, ou seja, dos bens dessas organizações terroristas que muitas vezes são mantidas no exterior.
6: Já o presidente da Comissão de Relações Exteriores e Defesa Nacional, senador Nelsinho Trade, do PSD de Mato Grosso do Sul, afirmou que toda medida que ajude a melhorar a segurança pública será apoiada, mas defendeu que o Congresso discuta os limites da decisão para evitar interferência externa.
8: Ninguém aqui quer passar a mão em cima de cabeça de bandido. Agora, usar esse mecanismo para poder ferir a soberania nacional, isso nós não vamos também aceitar e não vamos admitir.
6: Nelsinho Trade informou que pretende promover uma discussão sobre o assunto na Comissão de Relações Exteriores e Defesa Nacional e na Comissão Mista de Controle da Atividade de Inteligência. O tema já passou pelo Senado durante a análise do projeto Antifacção, que endurece o combate a organizações criminosas. Na ocasião, os senadores discutiram a tentativa de equiparar facções e milícias a organizações terroristas, mas a proposta não foi aprovada.

0: partir de hoje, o conteúdo da Rádio Senado ganha um novo espaço para chegar ao público. Entrevistas, debates e as principais notícias produzidas pela emissora passam a estar disponíveis em uma playlist exclusiva no canal da TV Senado no YouTube.
1: Os internautas poderão acompanhar quadros do programa Conexão Senado e também do Jornal do Senado, exibido diariamente na Voz do Brasil. O repórter Rodrigo Rezende conta os detalhes.
2: Perdeu alguma entrevista do programa Conexão Senado ou quer indicar algum conteúdo do programa para um amigo? Ou quem sabe ouvir novamente com mais atenção o Jornal do Senado transmitido durante a Voz do Brasil? Agora você pode acessar esses e outros conteúdos da Rádio Senado em uma playlist exclusiva no canal do YouTube da TV Senado. Fernanda Nardelli, coordenadora de distribuição da Rádio Senado, ressalta que a presença da emissora no canal da TV Senado, que tem mais de 1,8 milhão de inscritos, é mais uma forma de disseminação de conteúdos do Senado para os cidadãos brasileiros, além de demonstrar a integração dos veículos de comunicação do Senado Federal.
3: Eu falo assim que é um jogo de ganha-ganha, né? A rádio vai ganhar em alcance, a TV vai ganhar na variedade de conteúdo e, assim, o nosso principal objetivo, claro, o cidadão vai ganhar tendo mais acesso aí a outros programas, outros formatos.
2: Gesiel Carvalho, apresentador do programa Conexão Senado, destaca que a iniciativa de postagem dos cortes dos quadros e entrevistas no YouTube irá facilitar a vida dos cidadãos e contribuir com o compartilhamento dos materiais.
4: Facilita muito também a vida do ouvinte que quer espalhar o nosso conteúdo e até compartilhar o Conexão do Dia se ele perdeu alguma coisa.
2: Para acessar todo esse conteúdo, basta ir até youtube.com/TV Senado, clicar na guia Playlists e localizar Rádio Senado.
1: Com edição de Paula Groba e trabalhos técnicos de João Lira, o Jornal do Senado fica por aqui. Acompanhe agora as notícias da Câmara dos Deputados. Boa noite.
0: Boa noite e até amanhã.
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6: Avança entre os deputados discussão sobre redução da maioridade penal.
7: Projeto inclui tratamento do câncer infantil em cursos nas áreas de saúde.
6: Comissão aprova novas categorias de reserva de vaga em estacionamento.
7: Boa noite. Comissão aprova aumento do número de vagas de estacionamento reservadas para pessoas com deficiência e para idosos com mais de 80 anos. A repórter Daniele Lessa tem as informações.
8: A Comissão de Desenvolvimento Urbano da Câmara dos Deputados aprovou o projeto que amplia a reserva de vagas em estacionamentos para pessoas com deficiência e faz ajustes nas regras para vagas reservadas aos idosos. Atualmente, a legislação garante pelo menos 2% das vagas para veículos que transportem pessoas com deficiência e 5% para pessoas idosas, tanto em estacionamentos públicos quanto privados. Com a aprovação do projeto, o percentual para pessoas com deficiência passa para no mínimo 3% do total de vagas, respeitando as normas de acessibilidade, como espaço adequado para a circulação de cadeira de rodas. No caso das pessoas idosas, o texto mantém o percentual mínimo de 5% das vagas, mas cria uma regra específica para estacionamentos com mais de 100 vagas. Nesses casos, deverá haver pelo menos uma vaga exclusiva para pessoas com 80 anos ou mais, posicionada de forma a garantir maior comodidade. Para o relator da proposta, deputado Saulo Pedroso, do PSD de São Paulo, o aumento no número de vagas deve acontecer junto com o respeito às normas de acessibilidade, inclusive nos estacionamentos privados.
9: Não só nos espaços públicos, nos espaços privados também. Teve até uma certa resistência em relação aos empreendimentos privados, mas a gente precisa conscientizar todo mundo que eles precisam de uma atenção especial, né, que é merecida e que a possibilidade que a gente tenha aí vagas disponíveis que atendam com qualidade, com um tamanho adequado dentro da norma, é fundamental para que o dia a dia das pessoas com deficiência seja um dia a dia comum como o nosso.
8: A proposta que aumenta o número de vagas de estacionamentos reservadas para pessoas com deficiência e para idosos com mais de 80 anos, altera o Estatuto da Pessoa com Deficiência, o Estatuto da Pessoa Idosa e a Lei de Acessibilidade. E agora será analisada nas comissões de Viação e Transportes e de Constituição e Justiça. Da Rádio Câmara de Brasília, Daniele Lessa.
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1: Saúde.
2: Avança na Câmara projeto aprovado que inclui o tratamento do câncer infantil em conteúdo de cursos de saúde. Acompanhe na reportagem de Luiz Cláudio Canuto.
3: A Comissão de Educação aprovou projeto que inclui a oncologia pediátrica como tema a ser tratado nas disciplinas dos cursos das áreas de saúde. A exigência seria incorporada à Política Nacional de Atenção à Oncologia Pediátrica. O projeto é do deputado Eduardo da Fonte, do PP de Pernambuco, e o texto foi aprovado com mudanças propostas pelo relator, deputado doutor Fernando Máximo, de Rondônia. Máximo explicou que a criação e a alteração do currículo dos cursos são atribuição do Conselho Nacional de Educação. Por isso, em vez de prever uma disciplina, o projeto trata o tema como conteúdo. Para ele, a mudança resolve o impedimento de mudar o currículo ao incluir a matéria como um tema transversal.
4: Porque nós sabemos que hoje o câncer infantil tem acometido milhões de crianças Brasil afora e tem levado à morte muitas delas, e um dos problemas sérios que nós temos é o diagnóstico tardio. Muitas das vezes, se a gente consegue diagnosticar numa fase mais preliminar o tumor, numa fase mais inicial, a gente acaba conseguindo tratar e curar totalmente a criança. Mas quando esse diagnóstico é feito tardiamente, infelizmente, às vezes tem metástase para outros órgãos, tem mais dificuldade de diagnosticar e de tratar.
3: Pelo texto aprovado, os cursos em funcionamento teriam prazo de 12 meses a partir da entrada em vigor da lei para adaptar os currículos. A proposta vai ser analisada em caráter conclusivo pela Comissão de Constituição e Justiça. Para virar lei, precisa ser aprovada pela Câmara e pelo Senado. Da Rádio Câmara de Brasília, Luiz Cláudio Canuto.
1: Segurança Pública.
5: Relator conclui a leitura de parecer que une propostas sobre a redução da maioridade penal. A repórter Silvia Munhato acompanhou a reunião da Comissão de Constituição e Justiça da Câmara, em que o tema foi discutido.
6: As três propostas de emenda à Constituição que reduzem a maioridade penal no Brasil de 18 para 16 anos avançaram na Comissão de Constituição e Justiça da Câmara. O relator, deputado Coronel Assis, concluiu a leitura do seu relatório favorável à mudança e foram concedidas vistas aos textos. Os pedidos de vistas pelos deputados permitem que as propostas sejam discutidas e votadas após duas sessões do plenário. Os deputados que se opõem à mudança tentaram barrar o avanço por meio de requerimento de retirada de pauta, mas ele foi rejeitado por 42 votos a 7. A deputada Talíria Petrone, do PSOL do Rio de Janeiro, disse que os adolescentes que cumprem medidas socioeducativas representam menos de 2% do total de pessoas cumprindo penas.
7: Quando nós olhamos os indicadores de reincidência no socioeducativo, eles estão em torno de 13%, aqueles que voltam a cometer infrações. Quando nós olhamos para o sistema prisional, que o Supremo já disse que é um estado inconstitucional de coisas, nós vemos que há uma reincidência de quase 50%.
6: Já o deputado Kleber Verde, do Maranhão, defendeu a redução da idade.
8: Até diante de vários crimes praticados no nosso país por adolescentes, infelizmente, delinquentes, que precisam entender que uma vez envolvidos em crime, ele vai pagar por isso. Ele não pode ficar impune.
6: O deputado Coronel Assis disse que as propostas sobre a redução da maioridade penal são admissíveis perante o regramento jurídico atual. Segundo ele, a Convenção da ONU dos Direitos da Criança veda apenas penas cruéis, degradantes, prisão perpétua ou morte para crimes cometidos por menores de 18 anos. Mas ele retirou de uma das propostas dispositivos que concediam às pessoas maiores de 16 anos, direitos como de casar e celebrar contratos, além de tornar o voto obrigatório. O relatório se alinha à proposta feita pelo deputado Capitão Alden, do PL da Bahia, que fala em responsabilidade penal para maiores de 16 e até 18 anos, nas hipóteses de crimes hediondos e outros crimes graves, mas exige uma avaliação individualizada sobre a compreensão do jovem em relação ao crime cometido e assegura a separação entre jovens e adultos durante durante a execução da pena. Atualmente, jovens maiores de 16 anos que cometem infrações graves cumprem medidas socioeducativas de internação.

0: por no máximo 3 anos. Caso as propostas sejam aprovadas na CCJ, elas terão seu mérito analisado por uma comissão especial. Da Rádio Câmara de Brasília, Silvia Minhato.
1: Trabalho.
2: A Comissão de Trabalho da Câmara aprovou o retorno da assistência sindical obrigatória em rescisões de trabalho, alterando a reforma trabalhista. O texto ainda precisa ser avaliado por outras instâncias, como explica a repórter Emanuele Brasil.
3: A Comissão de Trabalho da Câmara dos Deputados aprovou proposta que retoma a obrigatoriedade da assistência sindical para validar a rescisão de contratos de trabalho de empregados com mais de 1 ano de serviço. A medida, que altera a consolidação das leis do trabalho, reverte uma das principais mudanças da reforma trabalhista de 2017, que havia tornado a homologação facultativa. O texto foi aprovado com mudanças sugeridas pelo relator, deputado Bongás, do PT do Rio Grande do Sul. O parecer restabelece que o instrumento de rescisão ou recibo de quitação só terá validade se firmado com a assistência do sindicato da categoria ou, na ausência deste, de uma autoridade do Ministério do Trabalho e Emprego, sem custos para o trabalhador. Segundo Bongás, a mudança visa corrigir um desequilíbrio na relação entre empregado e empregador no momento do término do contrato.
4: Quando a reforma trabalhista foi votada, eu votei contra, o sindicato foi afastado e o trabalhador ia com o patrão, ou da RH, e aí quando o cálculo era feito, muitas vezes era lesado, roubava o direito do trabalhador. Naquele momento, o sindicato precisaria estar junto. E esse projeto, ele exatamente repõe a presença do sindicato na hora da rescisão. O sindicato tem os seus técnicos e os próprios sindicalistas sabem fazer esse cálculo corretamente para nenhum trabalhador ser lesado. E esta votação que nós fizemos, que eu pude ser o relator na Comissão do Trabalho, repõe este direito para o nosso trabalhador. Nenhum trabalhador pode ser lesado.
3: Entre as medidas, o texto estabelece a intervenção sindical prévia como um procedimento necessário para demissões sem justa causa, sejam elas individuais ou coletivas. A proposta também exige que a extinção do contrato por acordo entre empregado e empregador também seja homologada pelo sindicato ou pelo Ministério do Trabalho. Além disso, o texto determina que a cláusula de arbitragem em contratos de trabalhadores com remuneração superior a 2 vezes o teto do INSS só será válida se tiver assistência sindical. A proposta deverá ser votada agora pela Comissão de Constituição e Justiça e depois pelo plenário. Da Rádio Câmara de Brasília, Emanuele Brasil.
1: Agricultura.
5: Comissão aprova a proposta que apoia práticas sustentáveis na agricultura familiar. O repórter José Carlos Oliveira explica as medidas.
6: Duas comissões da Câmara dos Deputados aprovaram um projeto de lei que inclui incentivos a práticas sustentáveis de produção agropecuária na Lei da Agricultura Familiar, que está valendo desde 2006. Se virar em lei, os incentivos de crédito e o apoio às mulheres agricultoras passarão a constar formalmente da Política Nacional da Agricultura Familiar e Empreendimentos Familiares Rurais. Relator na Comissão de Agricultura, o deputado Enderson Pinto do Pará, explica algumas das práticas sustentáveis previstas no texto.
7: Para recuperação de pastos e solos, por exemplo, que é cada vez mais trabalhar práticas sustentáveis que possam garantir o aumento da produtividade e redução aí nos desmatamentos e também recuperar as áreas degradadas, para nós é fundamental. O projeto, ele traz 2 viés. O primeiro, para quem faz esse tipo de prática, ele incentiva ou doação financeira, como também acesso ao crédito com juros mais reduzidos.
6: A proposta também foi aprovada na Comissão de Defesa dos Direitos da Mulher, sobretudo em relação às linhas especiais de crédito rural destinadas às agricultoras, como ressalta Enderson Pinto.
7: Ele traz algo mais diferenciado ainda para as mulheres rurais, ou seja, as mulheres que também vivem do setor agropecuário, terem acesso a um financiamento com juros ainda mais baixos, porque hoje, de forma geral, há sim essa discrepância ainda nessa questão da equidade, nesse tratamento entre os gêneros, e isso é uma preocupação.
6: O projeto de apoio a práticas sustentáveis na agricultura familiar já foi aprovado pelo Senado e depende apenas da aprovação final das comissões de Finanças e Tributação e de Constituição e Justiça da Câmara. Da Rádio Câmara de Brasília, José Carlos Oliveira.
1: Meio Ambiente.
2: Comissão aprova projeto que incentiva a reciclagem e gera desconto nas contas de luz e água. A repórter Júlia Lopes nos conta como vai funcionar.
8: O Brasil produz mais de 77 milhões de toneladas de lixo por ano e cerca de 40% desse total ainda é destinado a lixões em todo o país.

0: Para incentivar a reciclagem e enfrentar esse problema, a Comissão de Desenvolvimento Urbano da Câmara dos Deputados aprovou uma proposta apresentada pela deputada Fernanda Pessoa, do Ceará. O projeto de lei cria o programa Recicla Clash, que prevê a concessão de um tipo de cashback ou crédito financeiro para pessoas que realizarem a reciclagem correta de resíduos sólidos. Esse valor poderá ser convertido em descontos nas contas de energia elétrica e de água. O projeto tem como objetivo reduzir o descarte irregular de materiais recicláveis no meio ambiente, promover a educação ambiental e estimular o consumo consciente. A iniciativa também busca fortalecer a participação de cooperativas e catadores de recicláveis, além de incentivar a economia circular. Segundo dados da Associação Brasileira de Resíduos e Meio Ambiente, do total de lixo produzido no país, cerca de 72 milhões de toneladas são coletadas diretamente nas residências. Para se ter uma dimensão desse volume, ele seria suficiente para cobrir aproximadamente 3.400 campos de futebol. De acordo com o texto do projeto, o funcionamento do programa começa com o cadastro do consumidor em uma plataforma digital vinculada à iniciativa. Nesse momento, a pessoa informa seus dados pessoais e associa as contas de água e de energia elétrica. Em seguida, os resíduos recicláveis devem ser levados aos pontos de coleta credenciados como cooperativas de reciclagem, ecopontos ou estabelecimentos parceiros. Na entrega, o material é pesado e registrado no sistema, gerando uma pontuação proporcional ao volume e ao tipo de resíduo reciclado. Essa pontuação acumulada é então convertida em crédito financeiro, garantindo descontos diretos nas contas de água e de luz. Após a regulamentação pelo governo federal, a gestão do programa ficará sob responsabilidade do Ministério do Meio Ambiente, em parceria com as Agências Nacionais de Energia Elétrica, a ANEEL, e de Águas e Saneamento Básico, a ANA. Para o relator da proposta, deputado Cobalcini, do MDB de Santa Catarina, a medida, que já é adotada em outros países, traz benefícios tanto para a população quanto para o meio ambiente.
1: Será importantíssimo para o Brasil, porque premia, né, quem recicla, vai receber um valor como prêmio, e premia o meio ambiente, porque nós daremos o destino correto para todo o lixo, especialmente o lixo reciclado.
0: O projeto, que busca ampliar a reciclagem correta por meio de descontos nas contas de água e luz, segue agora para análise na Comissão de Minas e Energia. Da Rádio Câmara de Brasília, Júlia Lopes.
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3: Educação. Comissão aprova tratamento diferenciado para estudantes com mandatos em entidades representativas. A repórter Mônica Tati nos conta como serão as regras.
4: Universitário que exerce mandato em entidade estudantil poderá ter tratamento diferenciado na sua instituição de ensino. É o que prevê projeto em análise na Câmara dos Deputados, que estabelece métodos específicos para controle de rendimento e frequência dos estudantes que atuam em entidades representativas como a UNE, as Uniões Estaduais de Estudantes e os DCEs, os Diretórios Centrais dos Estudantes. O relator na Comissão de Educação da Câmara, o deputado Pedro Kizai, do PT de Santa Catarina, destaca a importância de garantir mecanismos que permitam que os estudantes possam conciliar seus estudos com a participação na política. Pedro Kizai explica que o projeto garante que os estudantes que compareçam a eventos oficiais, como assembleias ou congressos, possam recuperar as avaliações e o conteúdo das disciplinas em outro momento.
5: E não seja prejudicado, porque está exercendo o direito à cidadania, à organização estudantil e à defesa dos direitos dos estudantes. Isso é muito importante, porque reconhece, de um lado, a importância da escola, da educação, da sala de aula, da avaliação, mas, ao mesmo tempo, legitima e fomenta e apoia a organização estudantil, porque isso produz liderança e cidadania.
4: A proposta, que prevê tratamento diferenciado para os universitários que possuem mandato em entidade estudantil, ainda vai ser votado pela Comissão de Constituição.

0: Em justiça. Se for aprovado sem modificações, pode seguir direto para a sanção do presidente da República. Da Rádio Câmara de Brasília, Mônica Tati.
1: Termina agora o Jornal Câmara dos Deputados, produzido pela Rádio Câmara. 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Boa noite para você.
2: Uma boa noite. Você fica agora com as notícias do Tribunal de Contas da União.
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0: Invocando a proteção de Deus, damos início aos trabalhos da presente sessão. Conforme dispõe o regimento interno, passamos a notificação da presença dos vereadores. Ausente hoje as vereadoras Fernanda, Dr. Leônidas Cação e Carla da Saúde. Gostaria que ele agradecer a todos os internautas que estão no Facebook e demais locais via internet. Johnny, muito obrigado pela presença, Sorialdi e demais contribuintes de São Antônio da Pratina. Em discussão a ata da sessão anterior, é em votação. Os vereadores que foram favoráveis permanecem sentados, que forem contra se manifestem. Ata aprovada por unanimidade dos presentes. Prosseguindo os trabalhos, solicito ao senhor secretário Breno Ademir Carburadores que realize a leitura do expediente por até 30 minutos.
1: Boa noite, senhor presidente, senhores vereadores, aos ouvintes da Rádio Difusora FM, aos internautas que nos acompanham pelo Facebook, sou Arialdi presente, cumprimentar a todos que estão aí no plenário e a nossa vereadora Eliane que está aqui do lado. Não falei as vereadoras, mas nós temos a vereadora Eliane aqui do nosso lado. Correspondências pedidas, ofício número 35/2026 ao deputado estadual Luiz Corte, solicitando emendas parlamentar para o asilo São Francisco de Assis. Projeto de lei recebidos, projeto de lei número 16/2026 do vereador Edson Muniz Gonçalves, que denomina a rua Arnaldo Francisco Santos a rua 4 da Vila Coelho. Projeto de lei número 17/2026 do vereador Edson Muniz Gonçalves, que denomina a rua Joel Francisco de Andrade a rua 2 da Vila Coelho. Projeto de lei número 18/2026 do vereador Edson Muniz Gonçalves, que denomina como ambulatório médico de especialidade AME Ana Lívia Palma Cordeiro Barbosa, construída com recurso autorizado pela Lei Municipal número 2479 de 2027, aliás, de 27 de maio de 2026 e de outras providências. Projeto de lei número 19/2026 da vereadora Eliane Alves Siqueira, que denomina o Dr. Edson Bardal, o Centro Municipal de Pediatria de Santo Antônio da Pratina, Paraná, e da outras providências. Ofício número 065/2026 da Prefeitura Municipal, encaminhando o projeto de lei número 74/2026, que autoriza o Poder Executivo a abrir crédito adicional especial no orçamento do município, com base em excesso de arrecadação no valor de R$1.100.000. Ofício número 066/2026 da Prefeitura Municipal, encaminhando o projeto de lei número 74/2026, que autoriza o Poder Executivo a abrir crédito adicional especial no orçamento do município, com base em excesso de arrecadação, no valor de R$1.100.000. Ofício 066/2026 da Prefeitura Municipal, encaminhando o projeto de lei 75/2026, que autoriza o Poder Executivo a abrir crédito adicional especial no orçamento do município, com base em excesso de arrecadação no valor de R$1.000.000. Ofício número 067/2026 da Prefeitura Municipal, encaminhando o projeto de lei número 76/2026, que autoriza o Poder Executivo a abrir crédito adicional especial no orçamento do município, com base em excesso de arrecadação no valor de R$200.000. Resposta de requerimentos. Ofício do Departamento do Patrimônio, em resposta à indicação número 07/2026 da vereadora Fernanda Sanches. Ofício número 184/2026 da Prefeitura Municipal, informando

o encaminhamento dos requerimentos número 227, 228, 229, 230, 231, 233, 234, 235, 200...

541/2026 e ofício número 28/2026. Ofício número 140/2026 do prefeito Gilson de Jesus Esteve ao governador do estado do Paraná em resposta ao requerimento número 233/2026 da vereadora Eliane Siqueira. Ofício número 58/2026 da secretária de Serviço de Obras e Obras Públicas em resposta ao requerimento número 74/2026 do vereador Marcelino Maquinista. Ofício número 118/2026 da Secretaria Municipal de Serviços e Obras Públicas em resposta ao requerimento número 95/2026 do vereador Breno Ademir Carburadores. Ofício número 100/2026 da Secretaria Municipal de Serviços e Obras Públicas em resposta ao requerimento número 139/2026 do vereador Marcelino Maquinista. Ofício número 119/2026 da Secretaria Municipal de Serviços e Obras Públicas em resposta ao requerimento número 185/2026 do vereador Benito do Barracão. Ofício número 186/2026 da Prefeitura Municipal informando o encaminhamento dos requerimentos número 242, 243, 244, 245, 247, 248, 249, 250, 258, 252, 253, 254 e 256/2026 e indicação número 08/2026. Matéria do expediente. Requerimento número 257/2026 do vereador Luiz Flávio Renucci Maiorque. Solicita à Secretaria Municipal de Serviços e Obras Públicas o conserto de uma boca de lobo na Rua das Orquídeas, no Jardim Colorado, próximo à antiga escola do Jardim Colorado. Requerimento número 258/2026 da vereadora Eliane Siqueira. Solicita à Secretaria Municipal de Serviços e Obras Públicas a manutenção da ponte do bairro Frutal, foto em anexo. Requerimento número 259/2026 da vereadora Eliane Alves Siqueira. Solicita à Secretaria Municipal de Meio Ambiente a coleta de entulho, sendo que estão descartando uma quantidade excessiva de televisões antigas na rua Joaquim Cândido Moreira da Cunha, no Jardim Monte Carlo, próximo à caixa d'água. Requerimento número 260/2026 do vereador Leões da Silva Neto. Solicita ao prefeito e à Secretaria de Assistência Social pela terceira vez para que informe com relação ao projeto REURB do Monte Real, Platina, Conselheiro Zacaria, já que requeridos anteriormente, como está a situação. Requerimento número 261/2026 do vereador Leão da Silva Neto. Solicita ao senhor prefeito municipal pela quarta vez que determina o departamento de trânsito, agora com o efetivo diretor, para que com a máxima urgência coloque uma faixa elevada de travessia devidamente pintada em frente à Igreja da Assembleia de Deus, na Platina, situada na via de acesso direto à estação da Platina, ou seja, não aquela que passa por dentro do bairro, sendo que esta faixa poderá ser feita de bloco. Sextavado, material bem mais barato que o asfalto, podendo ser produzido pelo próprio município. Requerimento número 262/2026 do vereador Leões da Silva Neto. Solicita ao senhor prefeito municipal pela sétima vez que determina o departamento de trânsito agora com efetivo diretor para que a máxima urgência coloque uma faixa elevada de travessia devidamente pintada em frente à escola inglês Washington, rua Rio Branco, número 262, e a floricultora Vânia, bem como em frente à clínica multidisciplinar Quatro Elos, mesma rua Rio Branco, número 145, que atende o público infantil com psicologia, fonoaudiologia, terapia ocupacional e neuropsicologia, sendo que esta faixa poderão ser feita de bloco sextavado, material bem mais barato que o asfalto, podendo ser produzido pelo município. Requerimento número 263/2026
do vereador Leão da Silva Neto, solicito ao senhor prefeito municipal para que determine

0: secretário de obras para que refaça o trabalho de manutenção da estrada do Ribeirão Bonito, que liga a BR-153 ao bairro Vitória Régia, posto que não foi colocado camada de pedra suficiente, apenas terra, e está com a chuva, a água leva. Requerimento número 264/2026 do vereador Leões da Silva Neto, solicita ao senhor prefeito municipal que determine ao departamento de obras para que com a máxima urgência faça o asfalto da rua Professor Terezinha de Jesus Lino Querubi, tendo em vista que o asfalto vai somente até a da rua 11, parecendo que dali em diante não é mais responsabilidade da administração pública. Todavia, o município paga o imposto como todos. Requerimento número 265/2026 do vereador Leão da Silva Neto. No exercício de suas atribuições conferidas pelo regimento interno, impossibilitado de comparecer a este ato, apresenta a seguinte manifestação: cumprimentar todos os atletas profissionais ou não, pois havia professores de educação física, treinadores, alunos, bem como profissionais liberais, médicos aqui de Santo Antônio da Pratina, que participaram da primeira corrida internacional de Guaratuba na comemoração da inauguração da ponte de Guaratuba. Moção de pesar número 11/2026 do vereador abaixo assinado, solidarizam se aos familiares e amigos do senhor Messias Aparecido Olímpio, manifestando voto de profundo pesar pelo seu falecimento. Moção de pesar número 12/2026 da vereadora Eliane Alves Siqueira, solidariza aos familiares e amigos da senhora Regina Garrete Lemes Pereira, manifestando voto de profundo pesar pelo seu falecimento. Moção de pesar número 13/2026 da vereadora Eliane Siqueira, solidariza aos familiares e amigos ao senhor Giovanni Barreto de Toledo, manifestando voto de profundo pesar pelo seu falecimento aos 53 anos de idade. Moção de pesar número 14/2026 da vereadora Eliane Siqueira, solidariza ao familiar e amigo do senhor Juliano Pereira da Silva, manifestando voto de profundo pesar pelo seu falecimento aos 51 anos de idade. É o que eu tinha para hoje, senhor presidente.
1: Em discussão, os requerimentos apresentados. Em votação, os vereadores que foram favoráveis permaneçam sentados, que forem contra se manifestem. Requerimento aprovado por unanimidade dos presentes. Esgotada a matéria do pequeno expediente, passamos à pauta da ordem do dia. Em discussão, o projeto de lei número 66/2026, de autoria do Executivo Municipal, que autoriza a abertura de crédito adicional especial no valor de R$10.600 para devolução do saldo remanescente do convênio Paraná Cidade número 156/2023, referente à execução de obras e pavimentação do Parque Alvorada. Em discussão, em votação, os vereadores que foram favoráveis permanecem sentados, que foram contra se manifestam. Projeto de lei aprovado em primeira votação. Em discussão, o projeto de lei número 67/2026, de autoria do Executivo Municipal, que autoriza a abertura de crédito adicional especial no valor de até R$45.000 para devolução de saldo remanescente do termo de convênio 850/2025, CETU, em conformidade com as exigências legais e contábeis aplicáveis. Em discussão, discutir o vereador Fabinho Galdino.
2: Senhor presidente, boa noite Eliane, vereadora, todos os vereadores presentes na casa. Só gostaria de comentar esse projeto, senhor presidente, que R$45.000 que estava na conta da prefeitura, que a gente abre um crédito para devolução, sendo que o dinheiro já estava na conta, é um dinheiro que poderia ter sido usado pela CETU e não foi usado, a gente está abrindo um crédito para devolução do saldo remanescente. Eu acho que o executivo tem que explicar para a gente o porquê da devolução e por que não usou o dinheiro corretamente. Faço aqui, aproveito para falar, vou falar em plenário, mas tem que explicar por que esse dinheiro está sendo devolvido, se ele poderia estar investindo em alguma coisa, alguma coisa turística, alguma coisa do tipo. A gente está com a feirinha lá da Platina, por exemplo, que está precisando pagar atrações e tudo mais, que cabe no turismo.

0: Isso por ser no estação, a gente poderia estar usando esses R$45 lá na feirinha, como em outro lugar, Santo Antônio. A gente não pode admitir perder dinheiro mais aqui em Santo Antônio da Platina. A perda do dinheiro era da gestão passada, essa gestão não pode perder. Então a gente vê que alguma coisa está acontecendo, eu queria que eles abrissem os olhos para explicar para a gente por que dessa devolução. Obrigado, senhor presidente.
1: Em discussão? Em votação? Os vereadores que foram favoráveis permanecem sentados, que foram contra se manifestam. Projeto aprovado por 7 votos a favor e 1 contra. Projeto aprovado em primeira votação. Em discussão, projeto de lei número 70/2026 autoriza o Executivo Municipal, que autoriza a abertura de crédito adicional especial no valor de R$191,00 referente ao convênio MAPA número 992/509/2026. Destinado ao fortalecimento da agricultura familiar. Em discussão? Em votação. Os vereadores que foram favoráveis permanecem sentados, que foram contra se manifestem. Projeto de lei aprovado em primeira votação. Em discussão, o projeto de lei número 71/2026 autoriza o Executivo Municipal, que autoriza a abertura de crédito adicional especial no valor de R$64.735,02. Recursos a ser destinado à entidade Casa da Criança Recanto Feliz. Em discussão? Em votação. Os vereadores que foram favoráveis permanecem sentados, que foram contra se manifestam. Projeto de lei aprovado em primeira votação. Esgotada a pauta da ordem do dia, passamos ao grande expediente. Com a palavra, o vereador Fabinho Galdino.

Boa noite, seu presidente, nossa segunda secretária Eliane, Luiz, seu Arialdo, todos presentes, obrigado, Neus, pela presença. Vou ser bem breve aqui. Recebi algumas ligações, algumas mensagens de alguns pais essa semana passada, agora na sexta-feira, que me preocupou bastante. Eu não sou contra quem escolhe o seu sexo, o que quer ser. Eu respeito muito a diversidade, homossexuais. Né? Eu acredito que o mundo é livre, né? O país é laico, a gente tem a religião que a gente quiser, mesmo sendo um país predominantemente cristão. Mas eu fiquei sabendo de uma palestra que teve no Santa Terezinha sobre ideologia de gênero. E os pais não ficaram sabendo. Conversei com a Ellen, a diretora. Ela também não estava sabendo porque o Santa Terezinha é estadual, então sai da alçada dela. Só que eu gostaria de uma resposta das irmãs. O porquê de ter aberto um espaço para ideologias, para pregar a ideologia. Eu, por exemplo, sou contra o banheiro unissex, é a minha opinião, eu acho que a opinião de todo mundo tem que ser respeitada, menino é menino, menina é menina, independente da sua escolha que queira para a vida, tem que ser respeitado, tudo bem. Agora, fazer palestras para as nossas crianças de mais de uma hora, duas horas, falando da diversidade de ideologia de gênero sem avisar os pais. Então eu quero uma explicação do Colégio Santa Terezinha. Espero que a maioria dos vereadores ou todos os vereadores assinem junto comigo esse ofício, porque é do interesse da população saber o que está acontecendo, porque nós não vamos admitir isso nas nossas escolas municipais. De forma alguma. Entendeu? Então, eu só pedi a palavra hoje, não para fazer requerimento, não para falar de projeto, mas para falar sobre esse caso que é muito importante, intrigante e me deixou muito preocupado, sabendo que é um colégio de freira

0: não avisaram os pais e entraram na escola e deram palestra para os filhos. Entendeu? Então, assim, a gente precisa saber. Eu não quero falar nomes aqui, né? Eu vou ficar em silêncio, em respeito a essas mães também que fizeram essa palestra lá. Tinham mães de família lá. Então eu vou ficar quieto em respeito a elas. Mas, se isso continuar aqui em San Antonio, o mal vai ser cortado pela raiz. Aqui em San Antonio não vai existir isso aí. Eu tenho certeza que o prefeito também vai ser a favor, né, a essa nossa atitude, e vai ser contra essa ideologia de gênero nas escolas. Então é isso que eu tinha para hoje. Obrigado, senhor presidente.
1: Com a palavra, o vereador Paulinho.

Boa noite, senhor presidente, vereadoras, vereadores, público presente no plenário, ouvintes da Rádio Difusora FM, internautas, graça e paz. Senhor presidente, pode colocar 5 minutos aí, senhor presidente. Enquanto não descer para essa casa de leis aqui, o projeto do asfalto do Santa Mônica, o irmão Paulinho vai estar falando só 5 minutos aqui na tribuna, beleza? Eu quero aqui, hoje também só agradecer aqui alguns secretários aí que vêm fazendo um ótimo trabalho na nossa cidade e muitas vezes a gente vem aqui e reclama, pede, mas quando o serviço está sendo bem feito, nada melhor do que a gente agradecer, né? Agradecer aqui o secretário do Meio Ambiente, Tobias de Almeida, pelo excelente trabalho que vem fazendo aqui nas vilas da cidade, nas ruas, calçadas de nossa cidade que não existiam mais. Você está vendo as calçadas agora, o mato tinha cobrido terra, e aí hoje você olha e você vê, opa, existia uma calçada ali, lugares que você passava ali à noite, uma escuridão, sabe, medo aí de uma criança ser atacada à noite, voltando da escola, com as podas das árvores, a luz chegou, clareou, então está fazendo um trabalho de excelência. São coisinhas simples, né, mas pontuais, para deixar a nossa cidade mais bonita, deixar a nossa cidade de joia muito mais bonita. Secretário Heraldo também, agradecer ele também, por estar fazendo aí um trabalho que por muitos e muitos anos aí passou batido, sabe? E aquilo que eu falei, coisinhas pontuais e simples. Não estou falando de grandes obras, eu estou falando de coisinhas pequenas mesmo, mas que fazem diferença. Aquelas bocas de lobo, sabe? Aquelas saídas de água, que as pessoas, vinha os recapes, vinha os tapa-buracos ali e ficava uma altura grande ali, os carros não podiam passar. Se passasse também deixava a roda para trás do carro. Então ele está nivelando essas bocas de lobo. Então isso daí faz toda a diferença, né? E eu creio que muitas vezes as pessoas reclamam, tapou o buraco aqui, veio a chuva, levou. Esse serviço é um serviço para fazer só um socorro básico ali, não tá, esses tapa-buracos. Eles não são definitivos. Mas eu creio que logo, logo vai chegar aquela grande verba aí para os recapes da nossa cidade. E a gente vai recapear muitas vilas de nossa cidade, que é um serviço já que é definitivo mesmo, né? Então eu creio que o secretário Alto está fazendo o possível ali, né, para nos ajudar aí na nossa cidade. Agradecer também aqui a secretária Adriana, né, por estar sempre me ajudando aí, né, direcionando eu nas unidades básicas de saúde aí. Agradecer a todas as enfermeiras dos postinhos de saúde, né, pela atenção, pelo cuidado que tem com a gente aí, né. Quero deixar um agradecimento especial aqui para a enfermeira Sabrina lá da Vila Ribeiro, todo o pessoal ali do antigo Centro Social Urbano ali, das UBS, todas mesmo, né, não vou citar mais nomes aqui, acabo esquecendo de alguém, mas todas as UBS que eu vou, né, até na platina lá, o presidente, sou muito bem atendido lá.

0: Quando preciso fazer algum exame, algum morador lá do bairro para fazer um tratamento terapêutico, chega lá, é bem atendido. Então, só agradecer mesmo e deixar avisado para eles aí que a emenda positiva que o irmão Paulinho destinou para eles, né? Eu bati o pé aqui e eu quero que seja para as unidades básicas, naquilo que eles pediram mesmo, tá? Pode ficar tranquilos que até o final do ano, né, vai ser executado todos esses pedidos para vocês aí. E também não posso deixar de falar aqui do secretário Diego, que vem fazendo um excelente trabalho aí no esporte da nossa cidade, tanto no esporte ali que no time da Platinense Futsal, mas no amador, nos jogos intermunicipais aí, Santo Antônio da Platina sendo muito bem representado. E o Diego é um camarada capacitado para fazer isso aí. Então, parabéns, Diego, tá? Muitas vezes as pessoas não dão valor na oportunidade que estão tendo, sabe? Ele faz campeonato, ele corre atrás, muitas vezes as pessoas querem brigar, querem fazer confusão, sabe? Querem atrapalhar o andamento das coisas. Mas Deus está junto com a gente aí, tá, Diego? E pode contar com o vereador irmão Paulinho sempre aí. É o que eu tinha para hoje, seu presidente. Tenha um ótimo início de semana, um ótimo início de mês. Amém.
1: Com a palavra, o vereador Benito.

0: انت يا مان vamos não dois tá doido porra. Boa noite, senhor presidente, prezados vereadores, vereadoras, presente no plenário, ouvintes da Rádio Difusora. Hoje eu vou estar vindo aqui em questão lá do nosso bairro de Conselheiro Zacarias e Pedra Branca, onde os moradores estão solicitando, já foi passada a máquina, mas estão solicitando o empedramento dessa estrada. Então a gente vai estar mandando aí um requerimento e um pedido para o nosso secretário de obra, Heraldo, para estar dando uma olhada ali com carinho para aquele lugar. Se eu não me engano, parece que já foi, conseguiu um local para retirar a pedra para colocar ali na Pedra Branca. Então, parece que ali já vai conseguir fluir. Outra questão, quero fazer um requerimento também para o nosso secretário de obra. É lá no Parque do Pavão 3, onde que era a antiga serralheria ali do Gustavo, na rua de trás, onde voltou novamente empoçar água lá atrás. Naquela rua já foi feito um serviço anteriormente, e está voltando a empoçar água de novo lá. Então, pedi para a nossa Secretaria de Obras poder estar voltando lá a verificar. E outra questão que eu quero estar passando, eu conversei também com o nosso secretário de Tobias, que está lá no nosso meio ambiente, que é que cuida dos playgrounds da cidade, onde esse vereador aqui destinou uma sua emenda para estar comprando playgrounds e, segundo Tobias, dentro de um prazo de 45 dias, no máximo 60 dias, já vai ser licitado e comprado para instalação desses playgrounds daí. Era o que tinha para hoje, senhor presidente, muito obrigado.
1: Com a palavra, vereadora Eliane Siqueira. Lembrando que a sessão hoje ela será transmitida daqui a pouco via Facebook na Rádio Difusora Platinense.
2: Boa noite, senhor presidente, vereadores. Hoje não tem nenhuma companheira vereadora, mas temos aí seu Arialdi, a Neuza, outro senhor que eu não sei o nome, mas obrigado pela presença. Bom, eu quero começar aqui por três requerimentos que eu fiz aqui nessa Câmara hoje, que é sobre a moção de pesar para a dona Regina, para o Juliano e para o Giovanni. São três pessoas, né, que nós perdemos aqui no nosso município. O Giovanni e o Juliano estavam lutando, né, contra esse guerreiro aí que é o câncer, que não é fácil. Eu quero mandar um abraço aí para a Maísa, esposa do Giovanni, para a Lu, esposa do nosso querido amigo Juliano.

0: Senhor presidente, e hoje foi velada aqui na nossa Câmara a nossa cidadã, a dona Regina, né? Foi minha professora. Então, não deu tempo, senhor presidente, de comunicar se os vereadores aqui presentes tiveram interesse de assinar também essa moção. Está aí o requerimento, tá? Todos podem assinar. Eu quero parabenizar a Adriana, a nossa secretária, Adriana Mendes, pelo belíssimo jantar, simples, mas de coração, a todas as enfermeiras aqui do nosso município. Eu pude participar do jantar e foi um jantar que valorize, né, as nossas enfermeiras aqui do município. Parabéns, Adriana, por essa iniciativa e cuidado com as enfermeiras. Também quero parabenizar a nossa secretária de assistente social, Terezinha Maiorc. A Terezinha, eu tenho ido bastante lá na secretaria. Meus projetos, meus grandes projetos, tanto a Casa da Mulher Paranaense quanto o Complexo do Idoso, dentro dessa secretaria, que é da assistente social. Então, eu tenho conversado bastante com ela e também saiu uma ação de lá da secretaria sobre 23 caixas d'água, 23 famílias, né? Foi beneficiado para caixa d'água boa. Então, essas famílias vão receber R$ 1.000 por família para a instalação das caixas d'água. Então, só para dar uma revisada aqui e deixar um alerta para essas famílias, que esses R$ 1.000 eles não podem gastar, porque a hora que chegar para a instalação, eles têm que ter o dinheiro em conta. Então, parabenizar a Terezinha por esse belo trabalho que tem feito aqui no nosso município. Quero agradecer ao nosso secretário Tobias. Tobias, fizemos um requerimento verbalmente para ele dar uma recapeada próximo à UPE. E realmente, final de semana, sexta, ele já foi dar uma recapeada lá e já deu uma melhorada. Fui até lá na UPE agora à tarde e já se vê que melhorou. Estava bem feio lá. Obrigado, viu, Tobias? Juntamente com o nosso diretor agora, Valdir do Foto, né? Que também está no setor de obras. Eu quero falar sobre um dinheiro que está em conta da minha deputada federal Leandre Dal Ponte, dentro da pasta também da assistente social, R$ 50.000, Viaja Mais 60. Né? Esse Viaja Mais 60 é um programa Viaja Mais 60 Paraná, e que nós conseguimos aqui para o nosso município R$ 50.000. Quero agradecer a nossa deputada Leandre. E também já está em conta R$ 220.000 dentro da Secretaria de Meio Ambiente para os implementos agrícolas, né? Esse tão sonhado implementos agrícolas que desde 2024 estou aguardando esse recurso em conta, mas teve um probleminha de documentação e graças a Deus agora está sendo liberado para os bairros Gaberova e São João do Ribeirão Bonito. Então, quero também agradecer à deputada federal Leandre Dal Ponte por mais esses R$ 220.000 e também agradecer à população desses dois bairros, né, duas associações, que tanto esperou e teve paciência, né, de aguardar por esse dinheiro para esses implementos aí dentro das associações. Presidente, por hoje é só. Uma boa noite a todos. Obrigado.
1: Passo a presença para o vereador Flavinho. Receba a presidência do vereador Vermelho. Boa noite, presidente Flavinho Maiorc, a todos os presentes, vereador Eliane Siqueira, primeiro secretário Breno, Ademir Carburadores, demais pessoas presentes aqui nesse plenário, meu muito obrigado. Quero aqui agradecer imensamente ação social.

0: que tivemos a Pratina no sábado, em questão de baixa renda, Bolsa Família, questão da água, da luz e demais coisas que tiveram naquele local ali, na quadra da Pratina, até mesmo para a gente fazer uma ação social. E nada mais poderia ser feito com a nossa Bissona, Terezinha Maior, que é proprietária daquela pasta, nossa prefeita da pasta da ação social, né? E toda sua equipe que esteve lá, junto com o pessoal também da saúde, do posto da UBS, da unidade básica da Pratina também, fazendo a sua parceria naquele local ali, que resultou em vários cadastros, e garanto para você que toda a equipe estão de parabéns, e não só a equipe, mas toda a sociedade da Pratina tiveram a oportunidade de presenciar o atendimento dentro do bairro. Isso que é importante, a prefeitura indo até o bairro, seja Pratina, Monte Real e demais localidades mais longínquas do nosso centro, aonde que estão tendo oportunidades recentemente neste mandato para que sejam atendidos também. E não poderia também de deixar a minha solidariedade toda à família do Juliano, à família do Giovanni e hoje também à família da dona Regina Garré, até mesmo que fizemos uma honraria para ela como cidadã honorária de Santo Antônio da Pratina, que foi votada no dia 22 de maio, nesse plenário aqui, graças a Deus por unanimidade, mas Deus quis outro resultado para ela. Infelizmente, ela se foi nesta noite, foi velada aqui nesta Câmara de Vereadores, mas Deus tem um propósito não só para ela, mas para a família também. Então quero aqui mandar toda a minha solidariedade, toda a família da dona Regina Garré, junto com Giovanni e Juliane, que foi os requerimentos apresentados no dia de hoje, aonde que nós vamos estar assinando junto. Uma outra situação também que nós quero aqui aproveitar essa oportunidade desse canal de comunicação, aonde quero que convidar a todos que nesta quinta-feira estaremos lá na Feirinha da Pratina a partir das 4 horas da tarde, fazendo aquele evento que é para fazer que a economia do bairro cresça, a economia também em questão de várias pessoas, comerciantes de Santo Antônio da Pratina que vai lá expor. Então, a partir das 4 horas da quinta-feira, estaremos lá à disposição, lá na estação de trem da Pratina, para receber todos lá, com aquele pastel frito na hora, aquele churrasquinho, aquele chopp lá, onde que todos estão convidados, vereadores e demais colaboradores dessa casa e público presente dessa Câmara e os ouvintes da Rádio Difusora Pratinense e também do Facebook, todos que puderem nos divulgar em relacionado a este grande evento. Mas uma outra situação também que eu quero aqui falar nessa tribuna no dia de hoje é a respeito da nossa saúde de Santo Antônio da Pratina, que graças a Deus está alavancada na nossa cidade, estão com atendimento muito bom, seja no pronto-socorro, nas unidades básicas de saúde, a farmácia municipal, graças a Deus, acho que todos aqui não recebem nenhuma reclamação, nenhum atendimento conforme era anteriormente. Era barbaridade o tanto que a gente tinha que socorrer o povo no pronto-socorro. Mas estamos aqui à disposição. Mas não poderia deixar também de falar de uma situação que eu recebi hoje dos empresários de Santo Antônio da Pratina a respeito de uma situação. Não quero aqui falar ao vivo e nem a cores também, mas quero debater com a nossa secretária da Saúde sobre essa situação que nós temos que resolver na nossa cidade. Meu muito obrigado, uma boa noite e que Deus abençoe a semana de todos.
1: Devolvo a presidência ao vereador Vermelho.
0: Recebo a presidência do vereador Flavinho. Quero aqui agradecer a todos que estão presentes nesse plenário, pessoal aí da Correnorp que está chegando, a DBZ Running também que participou da Corrida de Guaratuba e Estúdio Força Funcional de Santo Antônio da Pratina. Quero aqui agradecer a todos os vereadores presentes, que hoje viemos mais cedo, até para não ficar muito prolongada a nossa sessão das 8 horas, que a gente vai ter honraria a todos dos atletas que participaram da Corrida de Guaratuba, da Ponte de Guaratuba, que foi um marco histórico no Paraná. Nada mais havendo a tratar, invocando a proteção de Deus, declaro encerrados os trabalhos dessa sessão.

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Até lá. Até lá.

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